0: povo brasileiro, de cada cidade e de cada estado.
1: E ainda, o governo do Brasil zera impostos de importação sobre compras internacionais, a chamada taxas das blusinhas.
2: O imposto vale para importação de produtos de até 50 dólares, cerca de R$250.
1: E você vai ouvir também prevenção e controle aos incêndios florestais.
2: Novos equipamentos foram entregues para reforçar a ação no Cerrado e Pantanal.
1: Um investimento de R$150 milhões do Fundo Amazônia, Gabriela Noronha.
3: Os equipamentos entregues vão fortalecer

0: As organizações criminosas, a partir do tráfico de armas, munições, acessórios e explosivos. O programa prevê a criação da Rede Nacional de Enfrentamento do Tráfico de Armas. O ministro da Justiça e Segurança Pública, Wellington Lima e Silva, ressaltou a importância da participação dos estados e municípios no trabalho conjunto.
1: É fundamental que cada um dos agentes de segurança aqui tome o plano como seu. O programa é do Brasil. O programa não é só do governo federal. O programa é do Brasil e de cada um dos cidadãos para que nós possamos viver sem medo.
0: Presidente Lula destacou a união necessária para combater o crime organizado e disse que o plano vai devolver o Brasil aos brasileiros.
2: O território será devolvido ao povo brasileiro de cada cidade e de cada estado para que a gente possa dizer ao mundo que muitas vezes o criminoso não é o pobre. Não é o negro, não é o desempregado que está num bairro pobre. Muitas vezes o responsável está no andar de cima, engravatado, tomando uísque e zombando da nossa cara.
0: Para colocar o programa Brasil contra o Crime Organizado em prática, o governo prevê mais de R$1 bilhão em recursos diretos já em 2026. São quase 390 milhões para combater o fluxo de dinheiro ilegal, 330 milhões para reforçar presídios, 201 milhões para investigação de homicídios e 145 milhões para enfrentar o tráfico de armas. Além disso, será criada uma linha de crédito de R$10 bilhões para estados e municípios investirem em equipamentos, tecnologia e estrutura para as forças de segurança. Reportagem Márcia Fernandes.
3: E a gente segue falando sobre esse plano lançado hoje, mais especificamente sobre o eixo voltado às políticas penais.
4: Está prevista a criação do Centro Nacional de Inteligência Penal, além da aquisição de equipamentos, realização de operações nacionais e capacitação de servidores.
3: E para falar mais sobre o assunto, temos conosco ao vivo pela internet o secretário nacional de Políticas Penais, André Garcia. Boa noite, secretário.
5: Boa noite, Luciana. Boa noite, Nazi Brum. Boa noite a todos os nossos ouvintes.
3: Secretário, no que se refere às políticas penitenciárias, o que o senhor pode falar para a gente sobre as medidas que serão adotadas e os investimentos que serão feitos, inclusive em presídios estaduais?
5: Bem, o nosso programa, ele teve uma premissa importante, que foi a orientação do presidente Lula e do ministro Wellington César, de também aproveitar o que vinha dando certo, experiências exitosas e programas do governo junto com os estados e o Distrito Federal que já estavam funcionando e que precisavam de certa forma de maior robustez e maior aporte financeiro. Essa premissa, por exemplo, foi a que regeu o eixo 1, que trata de asfixia financeira do crime organizado, e isso teve e que teve como parâmetro a recente Operação Carbono Oculto, uma operação que foi realizada em parceria com a Receita Federal, Polícia Federal e o Estado de São Paulo, e foi muito exitosa porque atingiu fortemente a criminalidade organizada entranhada em instâncias de poder econômico que comumente não são atingidas em operações policiais. A mesma premissa nós usamos no sistema penitenciário, porque nós temos um modelo de excelência que é administrado pelo governo federal, que é o sistema penitenciário federal, seguro, rígido, que permite um controle e monitoramento de diversas lideranças criminosas no nosso país. São 5 unidades, 5 presídios federais estão espalhados pelo país e são administrados pelo governo federal. E a nossa pretensão é, após identificadas as unidades, os presídios nos estados, que precisavam, porque abrigavam lideranças criminosas locais, precisavam de uma elevação do padrão de segurança, foi exatamente isso. Elevar o padrão de segurança para protocolos, treinamentos, capacitações e, importante, equipamentos de segurança similares ao que nós aplicamos nos presídios federais. E assim, isolar lideranças criminosas e não permitir que essas lideranças impactem na segurança pública do cidadão e da cidadã brasileira.
4: Secretário, uma das estratégias, como o senhor falou, é isolar essas lideranças criminosas. E uma das ideias é interromper a comunicação entre esses detentos. Como que está previsto nesse plano?
5: Bem, há um conjunto de ações que tem esse objetivo. Primeiro, reforçar, robustecer os protocolos de segurança nessas unidades dos estados, treiná-los, que é para aplicação de protocolos rígidos, semelhantes ao que são aplicados no sistema penitenciário federal. Não há incidência para que o nosso

0: ouvinte, também quem está nos vendo aqui pelas redes sociais, não há incidência de celulares nem de objetos ilícitos nas penitenciárias federais. E nós queremos isso em todas as penitenciárias que nós escolhemos como mais sensíveis em todos os estados. Não queremos objetos ilícitos, não queremos celulares e não queremos nenhum tipo de droga ou arma branca ou qualquer outro tipo de artefato que seja utilizado contra os policiais penais, contra a sociedade. E essa foi a premissa, como eu disse, que foi implementada, que está sendo implementada, que será implementada com o nosso programa Brasil contra o Crime Organizado. Além do treinamento, nós vamos doar equipamentos que vão elevar o nível de segurança, treinar os policiais e servidores também para a utilização desses equipamentos. Por exemplo, eu posso dizer aqui drones modernos para vigilância, kits de varredura eletrônica que vão permitir levantar eletrônica, onde há aparelhos eletrônicos ligados ou desligados, celulares em presídios, identificar onde estão esses celulares e retirá-los das celas, se for o caso, aparelhos de raio-x, scanner corporais. E também o governo federal, de forma inédita, vai realizar a contratação de bloqueadores de celulares e vai, com essa contratação, disponibilizar para que os estados possam, nas unidades, aplicar essa tecnologia de silenciamento de comunicação. Então, além disso, nós vamos realizar operações programadas, que são operações voltadas para identificar esses equipamentos, esses aparelhos eletrônicos nessas unidades e retirá-las, que são as operações modo avião, que nós denominamos assim. Usamos um equipamento que permite o rastreamento de aparelhos eletrônicos, que são equipamentos nossos aqui da Secretaria Nacional de Políticas Penais e também e da Polícia Penal Federal, e também a Operação MUTI, que é a operação organizada com os estados para retirada desses celulares e de qualquer outro material ilícito que esteja nas prisões. Ou seja, vamos atuar com inteligência, equipamentos, treinamento e operações policiais intensas, de modo a não permitir que haja comunicação desses presídios, de indivíduos custodiados nesses presídios, para além dos muros das unidades penais.
1: Secretário, como é que vai funcionar esse Centro Nacional de Inteligência Penal? Ele vai ter ações integradas aí com todos os estados?
0: Exato, ele vai nos ajudar, inclusive, na coordenação dessas operações, que hoje nós coordenamos aqui diretamente da Secretaria, as operações MUTI e modo avião, que são operações nacionais, realizadas em diversos estados ao mesmo tempo. Vai congregar também policiais penais das diversas polícias estaduais, vai permitir um maior fluxo de informações, num modelo muito semelhante ao que se chama de centro de fusão de informações, ou nos Estados Unidos conhecido como Fusion Centers, que são centros em que estão todas as agências policiais, no nosso caso, todas as polícias, representantes de todas as polícias penais, inclusive a federal, que vão conviver, trocar informações, coordenar operações e dar um dinamismo maior às ações no ponto de vista nacional.
2: Então tá ótimo, secretário. É uma área muito importante e o governo está de olho nisso, então, né?
0: Exatamente, é uma área fundamental para a segurança pública do cidadão brasileiro, né? É onde tudo começou, porque as organizações criminosas surgiram nos presídios e vão terminar, porque a determinação do governo é essa: controlar e manter esses indivíduos isolados e não permitir que haja comunicação nem influência na vida do cidadão que vive fora dos muros dos presídios.
1: Bom, nós conversamos com André Garcia, secretário nacional de Política Penal. Secretário, muito obrigado pela entrevista à Voz do Brasil.
0: Eu que agradeço a oportunidade, estou aqui sempre à disposição de vocês e dos nossos ouvintes.
2: O período de seca está começando na região central do Brasil.
1: E com ele vem o maior número de ocorrências de incêndios florestais.
2: Viaturas e equipamentos que vão ajudar no combate ao fogo foram entregues hoje pelo governo federal.
1: Os investimentos são do Fundo Amazônia e, pela primeira vez, serão aplicados nos biomas Cerrado e Pantanal.
3: Caminhões especializados no combate a incêndios florestais, caminhonetes 4x4 equipadas, sopradores e aeronaves remotamente pilotadas. Os equipamentos entregues nesta terça-feira vão fortalecer a atuação em áreas de difícil acesso e reduzir o tempo de resposta aos incêndios no Cerrado e Pantanal. O investimento total de R$ 150 milhões vem do Fundo Amazônia, administrado pelo Banco Nacional de Desenvolvimento Desenvolvimento Econômico e Social, BNDES. Segundo o ministro da Justiça e Segurança Pública, Wellington César Lima, esse é o maior investimento já realizado pelo governo federal para ampliar o combate aos incêndios florestais. O ministro destacou ainda que a entrega vai agilizar o trabalho de combate ao fogo.
4: Cada minuto reduzido no tempo de resposta significa menos destruição ambiental, menos prejuízo econômico e mais proteção para a população brasileira.
3: Os equipamentos vão beneficiar os corpos de bombeiros militares do Piauí, Bahia, Goiás, Minas Gerais, Mato Grosso do Sul e Distrito Federal, além da Força Nacional de Segurança Pública e Brigadas Florestais. A medida faz parte da Política Nacional de Manejo Integrado do Fogo, criada em 2024 e gerida pelo Ministério do Meio Ambiente e Mudança do Clima. O ministro da pasta, João Paulo Capobianco, lembrou que o governo também tem fortalecido o planejamento e alcançado bons resultados no combate aos incêndios florestais.
5: Atualmente, nós temos reuniões a cada 2 meses com os maiores meteorologistas do Brasil e do exterior para monitorar permanentemente os cenários de risco climático e de risco, portanto, de incêndios. Esse dado é traduzido em planejamento, é levado para a sala de situação e articula e organiza a ação do governo federal. Nós, em 2025, reduzimos a área queimada no Brasil inteiro em 39%.
3: Esse é o primeiro investimento do Fundo Amazônia em biomas fora da Amazônia Legal. O fundo, restituído em 2023, após 4 anos de paralisação, já aprovou mais de R$ 400 milhões para apoiar os corpos de bombeiros de 9 estados da Amazônia Legal no combate a incêndios. Reportagem Gabriela Noronha.
2: O presidente Lula acaba de anunciar que zerou os impostos para compras de até US$ 50 sobre compras internacionais online, tributos que ficaram conhecidos como taxa das luzinhas.
1: Segundo o secretário executivo do Ministério da Fazenda, Rogério Seron, essa medida só pôde ser anunciada após o combate ao comércio ilegal.
6: Isso só foi possível depois de um avanço muito significativo para regularizar o setor. O contrabando, que era uma marca presente nesse setor, ele foi eliminado. Agora um setor regularizado e continuará regular vai poder usufruir dessa isenção, dessa zeragem de tributação sobre esses produtos. Vai beneficiar a população mais carente, mais pobre, que utiliza muito dessas plataformas para adquirir produtos que são muito importantes para o seu dia a dia.
2: A mudança será publicada em edição extra do Diário Oficial de hoje e já passa a valer a partir de amanhã.
1: Estudantes com dívidas no Fundo de Financiamento Estudantil, FIES, podem realizar a renegociação de débitos a partir de amanhã por meio do Desenrola FIES.
2: Os contratos em atraso poderão ser quitados com descontos de até 99% sobre o valor da dívida.
1: A expectativa é atender mais de 1 milhão de estudantes.
7: Pode participar do programa quem teve contrato firmado até 2017 e que estava na fase de pagamento em 4 de maio de 2026. A negociação pode ser feita até 31 de dezembro deste ano. A expectativa é que mais de 1 milhão de estudantes sejam beneficiados com refinanciamento. O Desenrola FIES faz parte do novo Desenrola Brasil, programa lançado pelo governo federal no início deste mês para reorganizar a vida financeira de milhões de brasileiros e ampliar o acesso ao crédito em melhores condições. A medida, no entanto, não prevê a utilização do FGTS para abatimento das dívidas, como acontece em outras renegociações do Desenrola Brasil. Outra vantagem é para os estudantes que mantêm os pagamentos em dia. O programa oferece a possibilidade de quitação integral do débito com 12% de desconto sobre o saldo devedor. Para facilitar o atendimento, todo o processo de renegociação será realizado pelos canais digitais do banco responsável pelo contrato. No portal do Ministério da Educação, foi publicada uma matéria com o passo a passo da renegociação. Acesse gov.br/mec e saiba mais. Reportagem Talita Albuquerque.
1: E ainda sobre o Desenrola, mas desta vez para o agricultor familiar que está com as contas no vermelho.
2: O Desenrola Rural está a todo vapor com descontos de até 96% do valor da dívida.
1: A iniciativa quer melhorar a saúde financeira dos produtores rurais e facilitar o acesso ao crédito de olho na safra 2026-2027.
8: Nas praias de Tamandaré, no litoral do Pernambuco, Fabrício do Nascimento aprendeu a pescar com os avós e se dedica à atividade artesanal ao longo de 20 anos. Recentemente,

0: decidiu aumentar a renda e investiu na criação de abelhas. Durante a pandemia, o novo negócio virou um problema e o que antes era investimento virou dívida, como relembra Fabrício.
1: E foi na época que eu comecei a tirar meu primeiro empréstimo, em torno de R$ 2.000. Tive os problemas no decorrer da pandemia, não tive condições de pagar.
0: Foi só no ano passado que Fabrício conseguiu a tão esperada saúde financeira nos negócios. O produtor rural aderiu ao programa de renegociação de dívidas do governo do Brasil. Os descontos permitiram que ele limpasse o nome e pudesse sonhar alto.
1: Quitei essa dívida, investi na minha área da pesca e na área da apicultura. Eu estou querendo um investimento maior. Meu sonho é fazer minha agroindústria, para a produção de mel também.
0: O sonho de Fabrício e de outros agricultores rurais pode se tornar realidade com o novo Desenrola Rural. O programa permite renegociação e liquidação de débitos, com descontos que chegam até 96%, e atende quem tem débitos vinculados ao Programa Nacional de Fortalecimento da Agricultura Familiar, o PRONAF. Podem ser beneficiados agricultores familiares, assentados da reforma agrária, pescadores artesanais, povos e comunidades tradicionais e cooperativas da agricultura familiar. A expectativa é que os descontos ajudem os produtores a planejar a safra 2026-2027, como explica a ministra do Desenvolvimento Agrário e Agricultura Familiar, Fernanda Machiavelli.
2: Nós conseguimos, no âmbito do Desenrola Brasil, reabrir um Desenrola Rural. Agora, nessa nova rodada, nós de novo temos condições muito favoráveis para essa renegociação. São descontos bastante convidativos para conseguir promover essa regularização das dívidas dos agricultores familiares. Nós esperamos que a partir do Desenrola Rural, os agricultores familiares voltem a acessar o crédito do PRONAF, estejam na produção de alimentos, participando ativamente da ampliação da nossa safra 2026-2027.
0: A adesão ao Desenrola Rural pode ser feita até 20 de dezembro de 2026. Para as dívidas do PRONAF ou contratadas junto a instituições financeiras, a regularização deve ser feita diretamente nessas empresas. Se o débito estiver na dívida ativa da União, é possível limpar o nome diretamente no site do Regularize. Mais informações sobre o Desenrola Rural, acesse gov.br/mda. Reportagem Edinaldo Júnior.
3: E hoje a ministra do Desenvolvimento Agrário e Agricultura Familiar, Fernanda Machiavelli, apresentou um balanço das ações voltadas ao setor.
4: Ela destacou as políticas voltadas às mulheres rurais, com a implementação de 110 mil quintais produtivos, que são espaços de produção diversificada de alimentos saudáveis, sementes e insumos, fundamentais para a soberania e a segurança alimentar.
3: A União Europeia retirou o Brasil da lista de países autorizados a exportar produtos de origem animal destinados ao consumo a partir de 3 de setembro.
4: Por meio de nota, o governo brasileiro informou que recebeu com surpresa a notícia e que tomará prontamente todas as medidas necessárias para reverter essa decisão.
3: O chefe da delegação do Brasil junto à União Europeia já tem reunião agendada para amanhã com as autoridades sanitárias do bloco.
4: O Brasil é o maior exportador do mundo de proteínas de origem animal e o principal fornecedor de produtos agrícolas ao mercado europeu.
3: Todas as informações sobre pré-natal, parto, puerpério, cuidados com o bebê, vacinação, alimentação, saúde mental e rede de apoio, tudo em um único lugar.
4: E agora disponível também pelo celular com mais praticidade e segurança.
3: É a nova caderneta brasileira da gestante, lançada hoje no Rio de Janeiro pelo ministro da Saúde, Alexandre Padilha.
5: Márcia Silva de Araújo, de Planaltina, no Distrito Federal, está grávida de 4 meses. É a sua terceira gestação, mas ela ainda toma todos os cuidados necessários nessa fase. As vacinas estão em dia e todo mês tem consulta de pré-natal.
6: Saiu de uma, já tem outra no outro mês. E é um momento muito delicado, que a mãe tem que ser acompanhada, sim. Você está gerando um bebê, você tem que ter uma assistência da família e do posto de saúde. Eu acho muito importante.
5: Para facilitar e ampliar a organização de exames de pré-natal e dos cuidados com as mães e seus bebês, o Ministério da Saúde lançou nesta terça-feira a nova caderneta brasileira da gestante. A versão reformulada do documento reúne todas as informações da mulher desde a gravidez ao pós-parto. Outra novidade é que o conteúdo da caderneta agora vai estar integrado com o Meu SUS Digital. Tudo na palma da mão, para garantir um atendimento mais qualificado às gestantes, de acordo com o ministro da Saúde, Alexandre Padilha.
7: Nós temos 85% das equipes de saúde da família no Brasil inteiro que usam já o pronto.

0: prontuário eletrônico do Ministério da Saúde. Então, a expectativa é que ele fique na mão da gestante, na mão dos profissionais de saúde, como se fosse a verdadeira bíblia da gestação, do cuidado das mulheres no nosso país.
1: O documento também traz informações de cidadania, como saúde mental, luto materno e parental e violência obstétrica. E tem espaço para registros específicos sobre o acompanhante, métodos de alívio da dor, posições para o parto, procedimentos a serem evitados e rede de apoio. Maria Silva de Araújo, do início da matéria, aprovou a novidade.
2: Vai melhorar bastante no sentido de facilitar a nossa vida. Hoje em dia também está sendo tudo digital. E aí eles vão passando do computador para o outro. Então, assim, é maravilhoso.
1: Além da versão digital, serão distribuídos 3 milhões e 200 mil exemplares da caderneta física em todo o Brasil. Reportagem Natália Koslick.
3: O acesso à caderneta brasileira da gestante é feito pelo aplicativo Meu SUS Digital, disponível para Android e iOS ou pela versão web da plataforma.
4: Estão abertas as inscrições para o Fórum Nacional da Rede de Parcerias, promovido pelo Ministério da Gestão e da Inovação em Serviços Públicos.
3: O evento busca aprimorar as políticas públicas e o impacto dos serviços na vida do cidadão, com mais de 240 painéis, palestras e oficinas.
4: O evento será realizado entre 9 e 11 de junho no Centro de Convenções Ulisses Guimarães, em Brasília.
3: As inscrições são gratuitas e podem ser feitas no endereço gov.br/rede de parcerias.
4: E essas foram as notícias do Governo do Brasil.
3: Uma realização da Secretaria de Comunicação Social da Presidência da República.
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3: Fique agora com as notícias do Poder Judiciário e do Congresso Nacional. Uma boa noite.
4: Boa noite para você e até amanhã.
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7: STF pede novas providências de órgãos para aprimorar transparência das emendas parlamentares.
8: STJ afasta indenização do DPVAT em acidente ocorrido durante prática de crime.
7: Justiça do Trabalho registra mais de 600 mil casos de assédio moral.
8: Boa noite, eu sou Marcela Luiza.
7: E eu sou Marcelo Della Libera.
8: O Supremo Tribunal Federal pede novas providências para reforçar a transparência e o controle sobre as emendas parlamentares.
7: A decisão é do ministro Flávio Dino e envolve órgãos de fiscalização do Senado, do Governo de São Paulo e da Justiça Eleitoral. Carolina Chaves.
9: Na decisão, Flávio Dino pediu ao Tribunal de Contas da União informações sobre o funcionamento de um painel de acompanhamento das emendas parlamentares e cobrou esclarecimentos da Controladoria Geral da União sobre limitações na estrutura do órgão. O ministro também quer explicações do Senado sobre a possibilidade de ampliar regras contra nepotismo envolvendo suplentes de senadores e familiares. Já o governo de São Paulo deverá esclarecer suspeitas de acordo político relacionado à destinação de emendas de bancada federal. A decisão ainda determina que assembleias legislativas e a Câmara Legislativa do Distrito Federal comprovem a adaptação das regras locais ao modelo federal de execução das emendas. O relator também encaminhou ao Tribunal Superior Eleitoral e à Procuradoria-Geral Eleitoral pedidos de análise sobre possíveis riscos de uso irregular de emendas parlamentares em campanhas eleitorais.
8: A indenização do extinto seguro DPVAT não é devida se o acidente de trânsito ocorreu durante a prática de crime.
7: Esse posicionamento é do STJ. Fátima Uchoa.
10: Um homem roubou uma motocicleta com a qual, logo depois, sofreu acidente de trânsito. Ele pediu a indenização do seguro obrigatório DPVAT, que hoje está extinto, e a Justiça do Paraná determinou o pagamento. No entanto, a quarta turma do STJ deu provimento ao recurso especial da seguradora. Para a ministra relatora Isabel Galotti, a existência de conduta dolosa da vítima afasta a cobertura securitária quando o risco é deliberadamente provocado, como no caso do roubo de veículo com o uso da motocicleta subtraída.
8: Justiça do Trabalho registra mais de 600 mil casos de assédio moral.
7: O levantamento considerou o período de 2020 a 2025. William Nascimento.
11: Nos quatro primeiros meses de 2026, já foram formalizadas mais de 30 mil ações por assédio moral. Ele está no comentário constrangedor, na punição injusta, na intimidação, em situações que afetem a dignidade de quem trabalha e causem danos à saúde física e mental. E a empresa é responsável por atitudes como essa. Se não cuidar do ambiente de trabalho, pode responder por isso. E esse é o alerta do coordenador-geral do programa Trabalho Seguro, ministro Agra Belmonte. Investimento é prevenir por atitudes como essa. Se não cuidar do ambiente de trabalho, pode responder por isso. E esse é o alerta do coordenador-geral do programa Trabalho Seguro, ministro Agra Belmonte. Investimento é prevenir. Custo é a empresa ter de pagar indenizações.
8: A partir do dia 15 de maio, pré-candidatos já podem começar a arrecadar dinheiro para financiar as campanhas das eleições gerais de 2026.
7: Um dos meios de arrecadação é por meio do financiamento coletivo, conhecido como vaquinha virtual. Estevam Furtado.
12: A vaquinha virtual já foi usada nas eleições de 2018, 2020, 2022 e 2024. O modelo, também chamado de crowdfunding, permite arrecadar recursos pela internet, por sites, aplicativos e plataformas digitais. As empresas que oferecem esse serviço precisam estar cadastradas e aprovadas pelo Tribunal Superior Eleitoral, além de serem contratadas antes por pré-candidatos ou partidos, conforme prevê a Lei das Eleições. A página sobre financiamento coletivo já está disponível no portal do TSE. Até agora, quatro empresas foram aprovadas para atuar nas eleições de outubro e outras duas estão com cadastro incompleto.
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8: Uma boa noite.
7: Boa noite.
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1: Eu sou Paula Groba e estes são os destaques de hoje do Jornal do Senado, que começa agora. Plenário aprova a renovação automática da CNH para bons motoristas. Avança projeto que endurece punições para fraudes no mercado financeiro. Aprovadas regras mais rígidas para o fechamento de escolas rurais. Boa noite. Motoristas com bom histórico no trânsito garantiram mais facilidade para renovar a carteira de habilitação. O plenário aprovou hoje a medida provisória que permite a renovação automática da CNH para condutores inscritos no Registro Nacional Positivo de Condutores, cadastro que reúne quem não cometeu infrações de trânsito no período de 12 meses. Mas o texto aprovado pelo Congresso inclui ainda a necessidade de exame médico para a renovação. A proposta segue agora para a sanção presidencial. Os detalhes com o repórter Alexandre Campos.
2: Relator da medida provisória, quando o texto esteve na comissão mista, o senador Renan Filho, do MDB de Alagoas, afirmou que dificultar o acesso à CNH impede que muitas pessoas entrem no mercado de trabalho.
3: É por isso que o Brasil vive, de certa maneira, um apagão de motoristas de caminhão, especialmente os caminhões de grande porte. Porque a burocracia afugenta o jovem da primeira habilitação. E ao fazê-lo, afugenta também a formação de condutores profissionais.
2: A renovação automática da CNH deverá ser precedida de exames de aptidão física e mental. Essa exigência foi novidade, já que não constava no texto original da MP. Renan Filho acatou emenda para reintroduzir essa obrigatoriedade. De acordo com o texto aprovado, o motorista habilitado poderá optar pela CNH digital gratuita caso prefira não pagar pelo documento físico. A MP, que segue para sanção, ainda prevê a correção anual pelo IPCA dos valores referentes aos exames de aptidão física e mental e de avaliação psicológica a serem fixados nacionalmente pela União.
1: E brasileiros que sofrem com dores persistentes por meses ou até anos poderão ter atendimento mais especializado no SUS. O plenário aprovou um projeto que estabelece regras para o cuidado de pessoas com dor crônica na rede pública de saúde. A proposta garante atendimento integral aos pacientes e cria o Dia Nacional de Conscientização e Enfrentamento da Dor Crônica em 5 de julho. O texto segue para a sanção presidencial. Carros abandonados em ruas e terrenos públicos, além de prejudicarem a paisagem

0: paisagem urbana podem acumular água, atrair vetores de doenças e causar danos ao meio ambiente. E para enfrentar esse problema, a Comissão de Meio Ambiente aprovou um projeto que obriga os proprietários a retirar os veículos abandonados que representem risco à saúde pública ou ao meio ambiente. Os detalhes com Patrícia Oliveira.
1: O projeto do senador Confúcio Moura, do MDB de Rondônia, foi relatado pela senadora Tereza Cristina, do Progressistas de Mato Grosso do Sul. Ela alterou a lei do desmonte e o Código de Trânsito Brasileiro para acelerar o destino de carros apreendidos e não reclamados, por meio de leilões. Uma das novidades é a integração ao Sistema Nacional de Resíduos Sólidos para rastrear peças retiradas de veículos e combater o mercado ilegal. A ideia é priorizar a chamada economia circular. Antes de reciclar ou descartar um veículo, será obrigatório tentar reaproveitar peças e componentes em boas condições, como destacou a senadora Tereza Cristina.
2: Com isso, damos um passo concreto para reduzir impactos ambientais, organizar o setor e transformar passivos em oportunidades econômicas.
1: Empresas de desmontagem também terão de tratar corretamente fluidos e resíduos poluentes. O projeto segue para análise da Comissão de Assuntos Econômicos.
0: O senador Paulo Paim, do PT do Rio Grande do Sul, elogiou o programa Brasil contra o Crime Organizado, lançado pelo governo federal. Segundo ele, a iniciativa articula inteligência, integração entre os entes federativos e mais de 11 bilhões de reais em investimentos para o enfrentamento das facções criminosas. Paim destacou que o programa prevê ações contra a lavagem de dinheiro, o tráfico de drogas e o crime organizado nos presídios, além de medidas para aumentar a elucidação de homicídios. O senador também defendeu a importância de políticas sociais, educação e geração de emprego no combate à criminalidade.
3: O crime organizado não se combate apenas na ponta, no confronto direto. É preciso atingir suas estruturas, suas fontes de financiamento, sua capacidade de articulação e o seu poder de infiltração. Não basta prender executores, é preciso prender, mas também desmontar os esquemas de lavagem, recuperar ativos e cortar o fluxo ilícito que sustenta essas organizações.
0: Já o senador Espiridião Amin, do PP de Santa Catarina, criticou a decisão do ministro do STF, Alexandre de Moraes, que suspendeu a aplicação da lei da dosimetria até a análise do plenário da corte. Segundo o parlamentar, a medida representa interferência em uma decisão do Congresso Nacional. Amin também defendeu a revisão das penas aplicadas aos envolvidos nos atos de 8 de janeiro e afirmou que o Congresso deve avançar no debate sobre a anistia aos condenados.
4: Se ele acha que a lei é inconstitucional, ele tem que submeter imediatamente. Mas a lei entra em vigor. Quer dizer, agora o ônus da decisão do Supremo é do cidadão que foi beneficiado pela dosimetria. Quer dizer, a decisão soberana do Congresso fica condicionada ao despacho monocrático.
0: Dinheiro desviado, balanços maquiados e investidores enganados. Fraudes no mercado financeiro que podem causar prejuízos bilionários e abalar a confiança na economia passaram a ser alvo de regras mais duras no Senado. A Comissão de Assuntos Econômicos aprovou hoje um projeto que prevê a prisão para fraudes contábeis e a manipulação de informações que levem investidores ao erro no mercado de capitais. Os detalhes com a repórter Marcela Cunha.
5: A proposta da senadora Augusta Brito, do PT do Ceará, foi apresentada depois do caso das lojas americanas. O texto aprovado pune a fraude contábil, como alterar balanços, informar dados falsos ou esconder operações realizadas pela empresa. A pena prevista é de 2 a 6 anos de prisão e multa. O relator, senador Oriovisto Guimarães, do PSDB do Paraná, afirmou que o texto foi ajustado para deixar mais claro o que deve ser considerado crime, sem gerar insegurança jurídica no mercado de ações.
6: É preciso que essa legislação seja muito objetiva. alternativa, até porque nesse mercado de ações é impossível a qualquer administrador garantir resultados. É sempre uma dúvida. Mercado de ações você pode ganhar e você pode perder, no Brasil ou em qualquer lugar do mundo. Então nós precisamos tomar muito cuidado na tipificação desses crimes para não criar insegurança jurídica e para não criar mais ilusão ainda para o aplicador.
5: A proposta também prevê aumento da pena quando a fraude causar grandes prejuízos, atingir muitas vítimas ou abalar a confiança no sistema financeiro. Em caso de condenação, o responsável poderá ficar impedido de exercer atividade empresarial ou ocupar cargos de direção, conselho ou gerência. O projeto segue para a Comissão de Constituição e Justiça.
0: E o fechamento de escolas em áreas rurais, indígenas e quilombolas poderá ter regras mais rigorosas no país. O Senado aprovou um projeto que impede que decisões baseadas apenas em custos definam um encerramento dessas unidades. A proposta que segue para a sanção presidencial determina que o fechamento dessas escolas leve em conta não só os critérios econômicos, mas também o impacto social, cultural e as condições de acesso dos estudantes à educação. O repórter Rodrigo Rezende tem as informações.
7: A Comissão de Educação aprovou uma proposta apresentada pelo então senador Messias de Jesus, do Republicanos de Roraima, que cria normas para o fechamento de escolas rurais, indígenas e quilombolas. A relatora da proposta, senadora Jussara Lima, do PSD do Piauí, teve seu texto apresentado na comissão pela senadora Damaris Alves, do Republicanos do Distrito Federal. Ela destaca que o fechamento de uma escola não pode levar apenas em conta o aspecto econômico.
8: Assegurar que decisões dessa magnitude não sejam tomadas de forma discricionária ou baseadas unicamente em critérios, presidente, de eficiência econômica, sem a devida consideração dos impactos sociais, culturais e pedagógicos.
7: A proposta prevê que, em caso de necessidade de fechamento da escola, será assegurado à comunidade escolar o prazo de 1 ano para a solução dos problemas gerados pelo fechamento. Um dos itens que deverá ser observado é um estudo da distância a ser percorrida pelos alunos em uma possível nova escola. A proposta segue para a sanção presidencial.
0: Com trabalhos técnicos de Eliseu Caires, o Jornal do Senado fica por aqui. Acompanhe agora as notícias da Câmara dos Deputados. Boa noite e até amanhã.

0: deputados. Deputados analisam política para enfrentar os efeitos da seca no semiárido.
1: Projeto suspende pagamento de financiamento agrícola devido ao El Niño.
0: Comissão aprova punição para casos de violência digital contra a mulher.
1: Boa noite. Comissão aprova punição para uso de IA em ações de violência contra a mulher. A repórter Maria Neves nos conta sobre os casos.
2: A Comissão de Constituição e Justiça da Câmara dos Deputados aprovou o projeto de lei que torna crime alterar ou criar fotos, vídeos e áudios com uso de inteligência artificial para praticar violência contra a mulher. Quem incorrer na prática ficará sujeito à reclusão de 2 a 4 anos, além de multa. De acordo com o novo tipo penal, é crime adulterar, criar, manipular ou produzir fotos, vídeos e áudios utilizando sistemas de inteligência artificial. Para que a conduta seja punida, a manipulação deve ter o intuito específico de causar constrangimento, humilhação, assédio ou ameaça à mulher no contexto de violência doméstica e familiar. O relator, deputado pastor Marco Feliciano, do PL de São Paulo, destacou que a violência digital, ao distorcer a realidade e promover humilhações, assédios e ameaças, aumentam a vulnerabilidade das vítimas, causando danos emocionais e sociais.
3: Esse tipo de violência digital, que muitas vezes ocorre paralelamente a agressões físicas ou psicológicas tradicionais, amplifica o controle e o abuso sobre as mulheres, dificultando ainda mais o processo de superação e denúncia. É fundamental que a legislação avance na mesma velocidade que as tecnologias, garantindo que crimes cometidos por meio de inteligência artificial sejam tipificados e punidos de maneira adequada.
2: Ao apresentar o projeto, o deputado Fred Linhares, do Republicanos do Distrito Federal, também argumentou que a rápida evolução tecnológica possibilita a criação e a disseminação de conteúdos falsos e prejudiciais que aumentam ainda mais a vulnerabilidade das mulheres e agravam o impacto psicológico e social para as vítimas. A proposta, que torna crime alterar ou criar fotos, vídeos e áudios com o uso de inteligência artificial para praticar violência contra a mulher, ainda terá de ser votada pelo plenário. Da Rádio Câmara de Brasília, Maria Neves.
0: Justiça. Silvio Antônio, do PL do Maranhão, defende proposta de sua autoria voltada à imparcialidade do judiciário que determina uma quarentena para políticos que desejem ocupar cargos na magistratura. Para ele, os postos não podem ser utilizados como recompensas partidárias.
1: Silvio Antônio sustenta que o cidadão que necessita da justiça deve ser julgado com isenção e ser resguardado de decisões orientadas por agendas políticas e ideológicas. Ele entende que atualmente muitos representantes do judiciário tem desrespeitado essa determinação constitucional.
0: O PSOL entrou com uma ação direta de inconstitucionalidade no STF contra a redução de penas aos envolvidos nos atos de 8 de janeiro. Chico Alencar, do Rio de Janeiro, alega que a sessão do Congresso que derrubou o veto presidencial à matéria teve irregularidades.
1: Chico Alencar alega que qualquer anistia deve ser precedida de um debate com a população. Ele sustenta ainda que não houve arrependimento dos acusados para justificar o perdão e que a punição é necessária para proteger a democracia e garantir a ética na política nacional.
0: Sérgio Turra, do PP do Rio Grande do Sul, critica a decisão do STF que suspendeu a chamada Lei da Dosimetria, recentemente aprovada pelo Congresso Nacional. Ele afirma que a medida desrespeita a decisão da Câmara e do Senado.
1: Sérgio Turra pede abertura de processo de impeachment contra o ministro Alexandre de Moraes. Ele argumenta que o caso compromete a independência harmônica entre os poderes por invadir as competências do Legislativo.
0: Relações Exteriores. Luiz Lima, do Novo, do Rio de Janeiro, critica a participação de brasileiros em uma embarcação interceptada por Israel próximo a Gaza. O deputado afirma que a missão tem caráter de propaganda política favorável ao Hamas e não de ajuda humanitária à população palestina.
1: Luiz Lima questiona a incoerência de grupos que se colocam como defensores de causas internacionais, mas não enfrentam a violência no Brasil. Para ele, ao libertar os brasileiros, Israel age com mais senso de justiça do que o STF, no caso dos condenados pelo 8 de janeiro.
0: Política. De acordo com o Marcon, do PT do Rio Grande do Sul, recentes operações da Polícia Federal indicam o envolvimento de lideranças da oposição no escândalo do Banco Master. O deputado critica a articulação de projetos que, segundo ele, beneficiavam instituições financeiras com recursos públicos.
1: Na visão de Marcon, partidos de oposição priorizam interesses do setor financeiro em detrimento de pautas trabalhistas, como o fim da jornada 6x1. O deputado defende o aprofundamento das investigações sobre a atuação de agentes políticos no caso.
0: Segurança Pública. Reginaldo Lopes, do PT de Minas Gerais, elogia o lançamento do programa Brasil contra o Crime Organizado. O parlamentar lembra que o governo federal já encaminhou ao Congresso propostas de combate às facções criminosas e de integração das forças de segurança pública.
1: Reginaldo Lopes informa que o governo prevê investimentos de 11 bilhões de reais em ações de segurança. O deputado também destaca operações da Polícia Federal para enfraquecer financeiramente grupos ligados ao crime organizado.
0: Alexandre Lindemeyer, do PT do Rio Grande do Sul, classifica como histórica a criação do Programa Nacional de Combate ao Crime Organizado, lançado pelo governo federal. Ele elogia a articulação entre União, Estados e municípios, além dos investimentos previstos para o setor.
1: Na visão de Alexandre Lindenmayer, o programa prioriza o combate ao financiamento do crime, ao tráfico ilegal de armas e à atuação de facções dentro dos presídios. Segundo ele, a proposta também amplia o controle nas unidades prisionais e fortalece as ações de inteligência.
0: Paulão, do PT de Alagoas, cumprimenta o Poder Executivo pelo lançamento do programa Brasil contra o Crime Organizado. A iniciativa prevê investimentos de 11 bilhões de reais para atacar o poder financeiro de facções criminosas em todo o país.
1: Paulão cita relações entre grupos criminosos, banqueiros e refinarias, como exemplo de ligações a serem asfixiadas pelo programa. Para ele, a presença de autoridades dos três poderes na cerimônia de lançamento demonstra a união de esforços em torno da solução para o problema.
0: Patrus Ananias, do PT de Minas Gerais, critica a proposta que permite ao trabalhador usar recursos do FGTS para comprar armas de fogo e munições. O parlamentar defende o fortalecimento de políticas públicas de proteção à população, em vez de ações que ampliem o acesso a armamentos.
1: Patrus Ananias afirma que o enfrentamento

0: O tratamento da violência deve priorizar a estruturação das polícias, o controle de fronteiras e a luta contra o crime organizado. Na opinião do congressista, o uso de recursos do FGTS para a compra de armas não contribui para a redução dos homicídios no país.
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2: Meio Ambiente.
3: Avança nas comissões da Câmara a proposta que cria uma política para enfrentar os efeitos da seca no semiárido. A repórter Sofia Peçanha tem informações sobre o tema.
4: A Comissão de Meio Ambiente da Câmara dos Deputados aprovou o projeto que institui a política de convivência com a seca nordestina. A proposta prevê diretrizes para enfrentar os impactos da seca no semiárido brasileiro, por meio de ações como sistemas de monitoramento, planos de emergência para estados e municípios e investimentos em abastecimento de água. O texto destaca que a seca é um fenômeno natural e previsível da região, e por isso deve ser tratada com planejamento contínuo por parte do poder público. Entre os objetivos da política estão garantir acesso à água e alimentação, reduzir desigualdades sociais e econômicas, estimular geração de renda, fortalecer a agricultura adaptada ao clima semiárido e promover a recuperação da caatinga. O relator da proposta na comissão, o deputado Fernando Mineiro, do PT do Rio Grande do Norte, destacou a necessidade de integrar políticas públicas já existentes e fortalecer a atuação conjunta entre União, estados e municípios.
5: O que nós fizemos foi adequar os termos do projeto a toda uma política da questão do semiárido, a caatinga. Nós precisamos chamar a atenção e criar mecanismos como o projeto, como o substitutivo que apresentamos, determina. É preciso integrar as ações. Nós temos uma questão grave no Brasil, que é a invisibilidade, digamos assim, do que acontece na caatinga.
4: A proposta também institui 3 programas nacionais. O Programa de Segurança Hídrica do Semiárido, voltado à ampliação do abastecimento de água. O Programa Semiárido Produtor de Energia, que incentiva a geração de energia solar. E o Programa de Preservação, Regeneração e Uso Sustentável da Caatinga. O projeto estabelece ainda a meta de preservar pelo menos 17% da caatinga por meio de unidade de conservação de proteção integral, no prazo de 5 anos, além de contar com incentivo ao pagamento por serviços ambientais e a projetos de crédito de carbono, com prioridade para a inclusão de pequenos produtores e comunidades locais. Para o deputado Fernando Mineiro, as medidas previstas no texto ajudam a estruturar uma política pública permanente para o semiárido brasileiro.
5: O PL conforma uma agenda coerente com a necessidade de previsibilidade climática, integração federativa e proteção de populações vulneráveis.
4: A autora da proposta, a deputada Isa Arruda, do MDB de Pernambuco, afirma que o semiárido brasileiro concentra cerca de 22 milhões de pessoas e enfrenta problemas históricos relacionados à pobreza, ao acesso à água e à vulnerabilidade climática. Ela destaca que a política pretende estimular o desenvolvimento sustentável do semiárido e ampliar a preparação das comunidades para enfrentar períodos prolongados de estiagem. Agora, a proposta que institui a política de convivência com a seca nordestina aguarda análise da Comissão de Finanças e Tributação. Da Rádio Câmara de Brasília, Sofia Peçanha.
2: Desenvolvimento Regional.
0: Bebeto, do PP do Rio de Janeiro, faz uma prestação de contas do seu mandato e destaca o envio de recursos para São João de Meriti. Segundo ele, as verbas foram destinadas principalmente às áreas de saúde, infraestrutura e equipamentos públicos do município.
3: O parlamentar também menciona investimentos em espaços esportivos, reforço da segurança pública e melhorias na mobilidade urbana da Baixada Fluminense. De acordo com Bebeto, as ações buscam ampliar a qualidade dos serviços e a infraestrutura local.
0: Do Rocha, do MDB, enaltece o legado de José Sarney à frente do governo do Maranhão. Na avaliação do deputado, a gestão do político foi marcada por obras estruturantes que impulsionaram o desenvolvimento urbano e econômico, principalmente da capital São Luís.
3: O deputado também ressalta iniciativas voltadas à educação durante o período. De acordo com Hildo Rocha, a implantação de ensino mediado por televisão e a ampliação da rede escolar contribuíram para aumentar o acesso dos jovens maranhenses à educação.
0: Albuquerque, do Republicanos, cumprimenta a atual gestão de Roraima. Ele destaca ações urgentes na área de saúde.

0: e segurança para recuperar a dignidade da população e a assinatura da progressão de perto de 1.700 servidores aguardada desde 2022.
1: O deputado ressalta ainda a regularização de salários atrasados e a nomeação de comandantes mulheres na polícia para priorizar o combate à violência do gênero. Albuquerque elogia ainda a iniciativa de colocar a aeronave oficial para atender emergências de saúde e de segurança.
0: Transportes. Charles Fernandes, do PSD da Bahia, cobra do governo federal a retomada das obras da ferrovia Oeste-Leste, especialmente no trecho entre Caetité e Oeste Baiano. O deputado afirma que a paralisação compromete investimentos. Charles Fernandes, do PSD da Bahia, cobra do governo federal a retomada das obras da ferrovia Oeste-Leste, especialmente no trecho entre Caetité e Oeste Baiano. O deputado afirma que a paralisação compromete investimentos já feitos há quase 20 anos, sem resultado concreto para a população.
1: Charles Fernandes ressalta que a ferrovia é essencial para escoar a produção agrícola do oeste da Bahia até o Porto Sul, no litoral do estado. Ele avalia que a redução de dependência do transporte por caminhões pode ampliar o desenvolvimento econômico na região.
0: Agricultura. Heitor Fu, do PSD, manifesta apoio aos produtores de tabaco do sul do país e repercute protestos realizados no Rio Grande do Sul. O deputado afirma que os agricultores enfrentam dificuldades com a classificação do produto, redução de preços e altos custos de produção.
1: Ele critica ainda medidas que, em sua visão, penalizam o setor produtivo do tabaco e cobra mais atuação da vigilância sanitária sobre a circulação de cigarros eletrônicos. Para Heitor Fu, a falta de controle sobre esses produtos também amplia riscos à saúde e fortalece o mercado ilegal.
0: Proposta de Dr. Flávio, do PL do Rio de Janeiro, pretende simplificar a comercialização de alimentos artesanais fora dos limites municipais. Para tanto, ele sugere padronizar a fiscalização entre os diferentes órgãos e unificar as licenças no selo de inspeção municipal.
2: E o selo de inspeção municipal, se ele for bem inspecionado na cidade, o mesmo profissional que faz a inspeção, ele vai fazer também a nível estadual e a nível federal. E cabe ao Ministério da Agricultura, o MAPA, essa autorização para que esse produto possa ser comercializado fora do seu município. Então o que a gente quer hoje é simplificar que o nosso pequeno e médio produtor artesanal, que já herdou da sua família essa produção, ele consiga comercializar o seu produto. O Brasil hoje tem mais de 5.600 municípios e quase todos eles têm agricultura familiar e o produtor artesanal. Então esse projeto só é um parágrafo na lei que autorize o nosso pequeno e médio produtor a comercializar o seu produto em municípios vizinhos.
1: De acordo com o Dr. Flávio, a escolha por um único selo vai impedir a apreensão e descarte de alimentos seguros para consumo ocasionados por entraves burocráticos. Ele pondera ainda que o texto incentiva investimentos em servidores locais para suprir a carência de fiscais sanitários.
0: Zé Neto, do PT da Bahia, celebra a aprovação pela Câmara da suspensão da importação de cacau da Costa do Marfim. Segundo ele, a medida busca proteger a produção nacional, especialmente nos estados da Bahia e do Pará, diante de riscos sanitários para o setor.
1: O parlamentar também destaca a articulação política em torno do projeto de sua autoria que barra a importação de cacau africano. Zé Neto argumenta que a proposta representa uma defesa da cadeia produtiva do cacau e da agricultura familiar brasileira.
0: Comissões. Comissão aprova projeto que suspende pagamentos de financiamentos agrícolas por causa dos efeitos do El Niño. A repórter Silvia Munhato explica a medida que foi estendida para todo o país.
3: A Comissão de Agricultura da Câmara dos Deputados aprovou o projeto que suspende por 3 anos o pagamento de empréstimos agropecuários por produtores afetados pelo fenômeno climático El Niño. O El Niño é um fenômeno climático caracterizado pelo aquecimento anormal e persistente da superfície do Oceano Pacífico, na linha do Equador. O texto lista 9 tipos de programas de financiamento que só deverão ter os pagamentos retomados 1 ano após o fim da suspensão e em 3 parcelas anuais. O projeto original do deputado Léo Prates, do Republicanos da Bahia, citava apenas a região conhecida como Matopiba, formada pelos estados do Maranhão, Tocantins, Piauí e Bahia. Mas o relator, deputado Coronel Meira, do PL de Pernambuco, estendeu a proteção aos atingidos em todo o país.
4: Considerando o caráter nacional e dinâmico dos efeitos do El Niño, mostra-se mais adequado e justo estender a abrangência da medida a todos os produtores rurais dos estados atingidos por estiagens severas, chuvas extremas e outros eventos correlatos e relacionados ao referido fenômeno. A propósito...

0: Essa que suspende pagamentos de empréstimos de produtores rurais afetados pelo El Niño será analisada agora pelas comissões de Finanças e Tributação e de Constituição e Justiça. Da Rádio Câmara de Brasília, Silvio Minhato.
1: Saúde. Geraldo Rezende, do União de Mato Grosso do Sul, alerta para o surto de chikungunya nas aldeias Jaguapiru e Bororó, em Dourados. Ele informa que viabilizou a construção de novas unidades de saúde, a entrega de 300 novas casas para as famílias e a licitação de uma nova rede de abastecimento de água.
2: Nós conseguimos colocar uma emenda para a licitação acontecer o mais rápido possível para iniciar uma construção de nova captação, reservação e distribuição de água na reserva indígena. É um assinte a gente verificar que crianças com 7, 8 anos carregando lata de 20 litros de água barrenta e de pessoas idosas com 80, 100 anos carregando lata de água de 20 litros, água inclusive inapropriada para consumo.
3: Na visão de Geraldo Rezende, uma nova rede de abastecimento de água é fundamental para reduzir a mortalidade infantil e de idosos. O parlamentar também anuncia a construção de duas novas creches, como parte do esforço para reverter a vulnerabilidade social na reserva.
1: Ana Paula Lima, do PT de Santa Catarina, registra o Dia Internacional da Enfermagem e cita a abertura da Semana Brasileira de Enfermagem na Câmara dos Deputados. A parlamentar ressalta a importância da categoria para o funcionamento do Sistema Único de Saúde.
3: Ana Paula Lima também defende melhores condições de trabalho para enfermeiros, técnicos e auxiliares de enfermagem. Ela cita a mobilização da categoria pela aprovação da PEC, que vincula o piso salarial nacional à jornada de 30 horas semanais.
1: Termina agora o Jornal Câmara dos Deputados, com trabalhos técnicos de Everson Urani e apresentação de Márcio Aquilissardi e José Carlos Andrade. Uma ótima noite para você.
3: Boa noite, a Voz do Brasil volta amanhã.
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0: 10 horas.
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0: 10:21.
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0: 10:41.
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0: 11 horas.
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0: 11 e 2.

0: 11:22.
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0: 11:43.
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3: 11:45.

0: Meia-noite 2.
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0: meia-noite e 23.
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0: Meia-noite e 24.

0: meia-noite e 43.
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0: Meia-noite e 44.

0: 1 e 2. 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
1: Uma e cinco.
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0: tô sendo solteira forçada.
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2: 1:20.
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1: E aí, Léo, vamos fazer nossa parte?

0: 2 e 2. 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
0: 2 e 4.

0: 2:21.
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0: 2:30.
1: Não tem jeito, meu compadre. Vambora. Ela vacilou comigo, nós estamos aí. Tudo certo.

0: 2:42.
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0: 2:43.

0: eu acho que você tem que mandar aquela mensagem. Mas manda o que está no seu coração.
1: Porque se fosse eu falaria mais ou menos assim.
2: Ei, boa noite. Antes de te bloquear, eu só vim te dizer que a partir de hoje pode tocar o terror, fazer o que quiser fazer. 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
0: Não, apaga.

0: salva de palmas para o Wesley Safadão!
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2: Três horas.
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0: 3:20.
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1: Rádio 3:22.

0: 3:40.
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0: 3:42.

0: 3:56.
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0: 4 e 2.
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2: 4 e 4.

0: 4:20.
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0: 4h40.
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4h48.

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0: 5 e 3.
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1: 5:22.
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1: 5:24.

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1: 5h43.
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Iniciamos mais um dia com a graça de Deus, com a proteção da Virgem Maria, nossa mãe, e sob a luz e o amparo do Espírito Santo. Coloquemos todas as nossas alegrias, preocupações, coloquemos no coração do nosso Deus mais esse dia que Ele nos dá para a nossa vida, para a nossa existência, para que nós sejamos seus filhos e filhas muito amados. Com muita confiança, vamos rezar. Senhor, no silêncio deste dia que amanhece, venho pedir-te a paz, a sabedoria, a força. Quero olhar hoje o mundo com os olhos cheios de amor, ser paciente, compreensivo, manso e prudente. Ver além das aparências teus filhos como tu mesmo os vês, e assim não ver senão o bem em cada um. Fecha meus ouvidos a toda calúnia, guarda minha língua de toda maldade, que só de bênçãos se encha meu espírito. Que eu seja tão bondoso e alegre, que todos quantos se achegarem a mim sintam a tua presença. Reveste-me de tua beleza, Senhor, e que no decurso deste dia eu te

E a todos. Ave Maria, cheia de graça, o Senhor é convosco. Bendita sois vós entre as mulheres. Bendito é o fruto do vosso ventre, Jesus. Santa Maria, Mãe de Deus, rogai por nós, pecadores, agora e na hora da nossa morte. Amém. Cheios de amor e confiança, rezemos. Pai nosso que estais nos céus, santificado seja o vosso nome. Venha a nós o vosso reino, seja feita a vossa vontade, assim na terra como no céu. O pão nosso de cada dia nos dai hoje. Perdoai-nos as nossas ofensas, assim como nós perdoamos a quem nos tem ofendido. E não nos deixeis cair em tentação, mas livrai-nos do mal. Amém. Que o Senhor nos abençoe e nos proteja neste dia contra todo mal. Em nome do Pai e do Filho

0: liga, virou cunhado, viu?
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2: 6:18. 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
1: 6:21.
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1: 6:23.

0: Obrigado.
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2: 6:35.
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1: 6h42.
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1: 7:06. 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

Bom dia pra você que tá na sintonia da Mais, um excelente dia pra você. Agora são 7h10, quarta-feira, quartou na Rádio Mais, dia 13 de maio, que delícia. Olha o solzinho chegando aí, ô coisa boa, vem sol, vem por favor. Por gentileza, chega só em Itanhaém. Temperatura agora, falar pra você, 14 graus. Rapaz, predominantemente ensolarado, graças a Deus, vem solzinho pra esquentar o nosso dia. Olha, falar pra você que na capital de São Paulo, quantos graus, vem? 11 graus, rapaz. Os paulistanos, raízes lá, estão sofrendo com frio também. 11 graus em São Paulo, capital. E hoje tem coisa boa, né? Olha, tem prêmios incríveis pra você. Você pode participar através do WhatsApp 13-3427-2325 nessa quarta-feira, lindíssima. Pode pedir modão, Vini, pode pedir. Hoje eu vou começar com um modão diferenciado, viu? Jean Giovanni, o grande amor na minha vida, o famoso convite de casamento. O WhatsApp tá liberado pra você mandar aquele alusão, pra desejar aquele bom dia, pra quem você quiser no Zap da Mais, mandar aquele beijo, mandar aquele abraço especial no Zap da Mais, tá bom? Então bora, bora que bora nessa quarta-feira, eu sozinho chegando, que delícia. Na sequência, Jean Giovanni, o grande amor na minha vida, é o sucesso na Mais. Bom dia!

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2: Rádio Mais, bom dia! 7h19, Zezé de Camargo e Luciano. Mentes tão bem.

Rádio Mais, bom dia! Bom dia pra você nessa manhãzinha de quarta-feira, dia 13 de maio, tem muita coisa boa. Olha, você já tá tomando cafezinho? Já tá tomando café da manhã? Bora tomar o café da manhã? Abre aí. Ó, o cafezinho. Rapaz, isso aí é diferenciado, hein? Tem até espuma. Acho que isso aí é outro, hein? Outro café isso aí, hein? Rapaz do céu. Olha, 7:23, um ótimo dia pra você, um excelente. Ah, o solzinho tá gostoso, né? Graças a Deus, vem sol! 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

0: 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Alô, pessoal da Eletromóveis, aquele abraço, tamo junto, bom trabalho, boa quarta-feira. Hoje, 13 de maio, 7h24, eu volto já pra mandar uma alusão pra você que já até acordar. Ô, coisa boa, então bora trabalhar, bora levantar da cama, bora. Rapaz, quem sai da coberta hoje não é tanta vitória assim não, é porque o solzinho tá ajudando hoje, hein? Fala a verdade. Ah, com certeza uma vitória maravilhosa, você tem mais um dia de vida. Olha você ir lá, correr atrás, trabalhar, ser feliz e fazer coisas boas. Você ganha muita coisa em troca, papai do céu ama quando você faz alguma boa ação. Olha, 7h24 na sequência, Victor e Léo e o sucesso tem que ser você.
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0: demais. Bom dia, Leandro e Leonardo. Não, olha assim, 7h31.
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2: 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Rádio Mais, bom dia. 7h36 da sequência Lua Centena. Um beijo.

0: Rádio Mais 739, bom dia! Bom dia, olha só que legal, hein? Que maravilha! Um ótimo dia pra você, um excelente... dia 13, quarta-feira. O pessoal tá mandando um alô aqui no Zap da Mais, rapaz. Deixa eu ver, mandar aquele bom dia bem bonito. Ô, meu amigão Wagner, rapaz, já mandou aquela mensagem bem bonita. Bom dia. Bom dia, Wagner. Aquele abraço, bom trabalho, meu amigão. Deus abençoe, viu? Que linda mensagem. Poxa, obrigado. Aquele abração, Wagner. Deus abençoe sempre o pessoal do Morama. Bom trabalho também pra Fátima. Alô, Fátima, bom dia!
1: Bom dia, Vini!
0: Bom dia!
1: Hoje menos frio, né?
0: Graças a Deus!
1: Graças a Deus, porque tava gelado de manhã.
0: Osso!
1: Hoje tá um pouquinho mais quente.
0: Tá melhorzinho, tá melhor.
1: Bora trabalhar. Beijo pra todos.
0: Um beijo, Fátima, bom trabalho, minha linda. Ótima quarta-feira, graças a Deus, né? O solzinho tá chegando, tá aí. Um beijão, Fátima. Mais um beijão pra quem? Vini, pra Diva. Oi, Diva, bom dia.
2: Bom dia, Vini, aqui é a Diva, passando pra desejar a todos uma ótima quarta-feira abençoada por Deus. Que Deus abençoe a cada um de nós. Fazer parte da Mais é bom demais.
0: É bom demais, obrigado, minha linda. Um beijo, Diva, ótima quarta-feira, bom trabalho, é? Diva Lanches. É com a Diva, um beijo, pessoal da Sabor de Mel também sempre na sintonia. Um beijão, Diva, Deus abençoe lá na Nova Itanhaém, curtindo a Rádio Mais. Alô, quem fala? Bom dia.
3: Bom dia, Vini. Manda um alô aí pro Nel, pro Tássio. E toca aquela música lá do Bruno Marrone, Aline, pra nós, por favor.
0: Bom, deixar já, hoje o Jorjão não chamou de coroinha. Ó, ganhei um ponto hoje já. Aquele abraço, Jorjão. Tamo junto, meu amigão. Lá do Tupi, sempre curtindo a Rádio Mais. Participando sempre, mandando aulas. Rapaz, essa música é linda, hein? Poxa. Musiquinha, modão bonito. Bruno Marrone, Aline. E deixa eu mandar mais uma alusão aqui no Zap da Mais. Alô, bom dia.
4: Bom dia, Vini. Bom dia, Vini. E esse sol, Vini, não vai esquentar, não? Eita, frio lascado.
0: Tá frio.
4: Vini, toca a Luan Santana pra nós. Um abraço.
0: Um grande abraço, Gabriel. Ele mandou aqui, ó. Já está tocando. RS, obrigado. Eu que agradeço, Gabriel, pela sintonia, pela companhia. Ótima quarta-feira, meu amigão. Tudo de bom. E vamos que vamos. Alô, bom dia. Opa. Bom dia, Vini. Bom dia, André. Uma quarta-feira abençoada pra vocês. E frio, me coloca nas promoções. Toca Panda, Eu Te Seguro. Ô, meu amigão, pode deixar, viu? Vou mandar o sucesso do Panda. Sucesso lindo, Eu Te Seguro. Aquele abraço, você mandou um emoji, hein? Tá frio, rapaz. Abre, olha. Põe um cafezinho pra galera aí. Isso, meu filho. Ó, mas esse café tá diferente. Tem espuma? Esse, eu acho que é cappuccino. E vamos de música, daqui a pouco eu volto pra mandar aquele alôzão pro Sérgio. Ô, minha linda! Alô, Fátima, acabou de mandar um alôzão aqui na Rádio Mais, deixa eu tocar o sucesso. Chitãozinho Chororó, 60 dias apaixonado, bom dia!
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0: Rádio Mais, bom dia, curtiu o sucesso, linda música do Panda, Eu Te Seguro, passou também Bruno Marrone, Aline, agora faltando 10 para as 8, falar para você de coisa boa, que vai pegar a estrada, aquele descanso merecido, hein? 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Alô, toda a equipe do Auto Posto Itanhaém, aquele abraço, ótima quarta-feira linda, ó, sozinho aí, coisa boa. 7h50, na sequência, Edson e Hudson, Matheus e Cauã, que sorte a nossa.
1: Que sorte a nossa ter vocês, nós do BBB, cara.
2: Que sorte a nossa, meu.

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7: Tá demais, é só alegria. 8:05 da manhã, bom dia. Na sequência, Marcos e Belucci, sucesso sem me controlar.

0: Velute sem me controlar, nesse dia tão bonito que tá se fazendo, hein? Coisa linda, quarta-feira. Quartou na Rádio Mais com sucesso, com certeza. E com seu alô, rapaz, pessoal, até que tá, hein? Ô, coisa boa, graças a Deus. Eu fico muito feliz com o carinho da audiência. Alô, bom dia, quem tá aí? Deixa eu ver.
1: Ô, Vini, bom dia. Bom dia, bom dia a você, a todos que estão ouvindo a rádio. Um dia abençoado a todos. Amém. Ô, Vini, agradecer, ganhei a marmita ontem. Ô, pai, nada quentinha de ouro. Tava trabalhando, rapaz, na correria, depois que eu vi, aí seu programa já tinha acabado. Glória a Deus, muito obrigado.
0: Ô, meu amigo,
1: e vai Corinthians!
0: E vai Corinthians, meu filho, vai Timão!
1: Ô, Vini, queria falar também do Lava Rápido da nossa amiga Suzana.
0: Oi, Suzana.
1: Trabalha com a gente aqui no Yucatán, aqui.
0: Ah, que legal.
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1: 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Chegou aqui no trevo aqui onde tem a ponte, né?
0: Uhum.
1: Pontilhão, vira à direita aqui, facinho de achar.
0: Ah, que legal.
1: Lavagem da hora, com dedicação, firmeza. Pedir pra dar uma força pra nossa amiga, que agora é uma micro, pequena empresária. Tá começando agora no ramo aí, pra dar uma força, né, pros nossos aí. Firmeza, Vini, brigadão. E vai Corinthians.
0: E vai Corinthians, meu amigão. Vai, Timão. Fala em Corinthians. Tem que mandar. Ei, vai Corinthians, olha, um abração pra Suzana também, um abração pra todo o pessoal, alô Yucatán, todo o pessoal trabalhando firme e forte e que tenha sucesso, viu, com certeza, pra Suzana, é Sul e Lava Rápido. Olha só, hein, que beleza, seu carro limpo, cheiroso e brilhando como novo, aí sim. Ah, que legal, e aonde vem, Rua Bagé, 547, Balneário Gaivotas, ali lá do morro. Parabéns, viu, minha linda? Muito sucesso pra você, que vai dar tudo certo, tenho certeza. E veio muitos e muitos clientes pra você, minha linda. Um beijão pra Suzana. Alô, alô, Sérgio, e vai, Corinthians. Manda mais alô, Vini, pra Fátima. Bom dia, minha linda. Tudo bem com você?
3: Dia lindo, tudo bem?
0: Tudo ótimo.
3: Nossa, o programa é maravilhoso.
0: É bom? A programação tá gostosa?
3: Me coloca nas promoções, filho.
0: Claro.
3: E me toca uma musa pedindo a Batista pra
0: pode
3: mim,
0: deixar.
3: Ovelhas para todos os locutores. Para mim, todos que estão escutando a rádio. E a minha rádio é mais e mais e mais.
0: Um beijo. Um beijo, Fátima, Deus te abençoe, minha linda, tudo de bom sempre. Agora 8h11, ela pediu, Vini, manda Amado Batista, com certeza eu vou mandar um sucesso pra você, minha linda. Um beijo, Fátima, mais beijão pra quem? Bom dia, Vini, um dia abençoado pra todos nós, dia de Nossa Senhora de Fátima. Ah, é, que legal, hein, então viva, ah, que coisa linda, hein, dia maravilhoso, celebração, né? Ah, o dia de Nossa Senhora de Fátima, coisa boa, hein? Um dia iluminado, com certeza. Um beijo, Maria Júlia, um beijo todo o pessoal do Morama, aquele abraço na sequência. Obrigado, viu, pela recordação aqui do dia de Nossa Senhora de Fátima, minha linda. Um beijo, Maju, na sequência, Amado Batista, eu sou seu fã. Alô, Fátima!
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0: Rádio Mais, bom dia, 8h20. Curtiu Guilherme Santiago. E daí, passou também Eduardo Costa e Namorado.
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1: Mais de volta, agora 8h25, bom dia! Fernando Sorocaba, Vendaval!
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0: Ah, demais, é puro sucesso pra você. Curtiu Fernando Sorocaba, Vendavel. Agora 8h28, falar de coisa boa, super dica pra você. 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E na sequência, tem mais sucesso. Eu volto já pra mandar o alôzão. O meu amigão Fidelis já tá na academia. Aí sim, Fidelis, é saúde, meu amigão. O Fábio também, alô Gilberto, todo o pessoal do Samano, alô Paulão, é nós Corinthians, e é nós com sucesso. Na sequência, Edson Hudson, foi você quem trouxe.
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0: Demais, bom dia, Jorge Matheus Paredes, passou também João Neto e Frederico, tá combinando, agora são 8h40, bom dia!
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0: Rádio Mais Bom Dia, 8h46, na sequência, Guilherme Benuto. Três batidas. 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
2: Rádio Mais, 8h49. Bom dia pra você nessa quarta-feira linda. Guilherme Minuto passou por aqui com três batidas. E quem tá passando por aqui também, você que tá mandando um alô, muito obrigado pelo carinho. Deixa eu ouvir aqui o meu amigão Fidelis. Alô, Fidelis, fala comigo.
3: Bom dia, Vini. Acordei cedo também, me tô de acordo cedo, já passei de frente da emissora. Tô aqui bem pertinho da emissora.
2: Aí sim.
3: Entre aqui na academia fazer um... Esticar os ossos, não enferruga tudo.
2: É bom, né?
3: Deu,
2: é saúde.
3: E um bom programa
2: exercício.
3: Aí, Vini. E é nós, tamo juntos.
2: É nós.
3: Vai, Corinthians, e toca aí. Preste tão bom, quem sei.
2: Como é que é? Peraí, fiz, volta.
3: Falei pra minha esposa.
2: Volta.
3: Preste tão bom, quem sei. Falei pra minha esposa, adora pra todos os
2: vou
3: ouvintes.
2: Vou tentar decifrar.
3: Todos nós. Se não tiver, você troca a cidadania antiga. Franguinho na panela.
2: Franguinho na panela. Meio dia tem
3: franguinho. Obrigado, Vini. Nós estamos juntos. Acorda, Andrézão. Agora eu falo pra você. Agora você que vai acordar cedo, André.
2: Agora é o Andrezão, né, Fidelis? Tamo junto, meu amigão. Olha, bom treino pra você, boa academia. Aquele abraço, Fidelis. Tudo de você sempre. Ótima quarta-feira, quartona, mas com o meu amigo Fábio também. Alô, Fábio, bom dia.
4: Bom dia, bom dia, bom dia, Vini. É, o Vini agora tá pela manhã, hein, Vini? É isso aí.
2: De tarde,
4: só sempre. Bom dia, ouvintes da Mais FM. Aqui é Fábio Muniz, de Jardim América, mandando um abração pra todo mundo nessa quarta-feira abençoada e iluminada.
2: Amém.
4: Mandar um abraço pra galera do Irmanjá, pro meu irmão, cara gorda, presuntinho, Ronieri.
2: Alô, Rani!
4: Né, pra toda a galera do surf, toda a galera do esporte de terrain, né, e rezar pra que a política seja mais honesta e quem vive no meio da política seja mais honesto, né, porque infelizmente esses secretários, esses, né, essa galera aí é tudo sem caráter, né, mas seguimos, então... bom dia, Vini, bora que bora, quartou, let's go!
2: Let's go, meu amigo, é que a gente torce, né, pra que tudo melhore, não só em Itanhaém, mas no Brasil inteiro. E vamos que vamos, Fábio, vivo o esporte sempre, rapaz, a galera do surf não tá nem aí pra frio, pra calor, pessoal, vai que vai, vai na onda, pegar aquela onda gostosa no surf, que é maravilhoso. Vivo o esporte sempre, valeu, Fábio, tamo junto, meu amigão, bom dia, Rádio Mais, bom dia, Vini, é o Gilberto Pelé, alô, Pelegre, aqui do Saman. Manda um alô pra nós, valeu. Obrigado, tamo junto. Opa, é todo o pessoal trabalhando no Samano. Aquela galera sempre firme e forte trabalhando. Tamo junto, hein? Bom trabalho pra vocês e muito obrigado pelo carinho. Pessoal, não desliga o rádio não, hein? Pessoal, o dia todinho com a mais, muito obrigado, viu? Pessoal, toda a galera aí, Deus abençoe vocês e bom trabalho. Vamos que vamos. Alô, Paulão. Bom dia.
5: Bom dia, meu amigo Billy. Que você tenha um começo de dia abençoado aí, Billy. Hoje vou mandar um
2: Amém.
5: Abraço aí para minha amiga lá do Coronel, a Lúcia Fabiana.
2: Lúcia!
5: Para o meu amigo Reinaldo.
2: O Reinaldo.
5: Para o meu amigo Arlindão.
2: Alô, Arlindo.
5: Da Raça Rita Graciosa. Para a Sabrina lá do Satélite.
2: Alô, Sabrina.
5: E para todos os ouvintes da Rádio Mais. Estamos começando o dia de quarta-feira. Quem fala aqui é o Paulão do Belador. Toca um Chitãozinho e Chororó pra nós.
2: Boa,
5: minha rádio é mais. E vai, Corinthians. Tamo junto, Bilê.
2: E vai, Corinthians. Falar no Corinthians, rapaz. E até... eu tenho que mandar. Alô, Paulão, tamo junto, meu parceiro de sempre. Manda alô, Vini, pra quem? Pra Isa. Oi, Isa. Isa manda uma mensagem tão bonita de manhã. Oi, minha linda, bom dia.
6: Que o amanhecer de hoje traga calma para a mente, esperança para o coração e força para seguir com leveza. Nem todo dia precisa ser perfeito para ser especial. Às vezes tudo que a gente precisa é de paz, fé e coragem para continuar. Que sua quarta-feira seja iluminada, produtiva e cheia de boas energias.
2: Amém, minha linda. Pô, cortou o áudio da Isa. Um beijo, Isa. Deus abençoe sempre você nessa quarta-feira linda. Que tenha um dia abençoado, com certeza. Um beijão, Isa. Obrigado pelo carinho. Quem tá com a gente é o nosso amigo Ranieri. Alô, Rani, bom dia.
7: Bom dia, bom dia. Bora que bora. Mais um dia abençoado por Deus.
2: Amém.
7: Bora que bora.
2: Vamos lá.
7: Meu amigo Reinaldo, mais conhecido como Lado do Samana, açougueiro dos bons.
2: Aí sim.
7: Que ele salve. com a família Emanjá também. Top Frango.
2: Grande Top Frango.
7: Regina.
2: Alô, Regina.
7: Bora, cuida, Raimundo.
2: Alô, Raimundo.
7: Bora, Luizinho. Bora, filhote. Estão todos na sintonia da mais. Bora que bora. Bora, Gu.
2: Alô, Gu.
7: Bora, Márcia.
2: A Márcia também, um beijão.
7: Bora, toca um flashback da hora aí.
2: Manda ver, manda. Qual? Qual o sucesso?
7: Aqueles dos bons, Steven B. Tony Garcia.
2: Olha.
7: Bora. Cindy Lopes.
2: Cindy Lopes é show de bola.
7: Deus abençoe vocês aí.
2: Amém, meu amigo.
7: Manda as promoções aí, só juntos misturado.
2: Tamo junto sempre.
7: Cuida.
2: Cuida.
7: Progresso e vitória a todos. Bora, Fábio Bonito. Bora, seu Chico.
2: Alô, seu Chico. Alô, Fábio. Toda a galera. Meu Deus do céu, hein, Vini. Eu ia falar equipe. Aí eu segurei. Eu segurei no freio de mão. Que ia falar equipe. Que eu toda hora falo equipe, equipe pra lá, equipe pra cá. Ah, meu Deus do céu. E vai, Corinthians. Alô, Cláudio, bom dia, meu amigão.
0: E aí, Príncipe da Rádio. Bom dia, Vini.
2: Bom dia.
0: Aqui é o Claudio da SESP. Coloca nós na oferta das promoções hoje aí.
2: Pode deixar, meu amigão.
0: Manda uma música pra nós aí. Tô aqui ligadinho aqui. Chama. Vai, Corinthians.
2: E vai, Corinthians. O pessoal fala, Vini, só tem corintiano nessa rádio? Não. Não tem só corintiano, não. Tem santista, palmeirense, olha, cruzeirense, botafoguense, vascaíno, flamenguista. Vixe, Maria. É tudo junto e misturado. E aquele abraço especial, Cláudio, na minha frente. Oi, Fran, bom dia, minha linda.
8: Bom dia, Vini, tudo bem com você?
2: Tudo jóia, melhor
8: tá
2: agora.
8: Tá com coragem de levantar desse frio, meu filho do céu.
2: Eu tô bem agasalhado.
8: Aqui a Fran, medo de estar com coragem de levantar no frio. E te castigaram com você, hein? Botar você desse frio pra trabalhar de manhãzinha cedo, rapaz. Bom dia pra vocês aí e pra todos os ouvintes.
2: Um beijo, Fran. Olha, fico muito feliz, muito contente do pessoal ligando sempre aqui, desde cedo, rapaz, é muito bom. Obrigado, Fran. Um beijo no seu coração, minha linda. Fico animado, sabe por quê? Por causa do seu alô, por causa da sua mensagem, minha amiga. Esses alôs maravilhosos, na manhã da mais. Bom dia, Vini. André do Santa Júlia. Ah, dá um abraço aos meus colegas, do Samano. Opa, alô, pessoal do Samano, aquele abraço especial mais uma vez. Um beijo, Andréia. Bom trabalho, minha linda. Obrigado pelo carinho, viu? Aquele abraço, ótima quarta-feira também, a Clarice. Oi, Clarice, bom
9: Oi,
2: dia.
9: Oi, Vini, bom dia, tudo bem com você?
2: Tudo jóia.
9: Eu vim antes pedir uma música pra você, você não tocou minha música.
2: Ah, não?
9: Mas toca hoje pra mim, a mesma.
2: Pode
9: deixar. Beijo, tudo de bom pra você, bom trabalho, tchau, tchau.
2: Tchau, tchau, minha linda, mas não vai embora não, hein? Bom trabalho, Clarice, um beijo no seu coração. Vou mandar, hein? Beijo, fumaça e mentira, hoje vai dar tempo, se Deus quiser. Um beijão, Clarice, ótima quarta-feira e bom trabalho. Na sequência, Chitãozinho Chororó, alô. E um bom dia pra você.

0: Obrigado. 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
1: 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Mais FM, agora vou falar com quem? Vou falar com o André Luiz.
2: Alô,
1: André Luiz, bom dia. Tudo bom, André?
2: Tudo certo por aí hoje, quarta-feira, dia 13 de maio. Tô chegando já já, hein? Já já tô chegando, porque o Vini acorda cedo agora.
1: Eu tô acordando cedo, agora você não pode reclamar, né?
2: Agora
1: você não me enche mais a paciência de acordar cedo.
2: Tanto tempo que eu falei com você pra acordar cedo, pra ser um menino, né? Que você quer vencer na vida, acorda cedo, meu filho. Isso, acorda cedo. Aí eu falei assim, Vini, se você não acordar cedo, a gente vai querer fazer uma reunião aqui pra colocar você só de madrugada na rádio.
1: Meu Deus do céu.
2: Aí o Vini falou, que isso? Claro que não, eu vou acordar cedo todo dia agora. Eu falei, isso, agora tomou jeito. Depois que o padre veio aqui, benzeu, canonizou o Vini, né? Depois que ele falou que ia ser coroinha.
1: Canonizou? Que coroinha o quê? Mas sabe que
2: Oi, Vini, bom dia.
1: Mandou o Vini coroinha hoje.
2: Quem?
1: Nem mandaram o Vini Coroinha
2: que bom,
1: hoje
2: mas
1: ainda.
2: Pode mandar aí, Vini Coroinha, tá? Por favor aí, tá fazendo...
1: Olha, André, hoje é o dia abençoado, sabe por quê?
2: Qual que é hoje?
1: Hoje, dia 13 de maio, o pessoal mandou aqui, ó. Hoje é o dia de Nossa Senhora de

0: Fátima.
1: Ah, é?
0: É, então meu dia
1: você,
0: do...
1: Você já foi na 13 de maio em São Paulo?
0: Não.
1: É bom lá, viu?
0: É bom?
1: É.
0: O que, que tem lá de bom lá?
1: 13 de maio em São Paulo é maravilhoso. O que, que tem de bom lá, hein? Deixa eu ver aqui, ó. 13 de maio. Quem que mora em São Paulo aí fala pra mim, o que, que tem na 13 de maio em São Paulo, hein? Rapaz, tem uma avenida bonita lá.
0: Ah, avenida?
1: É, tem um...
0: Avenidona bonita?
1: Tem uma avenida bonita lá, lá na Bela Vista, em São Paulo, que é maravilhosa, viu, gente? Agora, você viu que tem agora saiu a Cracolândia de alguns pontos, aliás, o ponto que era crucial em São Paulo, eles acabaram com a Cracolândia.
0: Graças a
1: acabou,
0: Deus.
1: Acabou o pessoal se dividindo muito, né, pela Ixi. Cidade de São Paulo. E aí você não acaba com o problema, você só enxugou o gelo, tirou de um ponto e agora está circulando. Espalhou todo mundo agora, na verdade.
0: Mas o que é pior,
1: era concentrado,
0: André?
1: Era concentrado. Acho que tudo é pior, na verdade. Quem
0: é tudo ruim, né?
1: Quem é usuário, enfim, de droga...
0: Quem tem gente familiar,
1: quem,
0: né?
1: O que acontece? Eu vejo que esses caras aí, essas pessoas, não querem sair, né? Porque é difícil sair do vício e tal. E você cria um ciclo, né, vicioso. Agora, o que acontece é o seguinte. Poxa, se o cara já foi para tratamento, a família já colocou... Tem lá, porque assim, devia ter um sistema, falar, esse cara aqui já passou por tratamento, mas não resolveu. Aí passou uma vez, duas, três, na quarta vez ou na terceira vez, já entra com a medida compulsória, pô. Esse cara tem que ficar lá internado até ele melhorar, pô. Entendeu? Porque senão é só enxugar gelo. Quanto que o governo gasta pra você cuidar dessas pessoas? Um bom dinheiro. Aí a pessoa fica lá um mês, dois, três, um ano, daqui a pouco volta de novo. Aí mais dinheiro.
0: É
1: aí você tem que ir atrás do cara. Aí o cara rouba. Aí o cara vai lá, pega um fio elétrico, pega um botijão de gás, por exemplo, aí vai preso. Aí você tem que ficar pagando esse cara na cadeia.
0: É um custo muito
1: olha
0: grande.
1: Olha o problema que você tem, não é verdade? Se você poderia resolver. Ó, deu uma chance, duas. A terceira, fio, vai lá. Já tá como medida compulsória, aí você vai ter que ficar lá preso até você se recuperar, até você se reabilitar, para você voltar ao trabalho, você voltar a ser produtivo, enfim. Agora, muitas pessoas não querem sair do vício, não da droga, da bebida, enfim. Eu acho que deveria ter uma lei falando sobre isso, né? Ah, mas você tá muito rebelde, André Luiz, não pode, a pessoa tem que fazer a escolha o que quiser, mas não é assim. Eu vejo que não é dessa forma, mas enfim, cada um é cada um, não é verdade? Cada um é cada um.
0: Cada um, André. Quem é? Cada um é dono da sua razão, né?
1: É isso, mas
0: muitas vezes.
1: Não vejo que isso seja certo, de você deixar a Deus dará. Porque quem perde é a população, pô. A população, você que tá aí dirigindo o seu carro, daqui a pouco vem um viciado de droga, um cara que precisa fazer uma moeda para pegar uma pedra de crack, por exemplo, e aí vai lá, quebra um vidro do seu carro, pega uma bolsa que tá dentro do seu carro,
0: você
1: pega o celular.
0: Você vai estacionar, querem cobrar que
1: aí
0: você tá
1: estacionando. Ou vai lá, te assalta, pega o seu celular, ou pega a sua correntinha, ou você que tá em casa aí, rouba seu botijão de gás, a roupa que tá no varal.
0: Tem que deixar a porta trancada, porque é perigoso.
1: Gente, é complicado, porque isso aí, o cara às vezes não quer nem ser ladrão, Vini, mas o vício é tão forte no cara, que ele não tem recurso para comprar a bendita droga.
0: Ele tem que pegar algum recurso.
1: Aí ele vai ter que pegar algum recurso para negociar na biqueira. Enfim, ele precisa fazer dinheiro para poder pegar o que ele quer. Agora, quem perde é a população, pô. Se você tá no enxuga-gelo desgranhento desse há algum tempo já, por que que não faz, né, uma lei que possa realmente resolver o problema de fato? Sempre que a gente sabe que não vai resolver 100%, mas que pelo menos resolva 50%, pô. Já ajuda, não é verdade? A sociedade já ajuda a pessoa, já dá outro âmbito e você economiza muito na questão esfera federal, municipal e estadual também, com a questão de recurso em cima dessas tratativas que não tem fim, é só enxugar gelo, não é verdade? Só enxugar gelo.
0: E não acontece nada. André Luiz vai fazer uma manhã da mais agora, já tá animado, já trouxe o cafezinho já tá pronto aqui.
1: Tá pronto, já,
0: tá pronto, esse é cappuccino, viu? Tem até a espuminha. André, tudo de bom pra você, bom programa, valeu, fui, tchau.
1: Mas já tá indo embora, Vini.
0: Ué, mas você não quer fazer o programa?
1: Eu quero também, quero.
0: Você tá procurando outra coisa aí, que você viu que... É. Como é que é aquela da blusinha, da luzinha, como é que foi essa notícia aí?
1: Do que, da blusinha, do que? Baixa
0: do governo federal?
1: Ah,
0: anunciou o fim da taxa das blusinhas em maio?
1: Não, ele, ó, o que acontece, o governo federal aumentou, aliás, taxou as taxas aí de exportação, importação de alguns produtos, principalmente das blusinhas, na verdade. Agora, depois que o Haddad foi embora, né? Aí ele voltou, retornou, falando, vamos taxar zero agora. Porque a campanha política já tem aí, então vamos fazer o benefício pro povo, entendeu? A verdade é uma só, rapaz. Segurou até agora aí, ó. Agora isentou. Já no final do mandato do cara, agora vai fazer o que não fez nos 4 anos. Você pode ter certeza disso. Ah, mas é um planejamento. Mas não vai fazer. Não vai dar certo. Porque as pessoas, Vini, precisam de emprego. Você acha que agora, faltando alguns meses para acabar o ano, o Brasil vai dar aquele boom que realmente todo mundo esperava? Não vai, pô.
0: Não vai.
1: É difícil. Mesmo que
0: é só aquela maquiagem.
1: Mesmo que um outro governo, putz, vai assumir ou não, né, for assumir ou não, vai ser difícil também. Não é a mesma coisa, mas vai ser difícil. Vai ser

0: da inflação? Dificilmente, dificilmente. É daí para pior. Você pode ter certeza disso. Agora, o que tem que melhorar? O salário, tem que melhorar a questão da geração de emprego, geração de renda, o dinheiro precisa circular, você precisa rodar a roda gigante. Porque mesmo que esteja caro, mas se todo mundo trabalhar e ganhasse bem, tudo bem, pô, tudo tá bem. Tranquilo. Na verdade, agora, o ruim que você ganha mal, né, e tá tudo caro, aí o bicho pega, porque onde fecha a conta?
1: Não,
0: na verdade,
1: fecha.
0: Não fecha a conta. Você paga 37, e alguns quebrados de impostos todo ano. Do tudo que você ganha, se você ganhar R$100, Vini, R$37 é pro governo federal do que você paga, do que você paga no mercado, que você paga aí na conta de luz, enfim, tudo isso é reunido, mais de 37% ali. É muita coisa, é muita coisa. Na verdade, em alguns países são 5, 10% no máximo aí estourando. Hoje o Brasil é o maior custeio de impostos, é o Brasil hoje, e mundial, pô. Aonde vai parar? O Brasil era para ser a bola da vez, a potência mundial é o Brasil, gente. Com as terras que nós temos, com as pessoas que nós temos aqui, convivemos, era para ser uma potência. Se não tivesse tanta corrupção, tanta ladroagem em diversas esferas, né? E tanto jogo de interesse. Mas, enquanto estiver isso, o Brasil não vai para frente. A verdade é uma só, não vai para frente. Bora, Vini.
1: Bora,
0: que eu não quero me estressar hoje, porque hoje é quarta-feira, meu filho. Vamos falar de coisa boa. Vamos falar de coisa boa, de
1: Tubarina. Vamos falar do Corinthians.
0: Corinthians hoje. Hoje tem amanhã, tem Corinthians hoje. É hoje ou amanhã?
1: Rapaz, eu tô até meio perdido.
0: É contra o Barra. Eu sei que vai ser Barra pesada.
1: É o Barra. Eu acho que é hoje.
0: É hoje, né? Hoje, quarta-feira.
1: Não.
0: É amanhã?
1: Amanhã. Corinthians e Barra, quinta-feira, às 7h30 da noite.
0: 7h30 da noite.
1: E vai, Corinthians.
0: Bora que bora.
1: E vai lá, André, comprar sua blusinha. Tchau. Que tá barata agora.
0: Vai.
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3: Bom dia pra você, tudo bem aí, tudo certo? Prazer imenso, sou seu amigão André Luiz, tô chegando pra te fazer companhia nessa manhã de quarta-feira.
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3: Olha pra você, muito bom dia, obrigado aí pelo carinho, pela sua participação sempre com a Rádio Mais aí, pela gentileza de você ligar o rádio todo dia e deixar aí na sintonia da 87.5 pra você também no aplicativo da Rádio Mais, na supermaisfm.com.br. Você pela Alexa também, estamos na Alexa, viu? Isso mesmo, só você, se você tiver na sua casa o Alexa, aí você coloca assim, Alexa, tocar Rádio Mais FM, tá bom? Itanhaém, não esqueça de falar Itanhaém. Rádio Mais FM Itanhaém no Alexa, tá bom? Combinado? Agora 9 horas e 21 minutos pra você, tá no trabalho, tá em casa, tá no carro aí, tá ouvindo a gente. Meu muito bom dia pra você, porque hoje promete quarta-feira animada, gostosa demais. Olha, um pouquinho menos frio do que esses dias, né? Mas ainda se encontra aqui 17 graus em todo o litoral. Bora que aquele friozinho gostoso aí já já chega o mês de junho também, julho, né? Onde faz frio demais. E você gosta mais do frio ou do calor, hein? Fala a verdade, você gosta mais do frio ou do calor? Eu prefiro meio termo, não tanto calor, também não tanto frio. Desse clima tá gostoso. É verdade, tá bom, porque você se veste melhor, se alimenta melhor, eu acho, né? Que no inverno é mais gostoso. A única coisa ruim é você acordar cedo de manhã, sair das cobertas e tomar um bom banho, né? Tomar banho só de sábado agora, hein, gente? Eu tomo banho todo dia. O Vini falou só de sábado, viu? O Vini tá desde sexta-feira usando a mesma roupa até hoje. Impressionante, hein, Vini? Rapaz, eu também, viu? Te vai tirando guarda-roupa, né? Aquela roupa de frio que tá guardada há tanto tempo. Rapaz do céu, ontem eu fui pro centro da cidade. Tava lá no centro da cidade, que tinha de gente já de roupa de frio, né? Cada um que eu cumprimentava é um cheiro de guarda-roupa. Rapaz, tinha uns que tava naftalina também. Tava lá, eita! Não é fácil não, né, gente? A gente fica aí, ó, guardando, né, a roupa de frio e não sabe quando o frio vai chegar. Então é importante já ir lavando tudo, principalmente cobertor, edredom, enfim. Vai mandando mensagem pra nós aí no 3427-2325, porque amanhã da mais tá começando, tem prêmios pra você hoje. Muita participação também. Bom dia!

Sim, o refém, agora 9:30, bom dia pra você, obrigado pela grande audiência sempre. Olha, fala pra você que o trânsito na Baixada Santista registra recorde de mortes, viu? Em uma década, isso mesmo, tem recorde de mortes aí, infelizmente, em uma década aqui na Baixada Santista. Lembrando que o número de mortes cresceu 66, é isso? De 66 em 2025 para 77 em 2026, uma alta de 16% aí. No primeiro trimestre, viu? É só no primeiro trimestre. Você sabe que, olha, tá muito perigoso, né? Muito difícil mesmo. Olha, em Praia Grande, pra você ver, ontem em Praia Grande, um motociclista entrou na contramão na sentido expresso ali, sentido shopping de Praia Grande. Ele entrou contramão, é isso mesmo. E o carro acabou não avistando ele e bateu de frente, viu? De acordo com a Polícia Militar. Olha, o veículo, né, acabou atingindo o motociclista em cheio, viu, gente? Porque ele estava na contramão. Olha que absurdo, gente. Que coisa, viu? O acidente ocorreu por volta das 4:30. Ali na Expresso Sul, SPA no 291, na Praia Grande. Lembrando a você que, olha, eu quis bagar a sua moto, rapaz do céu, detonou a moto. Não dá nem pra ver que tem restos mortais aí na rodovia. Que coisa, viu? Mas que absurdo, cara. Como que o cara consegue entrar na contramão? É, ele vai invadir a rodovia na contramão. Ele e mais uma pessoa, né? Nossa senhora, acabou falecendo aí na hora. Olha, é um perigo, viu? Você sabe que aqui no litoral já estão se iniciando aí as obras das marginais. Você já percebeu isso aí, não? Inclusive estão colocando agora, tirando o acesso às passarelas, aquelas rampas de acesso, colocando escada. É tipo um andaime, né? Com as escadas, você já percebeu isso aí? Então vão mexer na rodovia agora aí, nas marginais da rodovia, viu? Porque ano que vem começa o pedágio, o famoso pedágio aí, né? Os 300 pedágios que vai ter na rodovia. Você vai dar um quilômetro pra pagar um pedágio. É possível. Rapaz, eu tô tentando entender até agora. Vai ser o sistema Free Flow. O que é o sistema Free Flow, gente? Você vai passar com o seu carro, com a sua moto, e vai ser fotografada a placa do carro, da moto, viu? Aí você vai ter que entrar no sistema depois, né? É? E aí você vai entrar no site pra pagar o seu pedágio. E até 30 dias pra você pagar, senão é multa, viu? É multa. Ah, André Luiz, mas quanto que vai ser o pedágio? Vai ser, ó, de 2 a 3 reais, mais ou menos, esse valor aí, cada pedágio. Mas vamos lá, 9 pedágios. 9 vezes 2, você conhece, sabe fazer conta, Vini? 9 vezes 2, se for 2 reais, dá 18 já, 18 reais aí, né, pra você pagar. Imagine se você vai fazer todo dia esse percurso, hein? Rapaz, é uma grana boa. Aí eu falo pra você, será que vai ter toda a infraestrutura? Não sei. Outro detalhe importante que chama atenção: no contrato da concessionária, o governo de São Paulo pode dar um subsídio para ajudar na questão de manutenção da rodovia. É rir pra não chorar, gente. É verdade. Agora só do trecho de Mongaguá e Itaim Peruíbe, o governo do estado de São Paulo tá colocando, né, um investimento de 19 milhões de reais. É isso, na Baixada Santista, 50 milhões de reais para a empresa cuidar da rodovia. Aonde eles vão cobrar? Vão cobrar para esse motivo, de melhorar a rodovia, entendeu? Aí a conta não fecha, pô. Tá. Eu tenho que pagar. Eu pago meus impostos pro governo do estado, né? Pago o pedágio, na verdade, para voltar de novo pro mesmo lugar. É impressionante isso. É, eu tô errado de falar um negócio desse aqui. A conta não fecha, pô. Aí vendo alguns contratos em parcerias público-privadas, né? Tem algumas cláusulas no contrato que fala que realmente, se a empresa estiver com dificuldade, o governo do estado, pô. Aí vendo alguns contratos em parcerias público-privadas, né? Tem algumas cláusulas no contrato que fala que realmente,
se a empresa estiver com dificuldade, o governo do estado vem e injeta dinheiro para não parar o serviço. Ah, meu Deus do céu, não dá certo. É, Tiaguinho, canta pra nós aqui, Tiaguinho, canta. Canta bonito aí, 9h35 na mais. Vai mandando mensagem aí, ó. O que você acha disso? É? Eu quero receber agora duas vezes, tá? Me paga duas vezes. Não?

0: 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Voltamos já.
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Tá na mais, tá bom demais. Agora 15 pras 10, bom dia. Olha, prazer imenso, André Luiz com você. Vai mandando mensagem aí, ó. Manda seu áudio, manda seu alusão. Já já tem a sua participação na melhor maneira.

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1: Olha, tá na Mais, tá bom demais, 9 horas e 47 minutos, 9h47. Olha, tá chegando mais participação do ouvinte. Deixa eu ver quem tá mandando alusão pra nós aqui. Alô, bom dia, você que mandou mensagem pro Vini, pode mandar pra mim também, viu? Não fica aí escolhendo o locutor, não. Todo mundo é igual aqui, o Vini tá se vangloriando aqui, tá com rei na barriga, porque tá fazendo de manhã agora, mas não esquenta a cabeça não, viu? Pode mandar mensagem quantas vezes você quiser, tá bom? Olha, deixa eu ver aqui, ó. Manda mensagem aqui, André Luiz, deixa eu ver. Ô, meu amigo Neo do Oasis, um abração pra você, tudo de bom, viu? Obrigado aí pelo carinho, bom trabalho. Valeu mesmo, gostei, viu? Gostei da mensagem. Adorei mesmo, rapaz, olha. E tem razão, viu? Tem razão mesmo. Alô, Clarice, lá do Jardim América também com a gente. Bom dia pra você, Clarice, beijo. Quem mais tá comigo aqui? Alô, Serjão, bom dia pro Serjão. Também tá lá no Gaivota, ouvindo a programação da Rádio Mais, a mais ouvida em todo o litoral. Bom dia pra você. Ele mandou mensagem aqui pro Vini, mas o Vini não ouviu a mensagem dele, é isso? Mas que coisa. Alô?
2: E aí, André? Bom dia, André. André, ganhei a quintinha de ouro ontem.
1: Ah, é, rapaz?
2: No horário do Vini, mas já era de finalzinho, eu tava longe da praia trabalhando, quando eu vi já tinha acabado a programação dele.
1: Não, mas beleza, mas tem hoje pra retirar isso.
2: Mas agradeceu hoje de manhã. E mesmo, André? Uhum. André, agora aí tem um cafezinho, né? Arrumaram um cafezinho pra ele. O café dele tem espuma e tem gás, cara. Esse café, não sei não.
1: É. Ele tá usando a minha tubaína, viu? Pra dizer que é café.
2: André, chama no Beante. Chama no Beante pra nós ir. Vai, Corinthians. Tem um programa abençoado, André. Fica com Deus.
1: Ei, meu amigão, abraço.
2: Ô, André, você tava falando aí, os caras tiram você do ar, André. Ô, meteram um comercial. André, deixa eu te falar. Nosso dinheiro tá defasado, cara. Você fala, nosso dinheiro tá defasado. Ah, os preços aumentam, as coisas aumentam. E nosso dinheiro nada, entendeu? E você falou outono, a gente que é autônomo. Eu sou autônomo, eu sinto na pele isso aí. É, entendeu? A gente trabalha com obra, limpa quintal, faz as coisas, a gasolina aumentou, tudo aumentou.
1: Tudo aumenta, né, cara? É, os caras que mais ganham dinheiro hoje são pedreiro, encanador. Mentira, logicamente que não, né? Tô enchendo o saco, né, gente? Mas olha, deveria se valorizar cada vez mais, porque o dinheiro tá curto, não é verdade, Serjão?
2: Você vai passar o preço pro cliente, o cliente também reclama, fica procurando um preço mais barato, a gente não tem, você é obrigado a baixar o valor, entendeu? Tá defasado nosso dinheiro, tá mesmo. Nosso poder de compra tá defasado, pô.
1: Tá muito defasado.
2: A compra que a gente fazia um mês atrás aí com dinheiro, se aí um mês que o outro mês já não faz mais.
1: Não faz mesmo, viu?
2: Tem que tirar algo, diminuir umas coisas. E cada mês que passa tá assim. Quando vira o ano, o salário aumenta, ele não acompanha a inflação.
1: É o mesmo.
2: A gente tá perdendo muito isso daí. Aí você falou governo, a gente tem vale, né? Vale gasolina, tem não sei o quê, tem um monte de coisa aí. Os caras nem sabem o preço das coisas, pô. Muitos desses estão lá dentro, lá, não sabem quanto custa uma gasolina, não sabem quanto custa um pacote de arroz. Verdade. Se é que eles comem, né, que a gente come, né? Ainda tem mais essa aí. Que os caras comem só as comidas luxuosas, né? Não é que nem nós, simples mortais aí. Então pra gente tá difícil, mas esses caras aí não ligam pra essas coisas não, pô. Só quer saber de estar engordando o bolso deles. E a gente que se lasca cada vez mais aí.
1: Aqui,
2: e
1: ó,
2: vai, Corinthians.
1: Ó, eu vou falar uma coisa aqui. O nosso poder de compra é diferente de quem tem um bom salário, não é verdade? Quem tem um bom salário, ele vai comprar o que ele quiser. Vai gastar 2, 3, 4, 5 mil no mercado e não tá sentindo falta. O que ganha 40, 50 mil por mês, pô. Agora, vai pegar um cara que ganha um salário mínimo, dois salários mínimos, três no máximo. Fala pra esse cara cuidar de três, quatro, cinco filhos aí, pagar aluguel. Não tem como, a conta não fecha de verdade. E passa dificuldade, né? O povo brasileiro passa dificuldade. Eu acho que um salário mínimo bom aí, pra cada brasileiro, devia ser no mínimo uns 8 mil. É mais ou menos 8 mil pra você hoje, equivalente pra você fazer mercado, pagar suas contas, pagar cartão de crédito, aluguel. Eu acho que no mínimo aí uns 8 pau por mês. Tem que fazer o brasileiro, não é verdade? Pra você poder colocar tudo em ordem. Ah, mas é muita coisa. Então, 6, tá bom, mas de 6 a 8 tá bom. Mais ou menos ainda. Aí corta o luxo, né? Agora, você tem razão, viu, Sérgio? Não é fácil não, viu? A gente torce pra que isso mude de verdade. A gente possa ter, né, um emprego de qualidade, remuneração que seja, né, válida de fato, enfim. Torcemos para isso. Alô!
3: Bom dia, bom dia. Olha nós aqui novamente.
1: Fala, meu amigão.
3: Esquecemos de mandar um forte abraço aí para a família Samando, Fernanda Sogueiro, Kaká, Moisés. Tá. E o Nato, bora!
1: Tá todo mundo lá ouvindo a mais, hein? Lá no Samano. É.
3: Só carne da melhor qualidade. Bora que bora. Osmar.
1: Alô,
3: Samano,
1: Osmar.
3: Bora.
1: Ô, Osmar, grande Osmar, tira o escorpião do bolso, Osmar.
3: Bora. Manda uma música aí pros guerreiros de fé. Um pagodinho pra animar o dia.
1: Bora, meu filho.
3: O sol voltou a reinar, hein? Tá um pouco difícil, mas bora que bora. Bora, André. Aquela tubaína bem gelada, hein? Hoje é dia de comer uma feijoada abençoada.
1: Hoje é mesmo, hoje é quarta-feira,
3: tá, né? Tá quentinha lá, hein?
1: Também, bom.
3: Bora que bora, rapaziada.
1: Bora, meu amigão, tamo junto.
3: Não pode faltar nada. Bora, marcha.
1: É a marcha, marcha pra... pra frente, pra trás não, hein, filho? Vai dar marcha ré não, pela por de... É pra frente.
4: Bom dia, André Luiz. Bom dia, Vini. Bom dia a todos os ouvintes da Rádio Mais. Sou a Janaína do Jardim Coronel, passando pra desejar uma boa quinta-feira.
1: Ô, Janaína.
4: Hoje é quinta?
1: Quarta hoje.
4: Eita, que eu peguei aqui. É, hoje é quinta. Hoje
1: não,
4: é quinta.
1: Hoje era quinta, não.
4: Não. Ô, meu Deus, hoje é
1: quinta. Ah, meu Deus do céu, hoje é quarta-feira. Não vai fazer eu me perder aqui, mulher.
4: Ai, meu Deus do céu, tô confusa nos dias.
1: Ai, ai.
4: Mas é isso aí, passando pra desejar a vocês um ótimo dia, que Deus abençoe grandemente vocês. E um abraço pra todos.
1: Ô, minha lindona, um beijo.
4: Quero participar das promoções de hoje e pedir uma música do João Bosco e Vinícius. Não vou negar.
1: Não vou negar, boa. Beijo pra vocês.

0: Seja Janaína, um beijão, obrigado. Manda um beijão pra sua mamãe também. Tá sempre ouvindo a Rádio Mais aí. Obrigado! André Luiz, quarta-feira, dia 13 de maio hoje. Deus abençoe todo o nosso dia, viu? O Senhor inspire tomar decisões certas. Ilumine cada passo que dermos na vida. Na verdade, permita que a felicidade venha até nós. Verdade, minha amigona Ana! Minha amigona Ana, um beijo pra você. Ana Paula Soares, lá do Cibratel. Um beijo pra você. Manda um beijão pra sua mamãe também. É, a mãe dela mora em Santos. Eu tive o prazer esses dias de encontrá-la, né, meu? É? No comércio aqui na cidade. A nossa amigona Ana Paula e a mamãe dela aí. Muito simpática e gentil, viu? Obrigado pela companhia sempre aí. 9h55, agora a Lorena também. A Lorena que é argentina. Ela é da Argentina, ela mora aqui em Itaim há um bom tempo já. Tem os alfajores maravilhosos. Que delícia. Um beijo pra você, Lorena, lá do Ivoti. Beijo, obrigado. Também a Suzana com a gente. Ô, Suzana, lá do Gaivota. Bom dia pra você também. Que Deus abençoe seu dia. Quem mais aqui? Alô, bom dia.
1: Bom dia, Adriano Luiz.
0: Oi.
1: Você na presidência aí da prefeitura aí não vai ter errado nisso aí, não, pô.
0: Por quê?
1: Você vai brigar por nós, cara. Você é doido, hein? Que é o Claudinho de Acesso. Mandou uma música pra nós aí. Tô ligadinho aqui, hein? Tô de férias. Chama. E vai Corinthians,
0: hein? E vai Corinthians, meu amigão. Cláudio da Acesso. Vai Corinthians, meu filho. Quando eu falo vai Corinthians, tem que tocar. Não é o beijo, filho. Isso aí é outro time. É o beijo. Isso, esse é do Corinthians. Esse aqui é outro time. Adivinha qual é? Os caras ficam bravos comigo, vai me processar agora, hein? Quem mais aqui? Bom dia, Fátima! Quem manda aqui, Vini? Pelo amor de Deus, não fala uma coisa dessa, André Luiz. Às vezes eu tento não falar aqui, mas eu falo, viu?
2: Alô? Bom dia, André Luiz. Que é o Diego aqui do Marama, desejando uma ótima quarta-feira a todos aí. E manda um abração lá pro Mena Motos ali do Marama.
0: Tamo junto.
2: Parceirão. Me põe nas promoção aí do dia.
0: Bora.
2: Toca o musicão aí pra nós dar animada aqui na serralheria.
0: Vamos. O pessoal da serralheria lá tá sempre ouvindo. Alô, Diegão, um abraço pra você. Tamo junto, meu parceiro. Bom dia, André Luiz, a Fátima do Coronel. Oi, Fátima, seja bem-vinda aqui novamente, né? Tava sumida, menina. André Luiz, manda belo, Luz das Estrelas. Beijo pra você, Fátima. Do Jardim Coronel, beijão, obrigado. Já já vou mandar mais música aqui, mais participações. Ei, Claudião, vai que vai, Claudião. Olha, você sabe que o Claudião é açougueiro lá. Ó, o pessoal faz o melhor churrasco aí com o Claudião também, sempre, né? Um abração, meu parceiro, tamo junto. André Luiz, toca uma música bonita. Manda. É o sucesso com Péricles na programação da Mais. Pra animar essa quarta-feira. Hoje tem feijoada. Tem feijoada hoje? Feijoada com pagode. Rapaz, ia ser bom, hein? Aquela tubaína gelada.
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0: sucesso pra você com Gustavo Lima. Proibido terminar agora 10 horas e 12 minutos em todo o litoral. Bom dia pra você, obrigado aí pela companhia. Vai mandando seu alôzão aí, sua gentileza é importante, né?
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0: Olha, pra você tá chegando o horóscopo do dia. Pra você de Áries, você ariano, você ariana, seu foco aumenta e você pode resolver pendências antigas com rapidez, tá? Cuidado apenas com respostas impulsivas hoje, você de Áries. Bom dia, você de Touro, dia positivo para as finanças, acordos e estabilidade emocional. Pequenas oportunidades podem render bons resultados hoje, você de Touro. Bom dia, você de Gêmeos, comunicação em destaque hoje. Conversa, entrevistas e contatos profissionais tendem a favorecer os seus planos de hoje, você de Gêmeos. Bom dia, você de Câncer, intuição forte e sensibilidade elevada. Momento para cuidar um pouco mais da vida pessoal e fortalecer vínculos também, você de Câncer. Bom dia, você de Leão, você leonino, você leonina, energia criativa em alta. Você pode receber reconhecimento por algo feito recentemente, viu? Seja valioso ou não, você tem que agradecer, você de Leão. Bom dia, você de Virgem. Organização será o seu maior triunfo hoje, tá bom? Importante você ter um excelente dia e colocar na rotina tudo em ordem. Inclusive tarefas domésticas, você de Virgem. Daqui a pouquinho tem previsões para você de Libra, Escorpião, Sagitário, Capricórnio, Aquário e Peixes.

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2: Para mais, tá bom demais agora. 10h15, virou nosso reloginho aqui, ó. E tem previsão de chuva para hoje. Daqui a pouquinho eu conto para você, tá? Sobre o tempo e a temperatura aumentando hoje a 18 graus em todo o litoral. Ainda tá um friozinho gostoso na sombra, né? Na sombra tem um friozinho bacana aí, mas o sol aparecendo hoje para você esquentar um pouquinho. Deixa eu ver quem tá comigo tomando aquele café maravilhoso, aquela... Ah, tem que ser o café hoje, né? Tubaína. Tubaína tá gelada. Toma mais tarde, agora não, né? Só mais tarde, alô!
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0: Abraço aí pro André Luiz.
1: Tamo junto.
0: Pra todos os ouvintes.
1: Ei, William.
0: Bora pra mais um dia. Ótima quarta-feira a todos. E vai Corinthians, hein?
1: E vai,
0: André, me coloca aí nos sorteios aí das promoções. Um abraço.
1: É, rapaz, quando o cara fala vai Corinthians, toca. Toca o nosso sino aqui, o nosso sinal, o sinal do Corinthians. Um abraço, William do Laranjeiras. Tamo junto, viu? Bom trabalho pra você também. Sucesso. Tem mais aqui. Alô, Fabiana.
2: Oi, André Luiz. Bom dia, tudo bem? Bom dia a todos os ouvintes. Oi. Uma ótima quarta-feira para todos.
1: Obrigado.
2: André, eu tô ouvindo aí você falando sobre a passarela, né?
1: Isso.
2: Ontem eu fui para Santos e tava vendo isso, mas tá muito alto, né? Pelo menos as de Mongaguá lá que a gente vê, parece que ela tá mais inclinada, né?
1: É, menina, então, olha, pra quem tem medo de altura, eu não passo mesmo ali. Mas diz que é pras obras, né? Obras aí das marginais, eles estão fazendo isso pra poder ter espaço pra poder refazer as marginais ali, enfim. É um investimento grande que o governo do estado tá fazendo, né?
2: Pro alto. E vai ficar difícil pra cadeirante, pra deficiente, né? Não sei como que vai ser.
1: Ah, ali esquece, ali não tem como, né? Agora me espera, né, Fabiana?
2: A estrutura aí dessas passarelas, né? Mas vai ser bem... Vai dar um trabalhinho aí pra subir, né? E ontem, quando a gente tava indo, né? Que a gente vai com aquele transporte da vidas, né? Transporte da saúde, e foi bem na hora, né? Desse acidente aí que teve na rodovia.
1: Na rodovia.
2: Mas foi feio o negócio, viu?
1: Foi feio.
2: Nós passamos lá, foi na hora que estavam cobrindo lá, ainda com os bombeiros, polícia, tudo lá, por volta de 5 horas da manhã.
1: Meu Deus do céu.
2: Né? Mas, e também, hoje na caminhada, eu tava vendo ali que ali na Nova Itaém, onde tem aquela passagem, não sei, tem lá, estão arrumando ali, passou máquina ali na perto da vala ali, parece que é uma passarela que vão fazer ali. Lembra que teve uns acidentes ali em frente àquele posto de gasolina ali, bem no trevo ali da Nova Itaém, parece que vão fazer uma passarela, mas tem que fazer a passarela e fechar aquela passagem, né? Porque senão o pessoal vai continuar passando por ali, né?
1: Olha,
2: tá bom, meu amigo?
1: Fala pra você.
2: Um abraço.
1: Ei, minha amiga Fabiana, a CNL, ela tá iniciando essa nova fase de obras aqui na modernização das passarelas da rodovia Padre Manuel da Nóbrega, viu? As intervenções já se iniciaram aí, ó, nessa última semana, né? Lembrando que, olha, durante esse período, as obras vão acontecer em diversos pontos aqui da rodovia, né? Pra melhoria e modernização das passarelas. Agora, vai ter que ter acessibilidade, né? Porque quem é cadeirante precisa atravessar também a rodovia, não é? Eu espero, de fato, que tenha um projeto aí da CNL que faça passagem subterrânea, porque facilitaria muito, né, a vida de muitas pessoas, além de ser mais seguro e mais rápido também, né? Eu espero que esteja no projeto algo assim desse tipo, né? Algo subterrâneo, igual é Praia Grande ali da Expresso, né, para você que passa principalmente aí a pé ou de bicicleta, consiga passar nessas passagens. Nós esperamos, né, que isso aconteça de fato. Olha, você sabe que vai desde ali de Mongaguá até Itanhaém as passarelas. Lembrando que Praia Grande, tem um pedaço de Mongaguá e Praia Grande também está sendo revitalizado ali, viu? E a modernização, tomara que dê certo. Eu torço para que dê certo, apesar que... Sou contra mesmo a questão do pedágio, né? Do valor do pedágio ser pago aqui a cada 15 quilômetros. Eu sou contra, totalmente contra. Porque não há argumento, né? Por exemplo, por que não pegou a Ecovias, que já é uma empresa, né, que está aí há muito tempo, né? Participava do leilão, não é verdade? E o pedágio que nós pagamos na descida da serra, que é um absurdo, já dava para completar e contemplar toda a região aqui do litoral sul. Ou eu tô enganado? Eles faturam um absurdo, hein? Quase R$50 aí para você descer uma serra. Você tá de brincadeira, não é verdade? Agora colocando o pedágio a cada 15 quilômetros, desde Peruíbe até ali, a altura de Praia Grande, é muito dinheiro, né, Fabiana? Um beijo pra você, obrigado pela participação. Quem mais aqui? Deixa eu ver. Alô, bom dia. Bom dia.
2: Bom dia, André Luiz. Bom dia, Vini.
1: Oi.
2: Aqui é a Nair.
1: Boa, Nair.
2: Pelas Artes.
1: Tudo bem?
2: Queria agradecer pelo secador de cabelo que eu ganhei do Dia das Mães.
1: Olha que legal, você que foi a sortuda do secador de cabelo, é isso?
2: É. Agradecer a Rádio Mais, agradecer a Sandra, que é maravilhosa, e dizer que o secador é lindo,
1: é
2: maravilhoso.
1: Ô, minha amiga.
2: E como eu falei pra ela, eu já tava precisando de um mesmo, que o meu tinha queimado.
1: Ô, meu Deus.
2: Mas o meu não era tão chique assim, não. Como esse que ela me deu.
1: É maravilhoso.
2: Muito isso. Obrigado. Que Deus abençoe ela, que nunca deixe faltar pra ela. E muito obrigado pra vocês aí, tá bom?
1: Beijo, minha amigona. Deus abençoe.
2: Gostaria de oferecer a próxima música pra todos os ouvintes. Exclusivamente
1: para
2: Sandra e
1: para
2: vocês aí da rádio.
1: Obrigado!
2: Muito obrigado.
1: Deus abençoe sempre. Minha amiga Nair, é a xará da minha mãezinha, né? Xará, nome igualzinho. Beijo, minha lindona, que Deus abençoe seu dia, viu? Ó, tá chegando mais sucesso para você. Você que não mandou mensagem ainda, eu vou fazer uma pergunta aqui, ó. Na sua opinião, eu tava falando de salário mínimo aqui, né? Na rádio. Na sua opinião, qual seria o melhor salário para você hoje? Qual que seria o salário mínimo ideal para as famílias brasileiras? É uma pergunta pertinente, por quê? Porque cada um tem seus gastos, né? Mas uma média aí, ó. Eu falei de 8 mil reais aqui, eu falei, né? Por mês, é 8 mil, o brasileiro viver mais ou menos tranquilo aí, né? O que você acha? Manda mensagem no 3427-2325 na Manhã da Mais. Olha, tá chegando muito mais sucesso pra você. Deixa eu ver, qual é essa música aqui, produção? Quem pediu foi a Alessandra também participando com a gente hoje. Ô Ale, beijo pra você, obrigado. Eu queria tocar também Fábio Júnior. Deixa eu ver aqui, pra quem mais pediu. O pessoal gosta, pra voltar ao passado, né? Manda aí o Fábio Júnior. Alma gêmea, bate coração. Eu gosto de cantar no videokê, mas faz tempo que eu não canto. E o Vini canta, não? Você canta, Vini? O Fábio Júnior, às vezes? Ah, não, é Roberto Carlos é uma coisa, Fábio Júnior é outra, isso. Tamo junto! Essa aqui, Vini, pra recordar o passado de volta ao presente. Ei, alma gêmea, ei, alma gêmea!

0: o sucesso com o Pixote. 10:30, hein?
1: Nunca fui acreditar nessas coisas. De hora certa, de dia certo, pessoa certa.
0: Ah, mas às vezes aparece, né? Na hora certa, pessoa certa. Ó, nada acontece por acaso na vida da gente, nada. Tudo acontece, né? No seu devido tempo. Eu sempre falo isso aqui. Tudo acontece com o tempo, né? Só o tempo pra curar, o tempo pra você poder, né, conquistar, é tudo isso, né? Ó, 10:31, quem tá com a gente aqui rapidinho? A Marisa Gomes. Ô Marisa, pessoal do Jardim Magalhães em Itanhaém, bom dia pra você também. Já tomou café, Marisa? Aqui o galo canta, mulher! Aqui o galo canta. Então vamos trocar esse galo, pelo amor de Deus, esse galo aí tá mais velho do que eu. Alô, Gustavão, um abraço pro Gustavão, também tá lá no Jardim Oásis ouvindo a gente sempre. Alô, Gustavo.
2: Isso aí, galera, tá mais. Bom dia, Andrezão.
0: Bom dia.
2: Excelente quarta-feira pra gente. Tá ligadinho aqui nessa linda manhã de quarta, na mais.
0: Ei, meu amigão.
2: Abraço pra todo mundo aí. Manda um sonsaço pra nós aí.
0: Manda.
2: Eu queria escutar um negócio diferente hoje.
0: Manda.
2: Toca aí pra nós a fofinha Andressa Freire.
0: Opa!
2: Eu aposto que você deve ter aí algum sucesso dela.
0: Toma
2: aqui ligadinho na Rádio Mais, diretamente das ruas de Itanhaém, coletando hoje.
0: Olha só, ele é coletor, verdade.
2: Ligado aqui pelo site da Mais.
0: Ô, meu amigo,
2: coloque
0: Gustavão.
2: Eu pra participar das promoções hoje aí, seu
0: Bora,
2: menino. Tá na
0: Gustavão.
2: Mais. Tá bom demais. Ótimo dia, ótima quarta-feira pra
0: olha,
2: todos.
0: Olha, bom trabalho, viu, Gustavo? Você sabe que você é um cara guerreiro, viu? Um cara que, olha, tem que tirar o chapéu e valorizar, viu, o trabalho do Gustavão aí, que não é fácil não, viu? Um forte abraço pra você, conta sempre com a gente, meu parceiro. Tamo
2: ótima
0: junto.
2: Ótima quarta-feira pra todos, seu menino. Falei errado.
0: Tamo junto!
3: Bom dia, André Luiz, meu amigo. É, mandei de manhã pro Vini, né?
0: Uhum.
3: Mandei um salve pra família Iemanjá. Mando novamente. Pro
0: nosso... Tamo junto, meu amigo Fábio. Fábio, um grande abraço pra você. Você sabe que o Fábio é um cara super gente boa, né? Gente fina demais, cuida do pai dele aí, o paizão dele aí, né, sofreu, acabou sofrendo um infarto, né, Fábio? Que coisa, viu? Mas graças a Deus tá melhor, tá cuidando do pai dele aí com muito carinho. Parabéns, viu, pela sua atitude, porque poucos filhos aí cuidam dos pais, pouquíssimos,
3: nosso
0: né?
3: Amigo presuntinho, cara gorda, Rodrigo lá da Chácara Cibratel. Mando também pra galera toda do esporte, a galera do surf do Cibratel, né? Pro meu amigo Ninho Calhas, tá ali do Iemanjá, que tá ouvindo e conectado aí também. E para todos os nossos amigos, né, André Luiz? Nossos ouvintes aí, principalmente a galera aqui da América, da SESP, do Moarama, do Belas Artes, do Cibratel, Praia do Sonho, Praia dos Pescadores, toda a região. Um abraço, tenham uma excelente quarta-feira, André Luiz. Tamo junto sempre, sempre. Como
0: amigo.
3: Eu falo, let's go!
0: Let's go! Bora, que hoje é quarta-feira, viu? Quarta-feira. Tá sendo maravilhosa aqui com todos vocês. Obrigado pela gentileza da mensagem. Quando você manda mensagem aqui pra rádio, né, pra falar com a gente aqui, você tá sempre aí, além de tá fomentando, né, e ajudando a gente na audiência, você também tá criando um elo com a gente aqui, um elo de amizade, confiança. Não é verdade? Quando você manda mensagem, obrigado pela sua gentileza, tá bom? Isso nos aproxima demais, pode ter certeza disso. Oi, André Luiz, bom dia, tudo bem? Sou a Dé Miranda Odeia, bom dia pra você também, obrigado. Ah, vocês estão bem? Tô bem, viu? Graças a Deus. Feliz da vida, porque hoje é quarta-feira já. Deus abençoe sempre. Toca uma música bonita pra nós aqui, todos os ouvintes, pro Jordani, que está no Vila Nova hoje. É, menina, que coisa. Vamos bater uma bolinha lá no Vila Nova também, viu? Alô, meu amigo Pop! Tô esperando o convite. Olha, eu gosto de jogar futebol, gosto de brincar. Eu não sou bom jogador, mas eu gosto de brincar. Alô, meu amigo Fidelis, bom dia pra você também. Adriano Oliveira. Ô, Adriano, fala comigo.
4: Bom dia, André Luiz. Bom dia, amigos da Mais FM. Aqui é seu amigão Adriano Oliveira, passando pra desejar uma ótima quarta-feira, com muita paz, com muita alegria. André, você tá sabendo da luta de domingo entre o Zé Renato e o Didinho? O que, que você acha, André? Quem vai ganhar essa luta aí? Ai, ó, eu tenho ingresso, hein? Vamos fazer um sorteio na rádio. Pergunta pro pessoal quem quer ganhar no clube. convite aí. Eu tenho, na minha mãe vai parar. Um grande abraço, André. Fala mais, tá bom demais.
0: Rapaz do céu. Vai ser dia 17, é isso? Olha que beleza, viu? Parabéns pra quem vencer. De luta eu tô fora, viu? Já luto com a vida.
4: Tá bom demais.
0: Rapaz do céu. Vai ser dia 17, é isso? Olha que beleza, viu? Parabéns pra quem vencer. De luta eu tô fora, viu? Já luto com a vida demais aqui, ó. Rapaz, eu sou a camisa pra lutar com a vida. Rapaz, eu não gosto de ver, ó. O pessoal fala assim, André, você gosta de luta? Rapaz, eu não gosto nem de ver luta. Por exemplo, o pessoal se bater, não gosto nem de ver, não gosto. Ah, mas você é diferente, tem que ver lá o UFC, não sei o que lá. Não curto mesmo, não curto. Porque eu vejo que o esporte é válido. Logicamente que o esporte é muito bom, mas quando você machuca, né, o próximo ou o seu oponente, né? Poxa, eu não tenho estrutura mental pra poder assistir não, rapaz. É, não é fácil não, viu? Ah, cada um, né? Eu prefiro ouvir, ver um futebol, é outra coisa do que uma luta. Mas, às vezes eu dou uma olhadinha assim. Mas não, não é o meu forte, não. Um abraço, Adriano. Tamo junto. Rapaz, nem brigar eu sei. Bom dia, meu amigão André Luiz. Tudo bem? Olha, que Deus abençoe você sempre. Quarta-feira, toca uma música bonita aí do Cara Metade e coloca no sorteio da Rádio Mais. Sempre mais. Alô, Wagner Mena. Wagner, olha, o limão cravo que você mandou pra nós aqui, ó. Aqueles abacates deliciosos. Tá fazendo diferença, viu? Pode ter certeza disso. Adoro demais. O limão cravo me lembra. Eu tinha um pé de limão cravo em casa, meu pai tinha, né? Te colhia um monte, gente. Uma delícia fazer a limonada. Ele é um pouquinho amargo, mas é uma delícia, gente. É uma delícia mesmo. Alô, minha amiga Gabi do Centro. Bom dia, Gabi. Tudo bem?
5: Oi, André. Oi. Bom dia, meu amigo. Tudo
0: bom
5: bem?
0: Bom dia. Tá sumindo.
5: Nossa, o Casca tá arrasando de manhã, hein?
0: O Vini tá de manhã agora, das 7 até as 9, isso. Ou ele acorda cedo, ou ele vai ter que procurar outro emprego.
5: É muito bom ligar o rádio e escutar a voz dele. O que eu não tô gostando, André, é desse frio. Tá louco.
0: Ah, entendi.
5: Não dá.
0: É o frio.
5: Haja pinga pra esquentar, viu? Você pode tocar Terapinga com o Fernando Sorocaba.
0: Boa, essa é
5: um
0: boa.
5: Beijão, meu amigo.
0: Pra esquentar hoje, vai esquentar tudo hoje. Terapinga, rapaz do céu, é maravilhoso. Quem mais tá comigo aqui? Deixa eu ver. Minha amiga Fátima também do Corumbá também que tá com a gente. Já eu tendo você, tá bom, Fátima? Alô, José também tá com a gente. Alô, meu amigão. O Edilson também. Tem muita gente participando aqui, ó. Graças a você. Nós somos sempre aí, ó. A maior audiência do rádio. Tem mais gente aqui. Peraí, travou o zap. Ô, minha amiga Bárbara. Tudo bem, Bárbara? Um abraço pra você. Obrigado aí pela sua sintonia também.
6: Eu? Mais uma vez estou aqui na Rádio Mais FM, na cidade de Itanhaém, e quero desejar a todos, a todas, aquele bom dia, mas um bom dia cheio de paz, amor, alegria e muita prosperidade.
0: Com certeza, com muito respeito também, não é verdade, Bárbara? É isso. Manda, minha filha, manda. Travou o áudio dela?
6: Quero dizer ao Vale do Ribeira, dizer à Baixada Santista, chame sua mãe, chame sua tia,
0: chame todo mundo,
6: chame sua família, seus amigos, seu vizinho e venha curtir com nós.
0: Isso!
6: A Rádio Mais FM. É isso aí. Bárbara Show sempre juntinho com a Rádio Mais FM.
0: Isso, bora!
6: Eu vou oferecer agora uma música da Maria Mendonça a todos e a todas do Vale do Ribeira, Itanhaém, Santos, Guarujá.
0: Todo mundo.
6: E daí por diante, isso, até onde a nossa rádio chegar.
0: Isso, pelo aplicativo chega longe, Bárbara. Beijão pra você, tá bom, minha amigona? Que você tenha um lindo dia, bom trabalho também. Ela tem um brechó bacana lá. Na verdade, depois fala um pouco mais do seu brechó aí, viu, Bárbara? Importante as pessoas saber também, poder ajudar, poder colaborar. Não é verdade? Obrigado pela participação sempre aí, ó. E o Vini tá mandando um beijão pra você também. Sempre, né, Vini? Agora 10h40, bora.

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Muito bem, de volta, tá na mais, tá bom demais. Bom dia pra você, obrigado aí pelo carinho, pela sintonia. Vamos que vamos, porque hoje é quarta-feira. E muito mais sucesso pra você. Vai mandando seu alôzão aí pra Rádio Mais, hein? Olha, sucesso pra você com Maiara e Maraíza.

0: Isso é segredo, viu?
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2: Olha, tá mandando mensagem aí no 3427-2325. Vai mandando seu alôzão, porque amanhã da mais tá aqui, ó. Pra oferecer sempre a melhor manhã do seu rádio. Daqui a pouquinho tem aí, ó. O clima tempo, né? Clima tempo, a temperatura em toda a região. Lembrando a você que é uma semana fria, né? Essa massa de ar polar aqui em toda a região, né? Ainda vai manter assim até a semana inteira, né? Pra semana seguinte. Semana seguinte é chuva, tá? Chuva aí na segunda-feira, estão falando aqui. Chuva na terça também. Tomara que não, né? Tomara que mude o tempo aí de fato. Mas olha, nessa quarta-feira maravilhosa hoje, olha a máxima hoje de quarta-feira, 25 graus hoje, com a mínima de 14. Então hoje vai esquentar mais um pouquinho só, né? Ontem tava frio, né? Olha, quinta-feira, 26 graus na quinta-feira, máxima, tá? Pode ser que tenha já máxima de 26, mínima de 14 também. Sol durante o dia todo amanhã, também não chove, tá? Zero probabilidade de chuva. Aí na sexta-feira também, fica mais friozinho, fica. 24 graus a máxima, 12 a mínima na sexta-feira. Sabadão também é maravilhoso o dia. Agora, de domingo, né? Domingo, segunda-feira, terça-feira, previsão de chuva pra você, tá bom? Previsão de chuva. Olha, quem tá participando com a gente aqui rapidinho na Manhã da Mais, deixa eu ver aqui, ó. Ô, meu amigo Nelsinho, tá feliz da vida hoje, Nelsinho, bom dia!
3: Bom dia, meu amigo André Luiz, bom dia!
2: Bom dia!
3: Quarta-feira ensolarada!
2: Quarta-feira!
3: Bora lá, o dia tá agradável, né?
2: Sim!
3: Pra desejar aquele dia abençoado a você, meu amigo, muita paz, muita luz, muita saúde, a todos os ouvintes da Rádio Mais, um grande abraço e uma linda quarta-feira, aos meus amigos do Bar é Proibido estar bêbado, só sair!
2: Só sair,
3: manguaçado! E com relação à enquete aí, do pedágio, né? Isso é um absurdo, isso é um verdadeiro absurdo, porque isso é uma máquina de criar dinheiro, uma máquina de lavar dinheiro público. O governo sustentando essas empresas que terceirizam o trabalho aí, são falidas e querem se erguer com dinheiro público, nosso dinheiro público. Isso é uma vergonha. Ano de eleição e já começa a aparecer essas falcatruas, né? E me coloca em todas as promoções. É Nelson da Praia do Sonho.
2: Ô Nelsinho, um abraço pra você, tamo junto. Agora faltando 6 minutos para as 11 da manhã. Bom dia pra você, boa quarta-feira. Hoje diz que é dia de feijoada, né? Ah, eu adoro uma feijoada maravilhosa, hein? Quem tá comigo aqui também, deixa eu ver. Ô, meu amigão André, meu xará Andrezão.
4: Bom dia, meu amigo André Luiz, aqui é o André, seu xará, aqui
2: junto
4: do Cibratel 2, passando para deixar aquele grande abraço e que nós possamos ter um dia iluminado. Hoje, dia da libertação dos escravos, 13 de maio de 1888, onde foi assinado a Lei Áurea.
2: Uhum.
4: E para nós que somos de religião de matriz africana, de Umbanda, Candomblé, hoje é dia dos amados pretos velhos. Então eu venho aqui pedir para que os pretos velhos abençoe a cada um de nós, a cada um dos ouvintes, e que nós possamos ter sempre a humildade e a sabedoria que eles nos ensinam. Um grande abraço, meu querido. Fique na paz do mestre Oxalá.
2: Ei, Andrezão, um abraço para você. Tudo de bom. Lembrando que, independentemente qual seja a sua religião, a sua crença, não é verdade? Nós devemos respeitar a do próximo. Porque o importante nessa vida não é o tipo e o tipo de crença e religião. O importante é você ter fé. Fé naquilo que você acredita. É isso. Não é verdade, Andrezão? Um abraço pra você. Obrigado, viu? Que Deus abençoe também a sua vida. Olha, você sabe que eu sou um cara muito, muito religioso. Né? Porque quem tem Deus no coração é importante também. Porque você tem fé. O Andrezão também tem fé. Não é verdade? A Dona Maria tem fé também. Isso que é legal. E a gente vai contribuindo, não é verdade? Cada um com a sua fé, com a sua crença, a sua religião, e fazendo um mundo melhor. A importância é isso, fazer um mundo melhor sempre. Pessoa generosa, né? Pessoa mais humanista. É isso que falta nesse planeta. Um abraço, Andrezão, olha, que faz um trabalho maravilhoso também, viu? Abraço. Quem mais aqui? Deixa eu ver. Oi, André Luiz, tudo bem? É o Jorjão do Tupi, também tá com a gente. A nossa amigona Célia. Ô, Celinha, não esqueci de você não, menina. Já tomou café, Célia? Tá na correria
0: bom
2: hoje?
0: Bom dia, André Luiz. Tá na correria? Tudo bem com você?
2: Eu tô bem, e você?
0: Olha. Tava quase esquecendo de você.
2: Olha só, hein?
0: Tanta correria aqui nessa cozinha.
2: Menina, você todo dia tá na cozinha. Você faz almoço pra quem, Célia? Me conta. Só pra você ou é pra família toda? É? É a correria todo dia, hein, mulher?
0: Mas eu não esqueci. Não esqueço de você, não.
2: Ah, que bom.
0: Porque você sabe que você mora no meu coração e não paga aluguel, né?
2: Oh, minha lindona.
0: Beijo, fica com Deus. Deus abençoe seu dia.
2: Amém.
0: Te amo.
2: Um cheiro pra você. Eu também,
0: um cheiro. Um beijo pra minha filha Cília e pra minha amiga Zé, tá? Fica com Deus. Deus abençoe sua quarta-feira.
2: Ô, minha amigona, um beijo. Que você tenha uma linda quarta-feira, uma linda semana também. Obrigado. Alô, meu amigo Raimundão. Tá trabalhando hoje, rapaz?
5: Bom dia, bom dia, bom dia, meu amigo André Luiz. Estamos aqui ligados na Mais, trabalhando aqui, curtindo a Mais. Ô, André, meu prefeito, vamos se preparando.
2: Ih, rapaz.
5: Se daqui a 2 anos é você na luta, André.
2: Eu?
5: Tamo junto. E toca uma música do Bruno e na Marrone aí pra mim. E um abraço pra tu, pra minha esposa Neia.
2: Ô, Neia.
5: Meus filhos, todos eles. Beijo bem grande pra minha família.
2: Olha, importante a base de tudo é a família, né, Raimundão? Um abraço pra Neia também aí, pra sua esposa. Sempre também na Rádio Mais, obrigado. Quem mais? Ô, André Luiz, bom dia. Bora tomar café com bolo, né? Bolo de rolo. Isso eu conheço como rancombole. É. Rancombole, é isso? É isso mesmo? Que delícia. Ela tá onde você tá, mulher? Bom dia, meus amigos. Passando a desejar uma quarta-feira abençoada. Tô aqui em Recife, Porto de Galinhas, André Luiz. Ouvindo vocês. Menina do céu, ela tá em Porto de Galinhas. Vai em Recife.
6: Potência.
2: Olha, um abraço pra Odete, pro Nadinho, Matheus e o meu... É? Ai, quem mais aqui? Ah, verdade. E o Ildé tá por aí também, manda um abração pra ele. Beijão pra você, gostei, viu? Gostei do bolo aí. Faz tempo que eu não como um desse. Menina do céu, beijão, boa viagem pra você. Olha, curta, viu? Curta e colecione bons momentos na vida, que é importante. Pode ter certeza disso.
7: Bom dia, André Luiz. Bom dia a todos os ouvintes da Rádio Mais. Que é a cara do Bazar, cara do Tereza do Moarama. Ô, sempre estudando na Rádio Mais. Quarto, bebê, bora trabalhar. Deus abençoe nosso dia, dia de vocês. Queria pedir uma música sertaneja, qualquer um, e eu também queria participar do sorteio em Minha Casa Rádio. Mas adoro vocês.
2: Ô, meu amigo, um beijo pra você, que Deus abençoe sua vida sempre.
8: Bora que bora, André Luiz, o futuro prefeito do Povão, e não é mole não, hein? Ô, prefeito, você não mandou pra mim a sua foto com aquela camisa do Corinthians Black.
2: Verdade, eu provei aquele dia, mas não mandei foto. Aí eu vou falar pros ouvintes aqui, eu ganhei uma camisa bonita

0: camisa do Corinthians, lá do nosso amigão José. A camisa black, maravilhosa a camisa black, viu? Gostei demais. E aí eu não tirei a foto pra mandar, aí você vai postar no Instagram pro povo comprar a camisa. Eu vou postar lá no meu Instagram também, viu? No da rádio. E vou marcar você lá, viu, José? Porque o José, olha, camisa bonita de time de futebol, qualquer time de futebol. Tem time bom, igual do Corinthians, e tem uns timinhos meia boca também aí, né? Ele tem todo tipo de camisa lá. É isso, é, José?
1: É, eu preciso daquela foto lá pra gente, se você me autorizar, colocar lá na página.
0: Tem uns timinhos meia boca também aí, né? Ele tem todo tipo de camisa lá. É isso, é, José?
1: É, eu preciso daquela foto lá pra gente, se você me autorizar, colocar lá na página
0: isso,
1: lá, hein?
0: Isso, bota.
1: Vamos que vamos, meu povo. Você que tá aí pra camisa, é, pro seu dia dos namorados, presente da sua namorada, com camisa do time do coração dele, chama a gente, JT Futebol, tem as melhores camisas do mercado.
0: JT Futebol.
1: Vamos que vamos, prefeito. Ó, oh, André Luiz é o futuro prefeito do povão, hein? André Luiz, uma frase pra ficar na mente da gente. São coisas que sucedem, que sucederão sucessivamente o sucesso. Caramba, vamos que vamos.
0: É, rapaz.
2: O prefeito, respondendo a sua pergunta aí, eu acredito que R$5.000 com os dados de hoje, do mercado de hoje que nós estamos vivendo, daria muito bem, porque uma família que paga R$1.000 de aluguel, né, com 1.600 de uma compra muito boa, com produto higiênico, comida, tudo, pensando até nas coisas das crianças, já dá 2.600. Então te sobra 3.400. 400 você paga água, luz e internet, né? E aí te sobra 3.000 para você ter um lazer com a sua família e também comprar algo que você precisa no crediário. Então, 5 mil pra mim seria suficiente pra uma família brasileira.
0: É, então, eu perguntei pra vocês aqui, ó. Tô perguntando, qual é o melhor salário mínimo pro povo brasileiro? Um salário que dê pra passar o mês aí, né? Às vezes um aperto, mas também mais ou menos assim, né? É, que seja bom. Eu falei de 8 mil aqui, 8 mil. O povo gasta, pô. Imagina, você paga a conta, é cartão de crédito, tem gente que paga aluguel, né? Então tudo isso vai jogando na conta lá, fora os extras que aparecem, né, a decorrência aí do mês. Qual que é a sua opinião aí do seu salário mínimo, hein? Quanto você gostaria de ganhar de salário mínimo aí do piso nacional? Hoje é 1.600 e lá vai uns quebrados aí. Fala a verdade.
3: Ô, né, meu amigo André, tem como repetir esse último áudio aí que eu mandei pra você aí, que os meninos tá querendo...
0: Ah, pai, mandei um abraço pra ele de novo aqui, ó. Manda um abração pra ele já. Eu mando o repeteco aqui, viu? O tempo é curto aqui, meu filho. Manda o pessoal ficar atento no rádio aí, pelo amor de Deus. Alô, bom dia, quem mais? Aqui é o Nelsinho, também tá com a gente. Bom dia pra você. Alô, Cícero do Gaivota, um abração. A Diva também tá com a gente. Ô, minha amiga Diva, Ana Prado também do Belas Artes, Adéia Miranda.
4: Bom dia, André Luiz, aqui é a Diva, passando para desejar a todos uma ótima quarta-feira abençoada por Deus. Que Deus abençoe a cada um de nós. Fazer parte da Mais é bom demais.
0: Fazer parte da Mais é bom demais. Obrigado, minha amiga Diva, pessoal da Sabor de Mel Biratã, Aloninha. Beijão para vocês, meninas.
5: Você tá

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0: Todo dia com você, agora 11:16. Bom dia! Olha, vai mandando mensagem aí no 3427-2325 na manhã da Mais. Já tem a sua participação, tem informação.
2: Manda.
0: Tem prêmios pra você também hoje.
2: Porque se fosse eu falaria mais ou menos assim.

Olha, para você de Libra, tá chegando o restante do horóscopo do dia para você de Libra. Olha, relações ganham importância hoje, viu? Escutar mais pode evitar conflitos futuros. Aproxime de pessoas importantes, você de Libra. Bom dia, você de Escorpião. Mudanças positivas podem surgir no trabalho ou na vida financeira. Confie mais no seu planejamento, viu? Confie em você, Escorpião. Bom dia, você de Sagitário. Vontade de sair da rotina e buscar novidades hoje. Só evite exageros ou promessas difíceis de cumprir, você de Sagitário. Bom dia, você de Capricórnio. Persistência traz resultados, viu? Persista. O dia favorece crescimento profissional e decisões mais maduras hoje, você de Capricórnio. Para você de Aquário, olha, ideias diferentes podem abrir caminhos inesperados hoje. Para você de Aquário, olha, bons momentos para você botar tudo aquilo, viu, que você pensa em prática, tá bom?

0: Use a sua criatividade. Bom dia, você de peixes. Emoções mais equilibradas hoje ajudam a clareza mental. Aproveite para descansar um pouco e reorganizar suas prioridades. Daqui a pouquinho tem mais informações para você. Lembrando que o horóscopo volta amanhã, na Manhã da Mais. Olha, tá chegando a sua participação aqui na Mais FM.
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0: Bora que bora! Toma aquela tubaína, porque hoje é quarta-feira maravilhosa. 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Ali o sabor nordestino, alô Val, alô Chico. 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Tá todo mundo lá sempre ouvindo a Rádio Mais. Obrigado a nossa amiga Naval. Quem mais lá? O Chico também, a Maria. Quem mais tá lá? O José. Um abração para vocês, todo mundo aí, viu? Todo mundo a Sabor Nordestino, sempre com a Rádio Mais FM. Agora 11h23. Deixa eu mandar um grande abraço também aqui. O pessoal tá mandando mensagem nessa manhã maravilhosa. Alô, Ana Prado do Belas Artes. Bom dia para você. Obrigado. Abençoada quarta-feira. Bora que bora trabalhar. Não vamos desanimar não, viu? Alô, Neo do Oasis. Concordei com você plenamente na primeira mensagem aí, viu? Bom dia, meu amigão André Luiz. Tudo bem? Aqui é o Neo do Oasis. Manda um alusão pro irmão Pio, pro sobrinho Tarcio também, pro pai dele, o Jorjão, e os pé de cana lá do Tommy Gore também, sempre com a gente, obrigado. Quem mais tá comigo aqui rapidinho, mandando alusão, na manhã da mais, alô, bom dia, você também. Quem mais aqui, ó? Hã? Ah, o Jorjão também, a Fátima faz os... Ô, Fátima!
2: Oi, André, oi,
0: tudo
2: Vini.
0: Bem?
2: A Mais é Mais FM. Tô passando pra lhe desejar uma ótima quarta-feira, porque ela está ótima hoje, né não?
0: É.
2: Bom dia, crianças. Bom dia. Um abraço a todos.
0: Ô, minha amigona.
2: Fátima Fazusca. Outra Fátima. Você tem várias Fátimas aí, né?
0: É a Fazusca essa. É a Fazusca.
2: Um abraço, querido. Bom dia pra nós.
0: Ê, Fátima, um beijo pra você. Olha, eu adoro receber as mensagens dos ouvintes aqui, conversar com você. Aí eu perguntei hoje, qual é o salário ideal para você ganhar hoje? Hã? Um salário mínimo não dá para nada, hein? O pessoal tá falando 8 mil reais aqui, 7 mil, 10 mil. Vambora, meu povo, manda ver aí, ó. A Neuzeli também tá com a gente. Ô, Neuzeli, beijo para você. André Luiz, café e fé. Café e fé sempre, né, Neuzeli? Bom dia para você. Mandou uma foto bonita aqui de uma caneca maravilhosa. Tomando seu cafezinho da manhã, né, Neuzeli? Beijo pra você. Me coloca nas promoções, André Luiz. Tá concorrendo, viu? Um beijão pra você. Obrigado. Quem mais? O Edilson Rocha também, lá da Chácara Cibratel. Ô, Edilson, um abraço pra você. Ele tá mandando aqui. Bom dia, André Luiz. Olha, eu tô passando um certo apuro aqui, porque... É, o pessoal do CadÚnico, é isso? Falou que ia passar na casa dele, mas até hoje não foi ninguém lá, né? Olha, por que que agora, né? Antigamente você ia até o local para você tratar disso. Agora eles vão até a casa da pessoa. Aí demora para ir, aí o benefício é cancelado. Olha, é uma conta que não fecha no final das contas mesmo, né? Impressionante, você que tá aí passando esse perrengue, é difícil, hein? Acreditar, porque... A intenção é melhorar o atendimento, os caras pioram, eles conseguem piorar o negócio. Impressionante. Vou procurar saber, viu, meu amigo, o que tá acontecendo aí. Tá bom, Edilson? Um abraço pra você. Você que tá passando problema de CadÚnico, manda pra nós aqui também, viu? Manda. Manda aí, o pessoal fala que vai na casa e não vai. É difícil, hein? Alô, Elaine, tudo bem, minha amiga Elaine?

0: Aline também tá com a gente lá, ouvindo a Rádio Mais. Participar das promoções, André Luiz. Um bom dia a todos vocês, os locutores. Eu não sou locutor não, viu? Eu sou locutor. todos os ouvintes da Rádio Mais também. Melhor rádio. Sou Elaine do Moarama. Oi, Elaine. Beijo. Que Deus abençoe o seu dia, tá bom? Obrigadão mesmo. Obrigado. Quem mais? Ela tá mandando alusão aqui. A Viviane do Cibratel 2. Ô, Vivi, tudo bem?
1: Bom dia, André Luiz. Bom dia a todos os ouvintes da Rádio Mais. Uma excelente e abençoada quarta-feira. Toca pra gente aí, Gustavo Lima. Bloqueado,
0: valeu. Boa.
1: Abraço.
0: Ei, minha amigona.
1: Viviane do Cibratel.
0: Ô, Vivi, um beijo pra você. Ela mandou assim: André Luiz, o nosso salário deveria ser equiparado com os deputados estaduais e federais. Acompanhar cada reajuste rápido na calada da noite. É, de um dia pro outro mesmo, viu? Olha, eles costumam fazer sempre isso, né, Vivi? Beijo pra você. Olha, lembrando que o salário de um deputado hoje é mais de 40 mil reais. É isso mesmo, mais de 40 mango aí, ó. É dinheirama, né, gente? Fala a verdade. Olha, eu duvido se algum deputado, se algum vereador, algum prefeito, algum presidente, né, fosse pra campanha política sem fundo eleitoral, porque é um absurdo, estão gastando bilhões em fundo eleitoral aí. E pra onde vai esse dinheiro? Dinheiro do povo. Você tem que ir sem fundo eleitoral, sem ninguém ajudar também, ninguém ajudar financeiramente, nenhuma empresa, ninguém. Na verdade, e ganhar um salário, né? Um salário mínimo. Duvido se terá um candidato. Hã? Vai ter. Eu acho que vai ter, lógico. Pensando no amanhã, né? em algumas coisas aí. Mas, ó, eu duvido. Vai ia melhorar bastante, viu? Vai por amor. Pode ter certeza disso. Amor ao povo. Hã? Eu acho que deveria baixar tudo. Todos os salários, todos. A produção tá falando, mas você acha que deve baixar tudo? Deve baixar tudo, desde a esfera federal, estadual, municipal, tudo. É, baixa todo o valor aí, eu duvido. Se tem candidato, duvido. Alô, bom dia, quem fala?
2: Oi, André Luiz, bom dia. Esse senhor que falou aí de crença, de preto velho, qualquer religião vai a Deus.
0: É isso
2: qualquer
0: mesmo.
2: Uma.
0: É isso
2: qualquer
0: mesmo.
2: Religião que a pessoa tiver.
0: É isso
2: seja
0: mesmo.
2: Macumbeiro, seja. Seja.
0: É isso mesmo.
2: De Jeová, seja lá o que for. É Deus. Eles acreditam. Tem uns que acreditam que o Deus deles é só deles. Não, Deus é um só. Qualquer religião que a gente tiver, leva a Deus.
0: É isso. O importante
2: tá
0: é ter fé.
2: Um abraço pra todos vocês aí.
0: Ô, minha amiga Lívia.
2: E você tá esperando o outro vir abrir a porta pra você, né? Depois que o outro chega, que você chega.
0: Isso.
2: Tá bom? Tá pensando que eu não tô ligado? Não, meu rádio de 6 horas da manhã já tá ligado. E o do 4 não desliga.
0: Ei, minha amiga Lívia, um beijo pra você, minha lindona. E falou a verdade também, né? Sabe que, independentemente da sua crença ou religião, se você tem fé, é verdade. Esse que é o importante, sempre. Ô, minha amiga Sandrinha, tudo bem? A Sandra que mandou aquele presentão semana passada de um secador de cabelo. Foi sorteado, né, Sandra? Obrigado.
3: Bom dia, André Luiz, tudo bem, querido? Querendo pegar um pouco já de gripe.
0: Mas de novo, mulher? Acabou de sair de uma gripe pra pegar outra.
3: André, ele tava ouvindo, né, a nossa amiga. Ela veio, de fato, ontem pegar o prêmio dela, né?
0: Ah, legal.
3: E fico feliz também por ela ter gostado, né, do prêmio, tá bom? E é isso aí, André, muito obrigada.
0: Ô, minha amigona, um beijo pra você, que Deus abençoe sempre. Obrigado, viu? Obrigado mesmo. É? Pesquisa? Que pesquisa é essa, mulher? Pesquisa eleitoral? Vai já? Ah, meu Deus do céu. Ela mandou uma pesquisa aqui. Ei, minha amigona, beijo. Ah, quem mais aqui, ó? Ah, legal demais. Mandou até a foto aqui a nossa amiga Nair. Ô, Nair, ganhou o prêmio lá, né? Show de bola, obrigado. Quem mais aqui tá mandando alusão? A Fátima.
4: Oi, Fátima. Bom dia, André Luiz.
0: Oi, tudo bem? Manda.
4: Tudo bem com você?
0: Eu tô bem,
4: menino,
0: graças a Deus.
4: Com o Vini cedo, eu já dou bom dia pra ele de manhãzinha. Dou bom dia pra você agora.
0: Isso.
4: Dou boa tarde pra ele novamente.
0: Eu que acordo,
4: e vamos que vamos.
0: Eu que acordo tarde agora.
4: Sempre FM+, não é não?
0: Sempre.
4: Hoje tava melhorzinho de manhã, não tava tão frio. Mas estão dizendo que vai vir uma frente fria terrível, que vai até agosto. Se é verdade ou não, vamos ver, né?
0: Vamos ver.
4: Mas bora tirar as blusas de frio lá da gaveta, né? Com cheiro de mofo. E deixar botar um pouquinho no sol enquanto tem. Beijo pra todos.
0: Beijo pra você, minha lindona. Obrigado.
4: André, sobre a sua pergunta, lógico que eu gostaria de ganhar de 8 a 10 mil. Mas, se o governo pusesse o salário mínimo pelo menos pra 4 mil, até que quebrava um galho. Porque, olha.
0: Mas vamos lá, se aumenta o salário para 4 mil, o salário mínimo, pode ter certeza, se o quilo de carne tá 50 mango hoje, aumentar para 200.
4: Se aluguel se paga lá de 1.300 a 1.500, se não for mais, né?
0: É isso.
4: Aí tem luz, água, luz, comida.
0: Internet.
4: Nem tô falando de gasolina.
0: É.
4: Nem isso.
0: Uhum.
4: Pelo menos daria um pouco melhor. Mas o problema é que quando sobe o salário mínimo, tudo sobe muito mais, tá? Antes já. Aí já sobe o diesel com a gasolina, aí já fica o ônibus mais caro.
0: Concordo
4: aí a
0: com
4: verdura
0: você.
4: Que vem pelo caminhão também fica mais caro.
0: Tudo fica mais caro.
4: E o gás aumenta. Então, eu nem sei o que falar. O que daria, se fosse ainda 4 mil e não tivesse tanto esses aumentos e esses impostos, né? Vamos falar a verdade?
0: É uma loucura.
4: Se fosse para dizer, o brasileiro teria a melhor vida.
0: É melhor vida
4: sabe,
0: mesmo.
4: Do geral. Porque o que a gente paga de imposto, se realmente o imposto viesse em benefício para nós, estava feita.
0: Tava feito
4: até
0: mesmo.
4: Vou falar que daria... Esses 1.600. Mas não vem nada. Nenhuma.
0: É uma dureza.
4: Melhoria nenhuma pra nós.
0: É uma dureza.
4: A educação tá uma porcaria, a saúde tá uma porcaria, a segurança tá uma porcaria. Então, quer dizer.
0: Se não tivesse tantos impostos e pessoas que realmente pensassem no povo, né? Com certeza o Brasil seria uma potência mundial. Pode ter certeza disso. Não é verdade, Fátima? Beijo pra você, obrigado pela sua opinião. Aqui você tem vez, viu? Aqui você tem voz também na Rádio Mais.

0: Tá na mais, tá bom demais. Agora 11h39 em todo o litoral. Muita gente participando aqui, que hoje tem sorteio na Rádio Mais. Hoje tem sorteio pra você sempre. Ó, lembrando que nosso WhatsApp tá liberado aí. Daqui a pouquinho atendo todo mundo, mas tem um recado importante, porque quando é coisa boa, eu adoro falar ao vivo com a Sandra. Ô, Sandrinha! Sandra do Cartão de Todos, da Amor Saúde também. Bom dia, como que você tá, minha amiga?
1: Bom dia, meu querido. Graças a Deus em paz, tudo muito bem. Depois de uma semana aí bem atarefada, correndo pra lá e pra cá. Dia das Mães, a gente matou a saudade das mães. E aí a gente volta pra nossa vida, né? Pra nossa rotina gostosa do dia a dia. Bom dia, Itaiaém. Bom dia, ouvintes da Rádio Mais. E vamos falar de coisa boa, André?
0: Bora falar de coisa boa. Sei, tô sabendo algumas novidades importantes aí. Conta pra mim que eu sou curioso.
1: É, então, vamos falar de Copa, gente. Vamos falar o que que... 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E tem uma coisa que a gente... Eu não entendo muito, mas eu curto pra caramba. É futebol na época da Copa do Mundo.
0: Ah, mas todo mundo gosta da Copa.
1: De Copa. Não é, você lembra? Você não lembra, não, da camisa 12? É o meu, é o seu coração. Então, época de 90, né? É. Aquela briga do Brasil com a Itália, aquela Copa maravilhosa.

0: casa que aqueceu a alma de todo mundo, e a gente tem mais um ano aí de Copa para a gente sentir a alegria que brasileiro merece, né? Um país de muita beleza, de muita coisa boa, e tá aí o futebol que deixa a gente aí sempre no primeiro lugar, né? Vamos torcer pro Brasil, né, André?
1: Vai, Brasil!
0: Vai, Brasil! 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
0: 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E, inclusive, André, a gente vai sortear
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0: da Copa aí na Rádio Mais.
1: Legal, tá? Demais! Eu gosto, hein?
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0: Então vamos anunciar aí na rádio, fazer uma coisa certinha, com ordem, pra não ser tumultuado. Mas a criançada toda pode fazer fila lá, vir trocar a figurinha.
1: Ah, mas tem muito marmanjo que gosta também, viu? Tem muito marmanjo.
0: Cara, mas é muito bom, gente. Época de Copa, eu fico numa euforia. Eu espero que o nosso time realmente faça bem feito, né, André?
1: Eu também espero.
0: Essa alegria da gente continue, né?
1: Sim.
0: Porque, pelo amor de Deus, é a alegria do brasileiro, gente, ainda é futebol.
1: Futebol, verdade.
0: É. Mas é isso, gente. 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
1: 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E fica na memória, né, Sandra? Fica na memória.
0: E vamos fazer, André? Vamos fazer um quiz aí qualquer hora na rádio?
1: Vamos.
0: Porque tem tanta coisa boa de Copa para lembrar, não tem?
1: Sim, com certeza.
0: Faz um quiz. quiz aí, vamos fazer um quiz valendo o álbum da Copa, valendo o pacote de figurinha. Tenho certeza que todo mundo vai gostar. Tem tanta alegria, gente, o futebol já trouxe, era tanta emoção. 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E vamos brincar de Copa, né? 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
1: 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E vai, Brasil! Agora a pergunta que não quer calar, Sandra. Será que tem a figurinha do Neymar? Será que o Neymar vai pra Copa ou não vai?
0: Deve estar deitado lá na figurinha, né? É o único jogador que vai estar deitado, com certeza. Olha...
1: essa foi
0: boa. Eu acho que ele já fez tudo que ele teve de entregar de bom, ele já entregou. Vamos deixar esses meninos novos que estão vindo aí, enraizado o futebol ainda nas pernas, com força, na tíbia, né?
1: É isso.
0: Porque a gente precisa de jogador que jogue de pé, né? Pelo amor de Deus.
1: Ai, Sandro, é sensacional. Gostei demais da sua resposta.
0: Minha lindona. Você cutuca, né, André? Você cutuca. Ô, gente, desculpa aí, eu gosto do Neymar, quem tá ouvindo, gosto demais do Neymar. Mas o Neymar agora tá na outra fase.
1: É verdade, ele é empresário. Chega de ser jogador.
0: Não dá pra ser tudo. Eu te garanto que não dá pra ser tudo nesta vida. Ou você joga futebol, ou você é empresário.
1: É isso. Ô, minha lindona, um beijo pra você, Sandra. É tão bom falar com você. Obrigado, viu? Que Deus abençoe.
0: Obrigada, gente, que tá ouvindo aí, mas é isso. Tamo junto, viu?
1: Obrigado.
0: Fala pro pessoal de figurinha e a gente faz uma foto bacana lá. Um beijo pra todo mundo. Tchau, André.
1: Beijo. 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Bora que bora!
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1: Olha, a programação continua, tá chegando o Henrique e Juliano, discurso. Essa música é linda demais, porque fala da família, fala dos amigos, das suas escolhas também.

0: está bom demais. Vai mandando mensagem aí no 3427-2325. Agora faltando 5 para o meio-dia. Deixa eu atender o pessoal que está mandando mensagem aqui rapidinho. Alô, bom dia, André Luiz. Ô, Lucimara Basílio, bom dia para você também. Obrigado pelo carinho. A Tereza do Centro. Ô, Tereza, bom dia. Sempre ligadinha na Rádio Mais. Um ótimo dia para você, que Deus abençoe, viu? Obrigado. Quem mais está comigo aqui rapidinho, mandando alusão? Alô, Gilberto Pelegre, também está com a gente lá do Samano Supermercado. Desde cedo escutando a Rádio Mais. Obrigado, meu amigão Gilbertão. Tá sumido, rapaz? Já voltou, graças a Deus, né? Ótima quarta-feira também lá para o Rafael do Jardim América. Alô, Rafael. Um abraço para você, obrigado. A maior audiência do rádio. Quem mais aqui? Alô?
1: É, bom dia, meu querido André Luiz.
0: Oi.
1: Meu caro prefeito de todos os tempos.
0: Oh.
1: Estou mandando esse áudio para dizer, Djalma aqui da Belas Artes.
0: Ô, Djalma.
1: Um abraço. E você mandar uma música do Roberto, a minha querida esposinha, Nice.
0: Ô, Nice.
1: E pode deixar, em futuro você vai ser nosso prefeito aqui na Belas Artes. Tenho certeza, hein, Caen? Então,
0: obrigado.
1: Faz um favor. Me ponham todo nas todas as promoções aí.
0: Promoções.
1: Pra pelo menos ganhar um tchau do seu aí, porque até hoje não ganhei nada.
0: Ô, Djalma, fica
1: um
0: assim,
1: abraço,
0: rapaz.
1: Bom fim de semana, bom dia.
0: Já tem sorteio na mais aqui, viu? Tem hoje Talgão Lanches. Tem voucher também para você lá da Lavô, para você lavar e secar suas roupas maravilhosas. E tem promoção na Lavô também, viu? Quem mais? Alô, Cícero, também tá comigo. Cícero tá lá no Gaivota ouvindo a programação da Rádio Mais. Ô, meu amigão Cícero, obrigado. Deus abençoe o seu dia também, viu? Mandou um alôzão aqui, tô tentando achar o áudio do Cícero. Achei, tá aqui. Alô, meu amigão, bom dia. Tudo bem?
2: Ô, André Luiz, bom dia. Tudo bem? O Cícero do Gaivota.
0: Ô, Cícero.
2: Ô, meu querido, eu não entendo essa economia do governo, né? Essa informação que a Globo passa. Ontem mesmo, a Globo anunciou que a cenoura foi o único item que subiu.
0: Rapaz,
2: 26%.
0: Só isso?
2: Veja bem, eu não sou matemático, mas eu, nos meus cálculos, a semana passada a cenoura estava R$20.
0: Meu Deus do céu.
2: Se antes ela estava R$4, ela subiu 4 vezes, aí vai dar uma média de 400%.
0: Uhum.
2: Não é verdade?
0: É.
2: Calcula comigo aí.
0: É.
2: E daí, aí os caras os cara da Globo vêm, os jornalistas, os economistas, sei lá, quem recebe a propina do Lula, porque os caras devem receber propina do Lula para falar que a cenoura subiu 26%. Agora veja bem, analisa comigo. Se era R$4 a cenoura antes, hoje está 20%, a semana passada pelo menos, eu fui no mercado, estava R$20 o quilo da cenoura.
0: Nossa,
2: antes estava 4.
0: Mas que mercado é esse, meu filho?
2: Cada. Vamos supor, se estava 4.
0: Eu tinha visto, estava quase R$10, dava R$9,90 o quilo da cenoura. É caro demais, né, meu filho?
2: Ela foi para 8. Logicamente é 100% que sobe.
0: É.
2: Pelo menos é isso. Eu não sou tão leigo assim que eu não sabe fazer um cálculo matemático, né? Dessa forma. E daí eu calculei, subiu 400%. Aí os caras vêm na mídia e falam que a cenoura foi o item que subiu mais. O tomate estava R$12.
0: E aumentou bastante.
2: E daí os caras não passam a informação correta para as pessoas, cara.
0: É, mas olha, quem tá indo no mercado tá vendo, né, Cícero? O quanto tá de aumento aí, não é só cenoura, não é só, é vários itens aí que o preço tá lá em cima, né? E difícil baixar. Difícil tá baixando aí, porque olha, antigamente você comprava um quilo de carne aí, você pagava mais barato, né? 30, 20. Agora tá quase R$50 aí, uma carne de primeira, mais até, né? É, não é fácil não, né, Cícero? Não é fácil não. Que mais aí?
2: O André, e referente a... A sua enquete aí, referente ao salário mínimo, eu acredito também que seria a mesma opinião que a sua. É, R$8.000.
0: É R$8.000. O Vini também falou que ganha mais de 10 mil, mas
3: que isso?
0: A conta não fecha.
2: O salário mínimo deveria ser, em média, hoje, R$8.000, né? Para você ter uma vida mais tranquila.
0: Mas todo mundo ganha R$8.000 hoje. Não é verdade? Tudo... Uhum. Não, pros governantes, o pessoal pensa que a gente ganha bem.
3: Pensa, claro.
1: Já vê aqueles vídeos. Tranquilo, né? Desculpa aí, pô, que eu falei que eu me expressei muito mal quando eu falei que eu era

0: velho não entendia nada. É que eu, na realidade, a maioria das pessoas mais velhas hoje em dia...
1: Mas todo mundo tá aprendendo, fio.
0: Não acompanhou a evolução da internet. É. Muitas coisas que foi evoluindo, né? Principalmente a internet, que evoluiu muito, né?
1: E outra, as pessoas mais novas não sabem dar valor ao dinheiro.
2: Não.
1: O Vini não sabe.
2: Que viu? Isso, André?
1: Só André. O smoke que o Vini tá usando aqui smoke? É 8 mil reais. Rapaz, 8 mil.
2: Tá André, bom? Você que tem smoke.
0: Essa é a minha... Essa é a minha... A minha desculpa hoje. Tá bom? Obrigado. Essa é a minha... Essa é a minha... A minha desculpa hoje. Tá bom? Obrigado. Bom dia.
1: Beleza, amigo Cícero, um abraço pra você. Tem razão, viu? Agora todo mundo ganha 8 mil reais por mês. O Vini ganha, todo mundo ganha. O brasileiro ganha.
2: Eu ganho 8 mil.
1: Perante os governantes? Os governantes, né? Eles pensam que nós, os brasileiros, ganhamos 10 mil reais por mês. 10
2: mil.
1: 20 mil reais por mês. Que nós pagamos um quilo da carne sem conto aí.
2: Meu Deus do céu.
1: Estamos sorrindo à toa. Não é fácil, não. Eu perguntei pro povo aqui, quanto que você acha que nós poderíamos ganhar no salário mínimo?
2: 10 mil.
1: 10 mil?
2: 10 mil.
1: É o que você ganha
2: hoje,
1: é o que você ganha hoje.
2: Eu? Diminui aí.
1: Você ganha.
2: Tira aí uns 8.500 aí, tira.
1: Ah, é?
2: Uns 10 mil.
1: Ah, para com isso.
3: Bom dia, André, bom dia.
1: Os caras que ganham R$2.500, R$1.500 não vive, bicho.
3: Dia, Ivone do Brechó Belas Artes. 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
3: Ai, comeu bem, muito boa a comida, realmente, tá? Desejo um ótimo dia pra todos, né?
1: Oi, Ivone.
3: Toca música bonita aí pra nós. Um ótimo dia, André. Pra todos vocês, pra todos os meus clientes e amigos. Ivone Brechó Belas Artes.
1: Oi, Ivone. Beijo, Ivone. Que Deus abençoe o seu dia. Obrigado, minha amigona.
4: Fala, André Luiz, galera da Mais. Ah, pra mim o salário mínimo é trabalho, cara. Trabalho bastante pra gastar, né? Pra ter o que comer, né? A gente é um povo de 500 anos. Só de referência, minha irmã mora na Suíça, ela ganha uns 60 euros, é quase euros, é franco suíço, é quase o valor do euro, por hora. Então ela ganha bem pra caramba, mas lá 70% vai pro governo, porque escola, saúde, segurança, é tudo cobrado em cima de 70%. E o que sobra é bastante pra eles. Entendeu? E tanto que a saúde lá, ela toma um remédio que, se fosse aqui no Brasil, é uma dose por mês. É quase 200 mil reais.
1: Imagina.
4: E lá, poxa, é custeado pela saúde e não cobram nada dela. A escola dos meus sobrinhos não cobram nada deles. Entendeu? E a escola, né, não tem particular, o municipal, o estadual. É uma só para todo mundo. E o Brasil, para chegar nesse patamar, a gente tem que ser roubado muito ainda. Muito. E vamos votar direito, povo. Denis Nogueira dos Faróis.
1: Chega!
2: Poxa!
1: Chega de roubalheira, para com
2: isso. Eu vou pra Suíça.
1: Alô? Manda!
5: Bom dia, André Luiz. Que é o Diego. Faz esse salário ideal aí. Rapaz, pra mim, 5 mil euros que sou solteiro tava bom demais, hein?
1: Pô, o Vini ganha mais do que isso e tá achando
2: que
1: ruim
2: isso?
1: Ainda.
5: Pagava minhas continhas tudo certinho um dia. Sobrava aquela merrequinha pra tomar geladinho, comer uma carne no final de semana, dar uma viajadinha de vez em quando pra desestressar. Novos ares. Ia ser bom demais, hein? Mas infelizmente esse Brasil nosso aí, quem ganha mais é só quem tá lá em cima roubando nós, né? Fazer o quê? E referente a esse negócio do card único aí, eu também, eu perdi meu benefício. 10 meses para poder fazer a visita. Eu agendei a visita no ano passado. Foi no dia 30, não, acho que foi dia 28. Mês.
1: Mas não entendeu, tem que ganhar tempo. Os caras querem ganhar tempo, entendeu?
2: Claro,
1: ele corta,
2: corta
1: o benefício para ganhar tempo, quer dizer, fôlego, né? Dinheiro.
5: 5. Foram fazer a visita agora, 29 do mês 4. Aí já tinha cancelado o benefício, já perdi. Isso é uma palhaçada, isso aí é esse prefeito aí que não tá investindo. Tanto que lá onde faz o cadastro único lá é dividido com a terceira idade lá, com o Viver Bem. Então, ou seja, é um ambiente aberto, cheio de barulho, então atrapalha os atendentes que estão atendendo. É uma pouca vergonha. Esse prefeito tinha que tomar

0: vergonha na cara
1: vem
0: dele.
1: Lá de cima, pô.
0: E começar a fazer alguma coisa pelo povo aí.
1: É, mas vem lá
0: porque
1: de cima.
0: Porque tá difícil, hein?
1: Eu acho que o atendimento poderia melhorar, mas vem lá de cima, né?
2: Só está cumprindo regras.
1: É, a lei federal é dose também. Não é fácil, não, viu? Não é fácil, não. Oi, Sônia! A Sônia ganha 20 mil por mês.
3: Bom dia, menino André.
1: Né, Sônia?
3: Bom dia,
2: camarote lá na Allianz Parque.
1: Todo mundo deveria ganhar 20 mil por mês.
3: Bom dia, que seja um dia de paz,
1: eu
3: amor
1: acho.
3: E alegria. Um dia maravilhoso.
1: Oi! Manda.
3: Um solzinho gostosinho, fresquinho, mas tá gostoso. Mas
1: parece que você tá com frio, né?
3: Né? A noite tá friozinho, de manhãzinha friozinho, mas tá muito bom.
1: Mas o Vini não passa frio, não, ele tem cobertor de orelha.
3: É um dia bem gostoso.
1: Rapaz, mas que cobertor?
3: E deixa
1: que
3: eu
1: é
3: te
1: isso?
3: falar, André, tá difícil o negócio. Pra quem ganha salário mínimo, a gente... O pobre, é. Vou falar, ele é uma coisa assim que tem que se explicar. A massa tem que
2: ser estudado.
3: Se explicar um pobre que ganha salário mínimo.
1: Menina, é verdade, precisa mesmo, viu? Porque como que vive?
3: Que olha, por mês, eu sei o que é isso, porque eu também tô nessa situação.
1: De é tudo contadinho.
3: Ganhar salário mínimo, trabalhar a vida toda para depois chegar no, na aposentadoria, consegui só pegar um salário. E é difícil, não é fácil não. E esse povo aí, que é os políticos aí, ganha milhões, ganha muito dinheiro. Filha de militar também, o pai morre, ela fica com a aposentadoria do pai, mais de 8 mil reais. E não é mentira não, porque eu conheço gente.
1: Nossa,
3: então, o negócio é complicado. Se eles resolvessem, tivesse a igualdade para todos, né?
1: Aí.
3: Aí a gente seria bem melhor nosso país. Mas infelizmente a renda é dividida um pouquinho para um e muito para os outros, né?
1: Uhum.
3: E tem uns aí que não fizeram foi nada. Então aí, ó, recebendo milhões. E ainda é pouco, né? Então tá difícil,
1: acreditando,
3: mas...
1: quanto mais melhor, mais melhor.
2: É mais, sempre mais.
1: O cara que é rico, ele quer ficar mais rico ainda. Ele não sabe, sabe nem onde enfiar o dinheiro que ele tem, ele quer ficar mais rico ainda. Ele quer, meu...
2: quer comprar tudo.
1: É uma loucura, né, cara?
2: É a ganância.
1: Pode. Você chega a um patamar da sua vida, dá pra viver. Então tá bom, chega. Vai viver a vida, né? Separa aí uma boa bufunfa pros outros. Devia ter um teto, um limite.
2: Você acha, André?
1: Eu acho.
2: Para o milionário, ele tinha que ter um...
1: limite, pô. O resto
2: um
1: ele
2: limite.
1: Distribui aí para a empresa, para os empregados.
2: Volta pro banco.
1: Né, para as pessoas ajudem, entendeu? Eu acho, pô. Devia ter um limite. Agora,
2: quando
1: não...
2: você ficar milionário, André, até quando você vai querer?
1: Que eu?
2: De milhões,
1: eu milionário?
2: É.
1: Rapaz, mas nunca. Sabe por que eu não vou ficar milionário?
2: Por quê?
1: Porque eu não sou avarento.
2: Ah, é?
1: Eu não sou avarento. Minha vida
2: você
1: é...
2: investe.
1: Minha vida é simples. Mesmo que se você tiver um bom cargo... né, uma boa empresa. Você sabe, a minha vida vai ser sempre simples. O importante é a simplicidade. O que te faz feliz é a simplicidade. Não é o que você vai comer, o caviar. Ah, eu vou passar, vou em Bahamas, eu vou no Havaí. Não é isso a felicidade. Não é tanto dinheiro.
2: A felicidade
1: não.
2: É estar em família.
1: É, em família, nos amigos,
2: poder
1: nas
2: conversar.
1: Pessoas que você confia, não é verdade? E meu arroz, feijão, ovo frito e uma batata
2: a tubaína,
1: frita,
2: né?
1: A tubaína. Entendeu? Uma mistura já tá bom demais. Pra quem eu quero mais, meu filho?
4: Ô, André,
1: e não dever nada pra ninguém.
4: Isso. Eu tava pra falar isso mesmo que a moça falou, agora eu lembrei do brechó.
1: Brechó.
4: Brechó, rapaz. Eu tô com umas roupas, eu lavei. Tá lá em casa dobradinha, bonitinha, entendeu?
1: Boa.
4: É, diz que retira também, né?
1: É bom.
4: Eles retiram também a roupa no local, né?
1: Isso.
4: Então, rapaz, tô com umas roupas lá em casa. Tem roupa, tem tênis.
1: Legal,
4: tem bastante coisinha que a gente lavou.
1: Essa doação.
2: Importante.
1: A doação maravilhosa.
4: Vestido dobradinha, bonitinho, entendeu?
1: Isso.
4: Lavei aqui na lavanderia do meu amigo, meu patrão e o Catan.
1: E o Vini nunca lavou, nunca secou roupa e nunca doou também.
2: Eu sei lavar
4: na
2: roupa.
4: Lavi, tá lá em casa, lavadinha, dobradinha.
1: Legal.
4: Eu queria saber, tem bastante roupa de frio também, o inverno tá aí batendo forte, né?
1: As pessoas precisam de roupa de inverno.
4: Pessoal precisa de roupa aí, de frio aí. Tem bastante roupa lá. Queria ver como é que faz pra gente estar retirando lá.
1: Boa, Serjão. Boa. Obrigado, viu? Se o pessoal tiver interesse, já manda mensagem que eu já te
2: manda
1: passo.
2: Aí.
1: Passo contato.
4: Ô, okay, André Luiz.
1: Manda.
4: Rapaz, os caras da Quentinha de Ouro vai vir entregar aqui.
1: É, entregou mesmo, lá. Entregou. Poxa, mesmo. Falou que
2: chegou.
1: Entregou.
4: Mas aí, quem tem carro, quem tem moto, tem um pneu, tem um negócio, tem um outro. Quem tem criança, tem um remédio.
1: O quê?
4: Tem um negócio, tem um...
1: Mas pera, eu não peguei o raciocínio da conversa.
4: Agora e outra, o Catriel da outra vez ganhou... aquela feijoada, falou que a feijoada é uma maravilha, e agora eu esqueci que

0: caras entregam.
1: Isso.
0: Mas eu vou passar feijoada aí também.
1: Eita, tá vendo, rapaz? Foi mesmo, hein? Foi mesmo. Parabéns.
2: Que delícia.
1: Aí. Um abraço, Serjão. Grande abraço pra você. Obrigado. O tempo tá curto hoje.
2: Tá corrido, André.
1: Tá corrido demais. É.
3: Bom dia, André Luiz. Aqui é o Edson Morama, passando para desejar uma ótima quarta-feira para você, para todos aí da Mais FM. Que Deus abençoe nossos dias. E é um prazer estar sempre falando com vocês aí. Tá bom, meu amigo?
1: Tamo junto. Adoro ouvir.

0: melhor.
1: É nós, o que? Corinthians.
2: Pede, o pessoal pede uma música, eu toco outra.
3: Você manda outra.
2: Né, Domingas? Um beijo pra você. Quem vai pedir mais música aqui? Deus. Vai, pede que eu vou mandar aqui pra você. Pera aí, quem
3: outra.
2: Ô, Maria!
4: Bom dia, André. Bom dia, Vini.
3: Bom dia.
4: Bom dia a todo mundo aí da rádio.
2: Ô, Maria, manda. Maria Piedade.
4: Ô, André, por favor, manda uma musiquinha aí pra mim. Pode ser o Casca de Bala, tá
2: Casca
4: bom?
2: Casca de Bala. Vou mandar o Manuel Gomes hoje.
4: E quero participar aí do sorteio, se puder. E tenha um bom dia.
2: Ei, Maria.
4: Obrigado.
2: Ô, Maria.
4: Até mais.
2: Tenha piedade, viu, Maria? Tenha piedade.
3: Tenha piedade.
2: Mim. Pelo amor de Deus,
3: Maria. Eu diria o Manuel Gomes, André. É. Só depois.
2: O quê? É. Do quê?
3: Os projetos só depois.
2: Do Manuel?
3: O Manuel, Manuel.
2: O Manuel Gomes é
3: pré-candidato.
2: É, deputado federal.
3: É.
2: Depois ele vê o que ele vai fazer.
3: Ele depois
2: se,
3: ele vê.
2: Se ele ganhar, depois ele vê o que ele vai fazer.
3: Ele foi indagado dos seus projetos
5: 10 mil ainda não dá, viu? Ainda não fecha a conta.
2: 10 mil, viu? 10 mil não dá.
3: Ainda não dá.
2: Não dá pra fechar a conta. Depende da família, depende do gasto que a pessoa tem, se aluguel. É complicado. Eu falo pra você, não é fácil não, gente. O pessoal fica pensando aí, ó. Quem faz milagre é o povo brasileiro. Com o salário que ganha, faz milagre mesmo.
3: E ainda tem os caras de pau, André.
2: Claro.
3: Que é que não são todos, né? Pelo amor de Deus. É. Tem muito coach por aí que fica gravando vídeo e fica falando pro cara: ah, seleciona a parte do seu salário pra isso, isso, isso e aquilo. Como? É. Com R$1.600?
2: Como é difícil. Pra passar o mês é difícil.
3: Como que o cara vai guardar o dinheiro?
2: É muito difícil mesmo.
3: Que jeito?
6: Oi, André. Oi, Casca.
3: Oi.
6: Eu acredito que o salário mínimo deve ser igual ao salário do STF, dos ministros.
3: Poxa.
6: Ou dos deputados, né? Porque quem que paga? Somos nós.
2: Uhum.
6: Também é, acho. Assim, eu acho que tem que ser igual, né? Um beijão, meus lindos, meus amigos.
2: Ô, minha amiga Gabi, beijo pra você. Também concordo, 40 mil por mês aí é pouco pra nós.
7: Bom dia, André Luiz. Cadê você? Cadê você? Tá escondidinho do frio, André Luiz.
2: Tô aqui, menina. Tô de cobertor, de pantufa, de...
3: Não, já cobertou, hein, André?
7: Tá essa voz muito linda de você.
2: Ah, obrigado.
7: Eu estou ouvindo aí. Obrigado. Falar de prefeito André Luiz.
2: Eu?
7: Já que todo mundo votaria em você.
3: Que isso?
7: Eu arrumo 100 votos pra ti.
2: É, mulher!
3: Eleito!
7: Maravilhoso, eu sei que você vai cuidar da gente muito, muito, muito.
2: Minha amiga.
7: Quero ouvir uma música de Simone Mendes. Não importa qual seja, sendo dela, aí eu ofereço pra todos daí, tá? Tá todo aqui do Moarama. A Cida Calavons oferece para todos.
2: Ô, Cida!
7: Tá? Beijo. Se cuide muito, muito bem nesse frio, para não pegar gripa.
2: Isso!
7: Tá bom?
3: Vamos fazer não, as contas depois?
2: Ô, Cida, você, ó, o pessoal tá falando aí pra eu me candidatar a prefeito. Eu não sou candidato. Mas obrigado, viu, Cida? Obrigado aí por você ter 100 pessoas aí que confiam em
3: você. Vamos fazer a conta. Ó, tem 100 com a Cida.
2: É.
3: Né? Aí, mais ouvintes?
2: Cida vai ter o quê? Mais 100?
3: Ah, será que dá, mas dá mais quantos?
2: Precisa de 20 mil votos, pô.
3: Meu Deus, mas consegue?
2: Ah, você acha?
3: Consegue?
2: 20 mil votos?
3: Será?
2: Ah, não sei mesmo.
3: É muito, muito difícil.
2: Dinheiro. Precisa ter dinheiro, grupo.
3: Mas não pode comprar, né?
2: É, não pode comprar voto. Para com isso. Eu não compro nem consigo comprar tubaína, rapaz. Comprar voto.
3: Cara.
2: Pelo amor de
3: nem
2: Deus.
3: Nem o próximo consegue comprar
2: mentira,
3: mais.
2: Mentira, mentira da política aí, pelo amor de Deus, meu filho. Deixa eu ficar fazendo rádio aqui que eu ganho mais. Alô, manda.
8: Ô, meu amigo André Luiz, aqui estou em casa, acabei de almoçar.
2: Rapaz, o brasileiro conseguiu almoçar hoje.
3: Conseguiu.
8: Estou aqui ouvindo um salário mínimo.
2: É.
3: Mas vendeu a janta.
8: O básico pra pessoa.
2: O básico pra pessoa, é.
8: Viver tranquilamente, assim, entre aspas, R$5.000 daria pra viver.
2: Eu acho que não. O Vini falou que com 10 mil não vive bem, pô.
8: Pra viver. Uma coisa mais habituada, mais sossegada, R$8.000.
2: É, R$8.000, é. Eu acho, R$8.000.
8: Já dá, porque você faz uma conta de...
2: No mínimo,
8: quem mora de aluguel vai pagar de 1.500 a 2.000 de...
3: É verdade. Já baixou pra
8: de aluguel.
2: Aí quando tem uma compra aí, você fazer sacolão, açougue, tudo, é mais...
3: É uns 1.500 no mínimo.
2: Não, 1.500 pra quê? Pra uma pessoa só, pô. Pra ter 3 pessoas em casa, você tá doido. Vai ter que ser R$3.000. Não é? É, lógico.
8: Mais água, luz, internet. Se for apartamento, condomínio.
2: Uhum.
8: Vai sobrar praticamente a metade. para a pessoa

0: É isso?
1: Comer,
0: e viver,
1: beber,
0: e
1: vestir
0: e pagar
1: e, entre aspas, fazer um passeio.
0: E pagar os cartões de crédito também.
2: Amor, sim, tem que conseguir. Eu tô ouvindo tudo que vocês estão falando aí. Tem votos aqui, tem mais ali. Aí você vai conquistar. Aí tem a EM, precisa sair dessas panelinhas, né? Conquistar gente nova, maravilhoso. Essa voz linda, você conquista o povo. Você faz, você promete, você cumpre. Eles não.
0: Meu Deus do céu, você é linda, minha filha. Mas aí, ó.
3: O André quer dar conversa.
0: Mas você acha, ó, é difícil, imagina. Uma campanha é difícil.
3: É difícil.
0: Uma eleição é difícil. Outra coisa, é você fazer uma gestão de uma casa, da sua casa, já é difícil.
3: É complicado.
0: Imagina uma prefeitura, Vini, né? Não é difícil também, não é fácil não, Vini. Mas, ó, pode ter certeza que eu vou guardar no meu coração, viu, minha amiga Cida? Na sua mensagem aqui. Obrigado, viu? Obrigado pela confiança e o que você nos deposita todo dia aqui na Rádio Mais. Obrigado, um beijo. O Vini também adorou, viu?
3: Um beijo. É. E vamos lá.
0: Vamos lá, Vini. Vamos embora. Vou te embora aqui. Vou voltar amanhã. Amanhã eu tô de volta, viu? Pra trazer mais amanhã da Mais aí pra você. Vini, bom dia pra você. Você
3: obrigado,
0: começa
3: cedo,
0: tá entrando.
3: Tô começando às 7.
0: 7 da manhã.
3: Novos projetos por aí, né?
0: Ah, é? 7 da manhã?
3: Isso.
0: Às 8. É que o Vini tá fazendo um teste de manhã.
3: É.
0: Ele faz programa de manhã.
3: Programas pilotos.
0: Isso, programa de manhã ele faz de manhã. Isso. Tá fazendo piloto de manhã, das 7 às 9, é isso, Vini?
3: Isso aí.
0: Se entrar na graça do povo, fica. Se não, vai embora.
3: Vamos ver. Então manda mensagem.
0: Aí, eu entro das 9 ao meio-dia. Eu também. Isso. Tô fazendo piloto faz 2 anos já.
3: Aí, eu acho que o povo gostou.
0: Aí o Vini vem da meio-dia até as 3 da tarde.
3: Isso.
0: Depois vem o Kaique, é isso.
3: Aí vem o Kaique.
0: E o Vini vai fazer de manhã, tarde e o programa à noite.
3: Oxi.
0: Só que o Vini atende ali na curvinha do UPA ali, ó. Ele atende na esquininha do UPA.
3: Não, você tá de brincadeira.
0: Aí é outro tipo de programa.
3: Você tá de brincadeira.
0: É outro tipo de programa.
3: Não, não é possível.
4: Potência.
3: Isso porque o programa é patrocinado ainda. Passa toda, a abertura passa ali. Tem o Borges.
4: CY1822.
0: Mas vamos.
4: 190.
0: Vamos rir.
3: De Deus.
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Alô. E alô, alô mais! E é comigo seu amigo Vindo, agora é mês de 27, nessa quarta-feira, quartou na Rádio Mais, que delícia! Tem sorteio pra você concorrer na Mais FM, WhatsApp liberado 34272325. Vindo, tem notícia, tem notícia pra você, informação dos famosos, ah, tem fofoca, produção, corre aí, pega a fofoca! Tem do esporte, tem Coringão, tem São Paulo, olha, tem Palmeiras, tem Santos, tem tudo de bom pra você. Na tarde da Mais, Alô Mais, é comigo, seu amigo Vini. Agora é BG 27, rapaz, falei rápido hoje, né? E na sequência tá chegando muito sucesso pra você começar muito bem essa tarde gostosa. Ah, eu quero mandar um sucesso, produção. Manda um sucesso, Vini, eu posso pedir um sucesso também, claro? Pode pedir a sua música, manda o seu alusão. 34272325, eu vou começar muito bem com sucesso na Mais. Grupo Chocolate e o Turma do Pagode, Alô Virgínia!

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Rádio Mais, meio de 49, tem notícia pra você, informação sobre cinema, olha que legal, hein? O clássico Top Gun, Asas Indomáveis, está de volta às telonas. O filme que lançou Tom Cruise ao estrelato retorna aos cinemas em comemoração aos 40 anos de lançamento. E tem mais, a partir desta quinta, olha só, em Top Gun, Maverick também volta a ser exibido. A franquia ainda já tem o terceiro filme confirmado. Opa, vai ter o terceiro Top Gun. Rapaz, vai ser um filmaço, e ter certeza, os dois já são filmaços. Imagina o terceiro, rapaz, é coisa boa. Grande, o Tom Cruise também não envelhece. Será que o Tom Cruise toma que ele não envelhece? Impressionante. Alguém tem a receita? Você tem a receita em casa? Aí no trabalho? O que que o Tom Cruise toma pra não envelhecer? Que impressionante. O cara não envelhece por nada. Olha, falar do peixe, o Santos voltou a atrasar salários do elenco e também deve 2 meses de direitos de imagem aos jogadores. Rapaz, eu falei isso ontem, mas a manchete é a mesma. Só que tem algo diferente. A diretoria tenta regularizar parte dos pagamentos antes da decisão contra o Coritiba nesta quarta-feira pela Copa do Brasil. O clube vive dificuldades no fluxo de caixa e a dívida total já se aproxima de R$1 bilhão. Rapaz, é grana, hein? Eita, nós, R$1 bilhão que o Santos deve. Tá tentando fazer de tudo pra pagar a galera. Pagar o Neymar é uma bala, né, rapaz? Quase não ganha nada o Neymar no Santos. Ave Maria. Olha, pro jogo de hoje contra o Coritiba, lá em Coritiba, né? O Santos empatou 2x2 com o Coxa. Agora vai tentar ganhar, né? Vai tentar passar de fase. Deixa eu ver aqui bonitinho pra não errar, né? Acho que vai ser aqui em Santos, produção. Fala pra mim. Ah, não. É, lá em Coritiba mesmo. Coritiba contra o Peixe. Lá em Coritiba, pela Copa do Brasil. E na sequência tem mais sucesso. Vou deixar pra mandar aquele beijão. Opa! Alô, Isa! Alô, Sandrinha! O meu amigão Daniel já mandou aulas. Eu participe! Tá rolando pra você quentinhas de ouro pra receber quando vini? Na quinta-feira. Ganha hoje, retira ou recebe em casa na quinta-feira, tá bom? Tá beleza? O WhatsApp é liberado. 3427-2325. E na sequência é o Tiaguinho com o musicão Delirante. Vai!

0: Pode Mais, Medi 54, curtiu Rio Negro e Solimões, Luan Pereira, Cowboy Chora.
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2: Rio Negro e Solimões,
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0: Rádio Mais, agora faltando 3 para 1. Ótima tarde para você, excelente quarta-feira. Fria, né? O friozinho tá aí, o solzinho tá ali, quietinho, bonitinho, e tá aí. Deixa eu mandar aquele beijo, aquele abraço. Oi, minha amiga, alô, Sandrinha, boa tarde, tudo bem? Alô, alô, Sandrinha, tudo beleza por aí? Tá no Belas Artes, tá trabalhando. Um beijão, Sandra. E a Isa, ah, rapaz, a Isa é sagrada, mandou uma alusão, hein? Oi, Isa, tudo bom? Boa tarde.
1: Boa tarde, Vini. Bom trabalho. Obrigado. Se puder, toca uma música do Titãs.
0: Opa, Titãs, vou procurar, minha linda. Ó, se eu não encontrar, pode ser outra, Isa. Manda aqui no zap, até mais. Um beijo, Isa. Deixa eu ver isso aí, pessoal do Guaraú, sempre na sintonia da mais. Um beijo. Ia falar sincronia, falei sintonia. Toninha. Eita, Vini, ó a cachola doida aí. Alô, Dani, boa tarde, Vini, que frio, rapaz, tá frio, né? Uma tarde abençoada pra você, meu amigo, me coloca nas promoções, toca Catinguelê e Nara, opa, não canta, Vini, pelo amor de Deus, tá bom demais, valeu, Daniel. Todo o pessoal da Belas Artes em peso na programação mais gostosa do rádio. Tamo junto, Dani, aquele abraço. E vamos que vamos. Olha, falando em Belas Artes, a nossa amiga Jurema. Oi, Jurema, tem um recado especial, deixa eu ver.
2: Oi, Vini, boa tarde.
0: Boa tarde.
2: Deus abençoe você e sua família. Ô, Vini, tô passando pra pedir pra você mandar um abraço bem grande pro meu filho, que ele vai lutar dia 17 no Charme de Itanhaém, lá no Yacht Club. Tem o convite, ingressos à venda.
0: Show de bola,
2: né? É só procurar pelo Orion, que todos conhecem ele.
0: Grande Orion.
2: E quero também deixar um recado assim pra ele: perdendo ou ganhando, ele vai ser sempre um vencedor dentro dos nossos corações, na nossa família.
0: Você
2: que amamos muito ele. Beijo, meu amigo. Quero ouvir a música Criança Pequena. Tá na mais, tá bom demais.
0: Tá bom demais. Um beijo, Jurema. Um beijão, minha linda. E tem umas rolas.
2: Vai ter várias outros lutadores também, né, lutando neste dia. E o que importa é competir, né? A gente tá fazendo atividade física, isso é muito importante. Bora, bora,
0: minha linda. Uhul, bora, Jurema. A minha torcida é por quem? É pelo Orion. Bora, Orion! Pra cima, rapaz. Ele vai, ó, vai dar cada... É cada muquetada. Cada lapada. Bora, Orion. É a luta. Pedro Teodoro e Orion Nascimento, dia 17, lá no Yacht Club. Garanta já o ingresso. Fala com a Jurema. Fala com o nosso amigão Orion. Boa luta, Orion. Tudo de bom. E o que vale é o esporte, né? O que vale é estar bem, estar feliz. Bora que bora, Orion. Muita sorte pra você, meu amigão. Vai dar tudo certo. Boa luta. Um beijão, minha linda. Dia 17 tá chegando e falta só 4 dias, rapaz. Expectativa da luta. Um beijão, Jurema. Um beijo pra você e toda a família. Aquele abração, minha linda. Deus abençoe. Na sequência, fechote, coração e cadeado.

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9: Rádio Mais de volta, agora 1:10. Tá sensacional. Gustavo Lima, Alex Fonso, Vagabundo!

0: Rádio Mais, 1h14, tá ligadinho na Mais FM, tá mandando um alusão. Então manda ver, Vini, rapaz. Olha, não sou vagabundo não, hein? É só música. Olá pra você, meu amigo e minha amiga, que merece o melhor. O melhor em que, Vini? É sensacional, é? 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Alô, Mari. Alô, Marcelão. Alô, Marcelinho. Alô, Matheus. Alô, Gabi. Um beijão pra vocês, ótima quarta-feira e bom trabalho. Tá frio? Mas vamos trabalhar, 1h15. Na sequência tem mais alusão, não, mas tem. Deixa eu mandar aquele beijo, mandar aquele abraço especial pra quem, Vini? Deixa eu ver aqui no zap, tá mais? Ah, já mandei alusão pra Jurema. Agora meu amigo Diego. Alô, Diego, tudo beleza por aí?
1: Boa, boa, boa, boa tarde, Vini. Aqui é o Diego aqui do Subratão 2 aí. Desejando uma ótima quarta-feira a todos aí. Toca aí um Jorge Matheus aí pra dar uma animadinha. Ué, aqui, que tá ruim hoje, hein? Trabalhar no frio. Ô, papai, tá frio demais. Quer nascer rico, pelo menos uma vez na semana. Brincando. E manda um abraço aí pro Menamotos aí. E me põe nos sorteios aí do dia aí. Mais FM, mais músicas boas, mais diversão, mais informação, mais prêmios, é só na Mais FM.
0: É só na Mais, meu amigo. Obrigado pelo carinho com a rádio sempre. Valeu, Diegão. Bora se esquentar, Diego, rapaz, nesse frio, ó. É cobertinha, é cobertinha, moletom, ó, e casaco, né, Diegão? Tamo junto, aquele abraço, meu amigão. Valeu demais pelo carinho de sempre. 1h16, já vou deixar o sucesso pra ele, do Jorge Matheus. E nessa coisa tem mais alô. Ô, meu amigão Paulo, Paulo, manda de manhã, manda tarde. Eu só não mando à noite, que ainda não tá ao vivo à noite, hein? Rapaz, mas é parceiraço da rádio. Alô, Paulão.
2: Ô, meu amigo Billy, grande corintiano, Billy.
0: Billy Tequila.
2: Vamos começar a tarde aí, né?
0: Vamos lá.
2: Um abraço aí para minha amiga Ligiane, a Lídia, Valéria,
0: a Sandrinha.
2: Alô, Sandrinha.

0: Regina lá do Satete, para a Silvana ali do Marama, para a Carla ali do Marama, para a Camelinha ali do Laranjeira e para Andréia do Pantanal.
1: Alô, Andréia.
0: Quem fala aqui é o Paulão do Belas Artes. Toca pra nós aí o Belo. Minha rádio é mais. E vai, Corinthians.
1: E vai, Corinthians. Sim.
0: Tamo junto, Bilê.
1: Tamo junto, misturado. Aquele beijão pra Lídia. Lídia também. Com certeza tá ouvindo a Mais FM. Um beijo, Lídia. Um beijo pra Andréia também, que faz um tempinho que não manda uma alusão. Um beijo, Andréia. Um beijo a todo o pessoal. Os amigos do Paulão. Aquele abraço. E vai, Corinthians. Falei em Corinthians. Já tem, já sabe, né? E vai, Corinthians. 1:18. Manda mais alô, Vini. Manda uma alusão pra quem? Pra Ivanessa. Oi, Vini. Tudo bem? Toca o sertanejo. Vê qual é aquelas promoções. Ô, minha linda, pode deixar, viu? Um beijo, Vanessa. Vai tocar um sertanejo bem bonito pra você, com certeza. Um beijão, minha amiga. Quem que tá mandando uma alusão? Tá falando, Vini, por favor, coloca no ar. Por favor, por favor. Ô, meu amigo. Ô, gente, my love.
2: Ô, Andrézão, vou falar bem calmo pra você entender, os ouvintes entender e eu entender também. E quando eu falo rápido, nem eu me entendo eu mesmo, entendeu? Fala muito rápido, fala enrolado. Se você está escutando o rádio e você falou uma coisa que está pesquisando e vendo, que você escutou tipo de rádio, está escutando várias emissoras.
1: Diversas emissoras.
2: E tem várias que tem estúdios, até na capital de São Paulo, estúdio chique.
1: Ah, milionário, né?
2: Com grande potência e qualidade, né? E a Rádio Mais é simples e se torna em primeiro lugar. Isso aí, André, se chama amor. Para quem entende, eu nunca fui em aparência, desde jovem. Eu vou ver a realidade, não pelas aparências. Entendeu?
1: Claro.
2: Isso aí, só tipo, resumindo o que eu quero falar. Se a Rádio Mais é em primeiro lugar, graças a, lógico, a Deus primeiramente, os ouvintes, que somos nós, e a qualidade dos locutores que estão aí, tá bom? Isso aí é um tipo de homenagem e falar a realidade que acontece na vida. Porque tem muitas pessoas que vai por aparência. Nunca vai por aparência. Vai pela realidade da vida.
1: Falou. Bem, falou bonito, meu amigão. Grande Fidelis, obrigado pelo carinho. A Rádio Mais é graças a Deus, com certeza, em primeiro lugar. Graças a você, meu amigão Fidelis, que tem um carinho enorme com a rádio, tá sempre participando. Olha, rapaz, desde que era outro nome ainda, era outra rádio, o Fidelis já participava. E a gente teve um prazer enorme de poder conhecer o Fidelis pessoalmente. Ele visitou a Rádio Mais, a gente tirou foto, a gente conversou, mandou um papo em dia e foi muito bacana. Fidelis, muito obrigado, viu? Deus te abençoe, eu vou guardar essas mensagens no meu coração sempre, tá bom, meu amigão? Aquele abraço e a Rádio Mais é sucesso hoje, graças a vocês sempre. Um grande beijo a toda a família. Valeu, Fidelis. Na sequência, rapaz, já falei muito, hein? Diego Vitor Hugo, criança pequena. 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

0: Rádio Mais, curtiu o Jorge Mateus cantando a bomba. Agora 1h37, deixa eu falar pra você. Fofoca dos famosos. A mãe de Graciane Barbosa, a mamãe da Graciane, criticou a Viviane Araújo nas redes sociais, após a atriz dizer que ficou desconfortável em beijar o cantor Belo durante cenas da novela Três Graças. Ledir Jacobina comentou: olha, se aceitou o papel, já sabia. Então deixa de palhaçada. Vixe Maria, a declaração repercutiu e movimentou a web dessa terça-feira. Rapaz, olha, a mamãe da Graciane tá brava, hein? Comentou: olha, se aceitou o papel, já sabia. Então deixa de palhaçada. Vixe Maria, a declaração repercutiu e movimentou a web dessa terça-feira. Rapaz, olha, a mamãe da Graciane tá brava, hein? A Ledir falou o quê? Eu já sabia, então deixa de palhaçada. A Viviane é brava, viu? Cuidado! Olha, falar pra você do Palmeiras. O Palmeiras terá novos problemas para o jogo desta quarta-feira contra o Jacuipense pela Copa do Brasil. O técnico Abel Ferreira não poderá contar com o Bruno Fuchs, lesionado na coxa. Além da de Andrés Pereira e Vitor Roque, que seguem fora. Com vantagem de 3-0 no confronto, o Verdão deve entrar em campo com o time misto, buscando vaga nas oitavas de final. Rapaz, eu sou o Palmeiras, deixa o molecada jogar. Olha, se tiver que perder para Jacuipense, deixa que perca, não tem problema não. Tem brasileiro no Libertadores, ó, joga, põe o sub-20 para jogar, põe. Foi nada. Ah, o Bel Ferreira, ó, o cara é um crânio demais. Dale Verdão, será que o Palmeiras passa, né? Pô, 3-0 contra o Jacuipense. Jogo de volta agora, começa 0-0, mas começa com 3-0 na lambada do Jacuipense. Se empatar, é Palmeiras. Olha, 1h38 da mais aqui, nessa tarde gostosa. Deixa eu mandar aquele beijo, aquele abraço. Opa! Alô, Nelsinho! Fala, Nelsinho, tudo beleza?
1: Boa tarde, meu amigo Vini! Boa tarde! Aê! Quarta-feira! Eita, tem esse solzinho gostoso, mas no sol tá quente, mas hoje tirou, tá, saiu do sol, lá vem aquele friozinho gelado, né, meu amigo? Mas faz parte, né? É o que Deus nos dá, temos que agradecer todos os dias. Amém, por essas maravilhas que temos, né? Passando para desejar aquela tarde abençoada a você, meu amigo, muita paz, muita luz, muita saúde a você e sua família. Amém. A todos os ouvintes da Rádio Mais, um grande abraço e uma quarta-feira abençoada. Opa. E meus amigos do bar, é proibido entrar bêbado, só sair, um grande abraço e abre uma tumbaína para eles aí.
0: Amém. Tá?
1: E me coloque em todas as promoções, é pode Nelson deixar. Da Praia dos Sonhos.
0: Aquele abraço, Nelson, lá na Praia dos Sonhos. Ó a tumbaína aí, geladinha. Nesse frio, tem a tumbaína quente também, que eu não tomo. Aquele abraço, meu amigão Nelson. Eu vou na tumbaína, tumbaína geladinha. Aquele suquinho. Ó, se eu falar suquinho, o André amanhã me lasca, né? Ai, meu Deus do céu. Aquele abraço, meu amigão Nelson. Tamo junto sempre. Agora é 1h40, manda mais uma alusão especial no Zap da Mais. Fala o Zap, Vini. Oi, Jennifer. A Jennifer do Guapuré. Boa tarde. Gostaria de participar dos sorteios da Mais. Um beijo, Jennifer, lá no Caporal. Beijão, minha linda. Beijo no seu coração, tá concorrendo. Oi, Marina. Eu quero. Boa tarde, minha amiga Marina. Beijo no seu coração. Tá concorrendo aos prêmios da Mais também, com certeza. Um beijo, Marina. Boa tarde, Vini. Quero participar do sorteio. Beijos. Na sombra, tá frio. Tá friozinho na sombra, né, Fabiana? Bora pro sol e bora ouvir Rádio Mais. Um beijo, Fabiana. Aquele abraço no seu coração, minha linda. Meu amigo Vagnão. Boa tarde, meu amigo Vini. Deus abençoe sua quarta-feira. Toca uma música do Só Pra Contrariar, SPC, me coloca no sorteio. Só demais, sempre mais. Forte abraço. Um forte abraço, Vagnão. Tamo junto, meu amigo. Sempre na sintonia da Mais. Desde cedo, o Vagnão é... Começa a trabalhar e já deixa a rádio ligada lá. E sim, Vagnão, tamo junto, meu amigão. Na sequência, tá chegando, ele pediu o SPC. Rapaz, é o próximo pedido, né? SPC, então, eu vou mandar aqui ali. Ah, é aquela lá, linda demais. Só pra contrariar. Ah, saudade, essa música é linda. Então põe aí, produção. Põe aí, por gentileza. Você virou saudade, essa música é linda. Bora!

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0: Rádio Mais, é só sucesso pra você, tá na Mais, tá show de bola. 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Aquele abraço, eu vou tomar água, rapaz. Olha, põe a tubaína aí, produção, que eu vou tomar água, meu filho, pelo amor de Deus. Eu vou tomar água, rapaz do céu. Eita, nós, eu fui inventar de fazer de manhã. A voz aí, deixa eu mandar, tem que me preparar, né, Vitor? Tudo tem que ter um preparo. Deixa eu mandar um beijo pra quem? Deixa eu ver aqui no Zap da Mais. Já mandei um beijão pra Marina. Oi, Marina. Oi, Elaine. Boa tarde, minha linda. Ela ficou feliz, viu? Gostou? Curtiu o Stories? Então, mais um beijo, Elaine. Ali do bairro do Uarama. Um beijão, Elaine. Tamo junto. Também a Domingas. Oi, Domingas.
1: Boa tarde, Vim. Pra você e pra todos nós. E eu gostaria de escutar uma música do Belo e participar das promoções. E é sempre a Mais FM, a mais ouvida de Tanhaém.
0: Muito obrigado, minha linda. Um beijo, Domingas. Aquele abraço ao pessoal do Uarama. Sempre na Mais, um beijo, minha linda, tudo de bom. Olha, 2 horas e 1 minuto, deixa eu mandar mais uma alusão no Zap da Mais, deixa eu ver quem tá com a gente. Alô, alô, quem fala? Oi, Fátima!
2: Boa tarde, Vini. Ai, que sol maravilhoso, né?
0: Tá uma delícia.
2: Bora, né? Lá. Ô! Oh,
0: diga!
2: Toca uma da Legião Urbana.
0: Opa, vou procurar aqui o
2: sucesso. Bora lá. Boa tarde a todos.
0: Ótima tarde, Fátima, um beijo, minha linda, Deus abençoe sempre. O solzinho tá gostoso, né? Na sombra tá aquele frio danado, mas no sol tava delícia. Um beijo, Fátima. Mais uma alusão pra quem, Vini? Deixa eu ver. Alô, alô, quem fala?
3: Boa tarde, Vini. Boa tarde, amigos da Mais FM. Aliás, Vini, ô coroinha, ô casca de bala. Que mais, Vini? Que mais tem de apelido aí, Vini?
0: Tá bom,
3: vice-prefeito.
0: Por aí tá bom.
3: Vini, eu perguntei pro André de manhã. Puta. E queria saber sua opinião. O que você acha da luta entre Zé Renato e Diguinho?
0: Meu Deus.
3: Do domingo do Challenger Muay Thai que vai ter no IAD. O que você acha aí? Tá melhor que

0: Corinthians, hein? Um grande abraço, menino. Ela vai estar bom demais.
1: Olha, Adriano, uma coisa eu digo, vai ser muita emoção, cara. Pode ter certeza absoluta que vai ser uma emoção enorme.
2: Ô, potência!
1: Ah, meu Deus, se for verdade isso, não, né? Olha, eu tô relutante ainda. Tá difícil não acreditar. Será que é verdade mesmo? Olha, o vice contra o Diguinho, o Zé Renato vai brigar contra o Diguinho. Brigar é maneira de falar, né? Vamos lutar. Vamos praticar um esporte, um Muay Thai, rapaz. Fica em casa de boa. Meu Deus do céu, olha. Ah, Vitor, você tá falando o quê? Tá falando o quê? É maneira de falar, né? Vamos lutar. Vamos praticar um esporte, um Muay Thai, rapaz. Fica em casa de boa. Meu Deus do céu, olha. Ah, Vitor, você tá falando o quê? Tá falando que eles já são mais velhos de idade? Que isso, pelo amor de Deus, eles estão na flor de idade com certeza, mas não. Mas, meu filho, deixa pro Orion, deixa pra molecada jovem, rapaz. Que vai querer inventar? Não é possível, cara. Não pode ser. Deixa pro Orion, deixa pra molecada nova, rapaz. Porque tomar uma moquetada no Muay Thai, eu não assisto muito, mas já vi alguns uns trechos assim de luta, rapaz. Se você tomar uma moquetada bem bonita na carinha. Rapaz, quanto mais velho, mais difícil demora pra recuperar, né? Fala a verdade. Meu Deus do céu, eu tô parecendo o André Luiz. Toda hora a verdade. Aquele abraço, Adriano. Tamo junto, meu amigão. Nasceu com ele. Vai ficar bravo comigo, hein? Nossa senhora, deixa eu tocar o sucesso. Legião Urbana será na Mais FM.

0: episódio mais Israel e Rodolfo. 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

Rádio Mais de volta, agora são 2h15. Marília Mendonça, Murilo Huff, temporada renovada.

0: Rádio Mais, 2h18, curtiu Marília Mendonça, Murilo Rufi, temporada renovada. E tem notícia, a apresentadora Ana Clara Lima, aquela ex-BBB, sabe, a loirinha? Olha, virou assunto nas redes, após... Não é nem loira, né, Vini? Rapaz, eu acho que ela tá ruiva, né? Mas, enfim, Ana Clara Lima, da Globo, virou assunto nas redes após criticar a aparência de turistas durante uma viagem em Mykonos, na Grécia. Ao lado de Ceci Ribeiro, ela comentou sobre frequentadores de um restaurante e de ser visto muita gente feia por metro quadrado. A fala repercutiu mal e dividiu opiniões entre os internautas. Meu Deus do céu, como é que ela posta um negócio desse? Olha, muita gente feia por metro quadrado. Isso na Grécia, não é, não, nem, não é nem no Brasil, é na Grécia. Rapaz do céu, isso que ela não me viu ainda? Acordando de manhã, 6h30 da manhã? Ela vai ver o que a gente fez por metro quadrado. Ela vai ver. Rapaz, tá criticando a Grécia. Meu Deus do céu, imagina aqui no Brasil. Ana Clara Lima, viu, rapaz? Vai ser cancelada. Olha, fala pra você do São Paulo. O tricolor deve ir a campo, olha, com quem tem de melhor para o duelo decisivo contra o Juventude nesta quarta-feira pela Copa do Brasil. Mesmo pressionado, o técnico Roger Machado pretende repetir a base titular do clássico contra o Corinthians. Com a vitória por 1-0 no jogo de ida, o tricolor joga por um empate para avançar às oitavas de final. O tricolor tá com, né? Pode jogar por empate, ganhou o primeiro jogo por 1-0. E dale tricolor! Dale São Paulo na Mais FM. Deixa eu mandar aquele beijo, aquele abraço, 12h20. Rola o zap da Mais, abaixa a trilha, Vini, pelo amor de Deus. E manda um beijo pra quem? Opa, meu amigo Diegão. Alô, Diegão. Ele tá mandando um alusão especial. Quer concorrer aos prêmios? O Dogão é daqui a pouquinho, viu? Daqui a pouquinho, o Dogão com o Kaique Pereira. Aquele abraço, Diego. Vini, manda um abração pro Mena Motos. Também pro Edinho da Serralheria. Alô, Edinho. O Edinho ficou feliz demais, né? Ganhou esse dias um prêmio especial da Quentinhas de Ouro. E daqui a pouquinho tem mais. Daqui a pouquinho tem Quentinhas de Ouro na Mais FM. Boa tarde, Vini. Uma ótima tarde. Me coloca nas promoções. Oi, Lê. Um beijo, Letícia, do América, tá concorrendo, viu, minha linda? Um beijão pra você, Deus abençoe. Boa tarde, Vini, André e todos da Rádio Mais. Olha, acabei de passar lá na Praça Narciso de Andrade, lá do centro. Está ficando os preparativos para a Festa do Divino. Começa nessa sexta-feira. O palco já montado. Agora estou montando a área da quermesse. Aí falou comigo. A área da quermesse, rapaz, aí é gostoso, hein? Quermesse é uma delícia. Queremos ver todos os ouvintes da Rádio Mais FM. Forte abraço, Douglas. Obrigado pelo carinho. Opa, aí sim, hein? Tá quase tudo montado, hein? Aquela quermesse gostosa. É na Festa do Divino. Tá chegando. Sexta-feira já começa. Valeu, Douglas. Tudo de bom, meu amigão. Alô, alô, quem fala? Alô, Genilton. Fala, Genilton.
1: Alô, meu parceiro Kaique, casquinha de bala. Boa tarde, passando aqui para gerar aquela tarde mais maravilhosa na Rádio Mais. Tá bom demais. É bom demais. Tamo junto. Chama no grau. Chama no divino. Bota pra torar, menino. Tamo junto e misturado. Chama
0: na Festa do Divino. Alô, Genilton, aquele abraço, meu amigão. Bom trabalho ali no Corumbá. Temos nosso amigo Edson do Morama. Se o Edson não mandar um alô, alguma coisa não está certo. Algo de errado não está certo se o Edson não mandar um alô. Fala, meu amigão.
2: Boa tarde, Vini. Aqui é o Edson Morama, passando pra desejar uma ótima tarde de trabalho.
0: Amém. Obrigado.
2: Pra todos aí da Mais FM. Quero participar das promoções e se der, toca uma música do Zé Ramalho. Um abraço, meu amigo.
0: Show de bola,
2: hein? Fica com Deus.
0: Amém, meu amiguinho. Pediu sucesso com o Zé Ramalho. Vou mandar junto com o Chitãozinho Chororó. Se der tempo aqui, hein? Aquele abraço, Edson. Tamo junto, meu amiguinho. Também a Jurema. Oi, Jurema. Boa tarde, Ju. Ela mandou mais uma alusão, deixa eu ver.
3: A Rádio Mais tá maravilhosa hoje, só músicas maravilhosas. Estou amando curtir a Rádio Mais agora à tarde, limpando a casa.
0: Obrigado pelo carinho, Jurema. Boa faxina, tá limpando a casa hoje nessa quarta-feira gostosa. Um beijo, Jurema, um beijão pra você. Boa tarde, meu amigo Vini. Olha, tenha uma tarde abençoada pra todos nós. E manda um alô pro Pio, o sobrinho Tárcio, todos os ouvintes. Alô, pai, é o Jorge, alô, Jorjão. E os pais de cana lá no bairro do Tomigoli, ó. Rapaz, e dá-lhe cana, hein? Dá-lhe cana. Aquele abraço, Jorgão, Pio, Tércio, Manuel, tamo junto. Na sequência é o Belo, pura adrenalina.
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3: Rádio Mais, é show de bola, 2h41, tá curtindo sucesso, tá curtindo música boa, deixa eu mandar aquele beijo. Ah, tem a notícia? Então passa a notícia, Vini. Deixa eu ver aqui bonitinho, passa a notícia pra você, nessa tarde gostosa da Rádio Mais, esquentou agora, né? Ô, coisa boa, falar pra você da Gretchen, a cantora Gretchen, revelou que uma micropigmentação feita no couro cabeludo acabou complicando o tratamento contra a alopecia androgenética. A cantora contou que agora prefere usar próteses capilares e assumir o cabelo mais curto. Nas redes sociais, ela disse que quer mostrar a realidade do problema e incentivar outras mulheres a enfrentarem a situação sem vergonha. Porque, olha pessoal, eu tenho familiares, né, que já passaram por essa situação, tiveram essa doença, né? Isso mexe muito com a vaidade da pessoa, tanto a mulher quanto o homem. Então a gente tem que dar muita força para essa pessoa, tem que cuidar dela, tem que ajudar ela, né? Tem que fazer de tudo para que ela volte à autoestima que ela tinha antes, né, de sofrer essa doença. E eu tenho certeza absoluta que você vai cuidar do seu amigo ou sua amiga, né, que infelizmente acaba tendo essa doença. E melhoras também para a grande cantora Gretchen, na Gretchen. E olha só, falar para você do Ministério Público do Coringão, hein, rapaz, que isso? O MP, famoso Ministério Público, abriu investigação para apurar uma suposta contratação.

0: Ação irregular de uma empresa de segurança pelo Corinthians. Segundo as denúncias, o clube teria pago cerca de R$676 mil para uma empresa ligada ao funcionário e sem autorização da Polícia Federal para atuar na área. Rapaz, vixe Maria, hein? A diretoria afirma que a contratação foi emergencial após invasões do Parque São Jorge. Ah, entendi. Mas mesmo assim tem que falar com a polícia. Ê, Corinthians, faltando 17 minutinhos para as 3 da tarde. Deixa eu mandar uma alusão especial para você que está na sintonia da mais. Alô, alô. Oi, minha amiga. E a Cida. Oi, Cida. Tudo bom? Tudo beleza por aí?
1: Boa tarde, Vi. É a segunda vez que eu falo contigo, Vi. É verdade. E aí, como que tá, meu
0: Tô
1: amor?
0: Tô bem. Melhor agora.
1: Vocês falam muito, muito, muito bem.
0: Tô bem.
1: A rádio de
0: Deus.
1: Vocês está em sucesso em todos os lugares aqui de Itanhaém.
0: Oxe, obrigado. Você até agradeceu.
1: Então, eu quero uma música do Gustavo Lima, legal. Retrovisor.
0: Essa música é linda.
1: Não sei se nesses horários seu pode oferecer, pode pedir música.
0: Claro, pode.
1: Eu tô acostumada lá com o André Luiz. Nossa, André Luiz, quero ver você acordar cedo agora, Vini, com esse frio que tá, muito, muito frio.
0: Tá frio demais, minha linda, mano. Tô acordando, viu, Andrezão, não pode reclamar mais. É 6:30 da manhã, eu tô aqui na rádio. Um beijo, Cida, Deus abençoe, minha linda, pode pedir, viu, fica à vontade. Eu não sei se hoje vai dar tempo de mandar o sucesso, mas durante a semana você pode pedir a música, com certeza. Um beijo, minha linda, boa tarde, Vini, quero ouvir Marília Mendonça, Eu Sei de Cor. Marisa Gomes, um beijo, Marisa. Aquele beijão, minha linda. Tudo de bom sempre. Um beijo, Marisa. Ah, mandar um beijão pra quem também? Pra a nossa amiga. Oi, minha linda. Alô, alô, quem tá na sintonia? É a Bárbara. Alô, Bárbara, tudo beleza?
2: Boa tarde, aquele boa tarde da Bárbara Show. Venho aqui com todo amor e carinho. Eu, uma artista da cidade de Itanhaém, Bárbara Show, humilde que dobre só doando amor. Vim aqui desejar a todos e a todas pela Rádio Mas
0: Manda ver.
2: FM. Desejar a todos uma bela música do José Camargo e Luciana, a todos fãs, seguidores, a todos locutores, né? E eu, Bárbara Show, não poderia estar fora dessa Rádio Mais FM Itanhaém.
0: Jamais, velho, não pode ficar de fora não da Rádio Mais. Bárbara, um beijão pra você, Deus te abençoe sempre. Ótima quarta-feira, minha amiga. E sempre mandando um alôzão, obrigado pelo carinho. Manda alô, Vini, pra quem? Deixa eu ver aqui, rola o zap ainda mais. Vini, também de manhã faz programa? Ô, Vini, levantar cedo, ui, com esse frio, coragem. Ô, minha linda, graças a Deus a rádio vem pertinho. A rádio é pertinho de casa, né? Eu só não posso vir de pijama na rádio. O André falou, Vini, só não vem de pijama. Por enquanto. Tô brincando. Um beijo, Sandra. E amanhã tem de novo, com certeza. Alô, alô, boa tarde, meus amigos. Me põe no sorteio. Opa, com certeza, Ricardo. Aquele abraço, pessoal do Magalhães, sempre na sintonia da mais. Do meu Jorjão. Alô, Jorge. Lá vem bomba. Quando o Jorjão mandar, é bomba, é bomba.
3: Ah, boa tarde, Vini Coruinha.
0: Sabia.
3: Manda um alô aí pro Léo, pro Tássio. Minha rádio é mais. E se der, toca aí Zé Ramalho pra nós aí.
0: Ô, meu amigo, tá com sorte, hein? Já tava aqui na agulha o Zé Ramalho com o Chitãozinho Chororó. Valeu, Jorjão. Deus abençoe sempre. Também nosso amigo Edilson. Alô, Edilson.
4: Boa tarde, Vini. Tudo bem?
0: Tudo jóia.
4: Muito frio por aí.
0: Tá frio, né?
4: Aqui de manhã tava muito frio, hein? Mas agora não, agora tá bom.
0: Agora que esquentou.
4: Mas diz que vai chegar um frio forte aí, né?
0: Ave Maria.
4: Eu gosto do frio, hein? É muito bom. Só vim pra me ganhar dinheiro na praia, sabe? Não vou trabalhar. Tô parado, agora só na temporada. Fique com Deus, você e todos os ouvintes. Se puder tocar aí, Raça Negra, qualquer música da hora.
0: Raça Negra é maravilhoso.
4: Que você conhece aí, ó. Eu agradeço. É nóis, Vini.
0: É nóis.
4: Rádio Mais, a melhor rádio que existe. É a melhor.
0: Sim.
4: Rádio Mais FM.
0: Valeu, Edilson. Edilson, grande santista, Edilson. Aquele abraço, meu amigão. Olha, ouvinte assíduo da Mais. Faz tempo que eu ouvi a Rádio Mais. Muito obrigado, grande Edilson. Lá da Chácara Cibratel. Também a minha amiga Inês. Oi.
5: Boa tarde, Vini. Inês do Corumbá.
0: Alô, Inês.
5: Toca aí um pagodinho pra nós.
0: Ah, você vai dar tempo aí mesmo de tocar um pagode. Um beijo, minha linda. Eu vou aproveitar já fazer o sorteio, né? Pra dar tempo. Um beijo Inês ali do Corumbá. Chegou a hora do sorteio. O sorteio da Márcia FM valendo o que, Vini? Valendo pra você, aquela quentinha Juro Deliciosa, pra retirada ou combinar a entrega, né? Legal demais, na quinta-feira. Então bora, Vini. Escuta aí. Parabéns, parabéns, não é possível. Ó, o cabra mandou só pra poder ganhar o prêmio. Ah, apareceu pra levar pra casa. Parabéns, parabéns, Edilson, da Chácara Cibratel. Parabéns, Edilson! Edilson Rocha. Alô, alô, Edilson. Final telefone 276. Parabéns, meu amigão, você ganhou. Ganhou a quentinha de ouro. Parabéns. É pra amanhã, viu? Quinta-feira. Aquele abraço, meu amigão. Tamo junto, grande Edilson Rocha. E na sequência tá chegando pra você curtir na Mais FM. Sucesso com Chitãozinho Chororó. E Zé Ramalho, claro. Sinônimos.
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1: Tá demais, é sucesso com ela, Marília, a rainha da sofrência. Ô, saudade da Marília. Olha, deixa eu aqui rapidinho mandar um áudio da Vivi. Alô, Vivi, aos 45.
2: Oi, Vini, boa tarde a todos os ouvintes da Rádio Mais. Viviane do Cibratel. Toca pra gente aí, Zeneto. Cristiano. Oi, Balde. Ou. Boa tarde a todos.
1: Essa música é show de bola, pode pedir na sequência, viu? Pode pedir que o Kaique vai mandar pra você. Um beijo, minha linda, manda mais um alôzão pro Kaique. Alô, boa tarde, quem fala, tudo certinho. Alô, Jefferson, Brook Maia. Alô, grande Brook. No Mato Grosso, Sapezal, Mato Grosso. Rapaz, tá longe, hein? Escutando a programação, um abraço a todos. E alô, Jefferson Locutor. Alô, Jefinho, tá na sintonia também. Grande Jefferson, rapaz, DDD 65. Rapaz, longe, hein? Kaique Pereira, boa tarde, meu amigo, rapaz, você já foi pra... Você conhece
3: muito
1: o
3: bem.
1: DDD65?
3: Conheço. O Jefferson tá lá, tá viajando?
1: Não, é o Jefferson Brook, é o xará do Jefinho.
3: Pensei que era o Jefferson Santos aí, nosso parceiro, amigo aí. Boa tarde, Vini, chegando.
1: Boa tarde,
3: aqui,
1: Kaique.
3: Quarta-feira, hein, dia 13 já de maio, por aqui. Daqui a pouquinho, edição Balança Litoral. Bom, o tempo tá ameno aí, a temperatura tá boa,
1: tá,
3: né? Eu coloquei uma blusa, mas já tô com calor aqui, mas...
1: aqui
3: você
1: tá quente.
3: Você tem que se prevenir, né, Vini? Uma hora tá calor, outra hora frio, garoa, enfim, mas tá bom o clima, eu gostei aí. Então daqui a pouquinho aquecendo aí as turbinas do seu rádio com a edição Balança Litoral de hoje, nessa quarta-feira dia 13, valeu,
1: Vini?
3: Bom descanso pra você. É, hoje tem dogão pra galera aí, dogão mais refrigerante. Agradecendo o carinho você que vai participar aí até as 5 da tarde, valeu, Vini?
1: Valeu, Kaique, olha o tempo hoje, graças a Deus, tá equilibrado. Eu tô ficando por aqui, valeu, fui, na sequência tem premiação gostosa demais pra você, participe, WhatsApp liberado, um beijão. Tchau, tchau. 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
3: E já por aqui chegando 3:08. Quarta-feira, dia 13 de maio, por aqui, edição Balança Litoral de hoje. Até às 5 da tarde com a sua participação 3427-2325. Ótima tarde pra você, meu amigo. Você em casa, no trabalho, no lazer, no veículo, no aplicativo, enfim, aonde quer que você se encontre, juntos aí, trazendo a melhor programação com a sua participação, 3427-2325, é o WhatsApp pra você mandar o seu recado, o seu alô, grava aquele áudio, Kaique, quarta-feira, quarto, vamos trazer sucesso, a informação pra você, prestação de serviço, a utilidade pública, a mais completa emissora, a sua queridinha de todas as horas, Mais FM, você estiver aí com ele, Vini, o alô, Mais FM, por aqui, edição Balança Litoral, começando muito bem com Technotronic e com Rocking Over the Beach aqui pra você. Na sequência tem Pixote Nem de Graça. Bon Jovi chega na sequência com Miracle. Boa tarde, tá na Mais. Aumente o volume do seu rádio porque aqui, olha, os clássicos, flashback rolando tudo por aqui.

0: muito mais. Você viajando no tempo aí, saudades aí, Super Flash aí com Bon Jovi, Miracle. Passou por aqui também Pichote, Nem de Graça, Rocking Over the Beat com Technotronic, começando muito bem a nossa quarta-feira animada pra cima. Alô, você que tá em casa, você que tá no trabalho, bom trabalho. Deixa eu mandar um alô especial, um abraço aí pra galera da loja de um real no Belas Artes. Dê uma passadinha lá. Ô, Bruno, pessoal todo aí trabalhando aí, viu? A galera do BA, loja de um real. Tá aí, curtindo a programação, a toda a clientela aí também, viu? São exatamente 3h22 por aqui na programação. 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A número 1, trazendo sucesso aí, Kaique, vamos falar com uma galerinha que tá participando já pelo 3427-2325. Ah, eu vou falar aqui com essa galera já. Boa tarde, meus queridos. Eu falo meus queridos, eu lembro do cara lá falar meu querido. Não sou seu querido, não. Meu amigo, não, também não sou seu amigo, não. Então, obrigado, meu amigo. Deus abençoe você, tenha uma ótima tarde. Que Deus o abençoe. Ah, vamos lá, Kaique, participando aí a Marisa do Magalhães. Kaique, eu quero ver sucesso aí com Marília Mendonça, Estrelinha. Tá bom, a gente vai tocar aí, viu, Marisa? Boa tarde aí pra você, pelo carinho e a sua participação. Ana Prado, do Belas Artes. Kaique Pereira, uma tarde abençoada, meu querido. E a todos os seus ouvintes. Toca aí, Kaique, Péricles e Ana Castela. Eu não tenho essa música que você me pediu, mas eu vou tocar uma do Péricles com Marvila, tá bom? Canção de despedida. Ah, e outra participação aqui. Quem é, Kaique? Ah, ele, Adilson Rocha. Esse aqui é o Adilson Rocha. Kaique, vamos falar com ele? Vamos bater um papo com o Adilson. Ele sempre tem, fala como é que tá a temperatura, trabalha aí externo, né? Ele que trabalha aí, eu não sei se ainda tá trabalhando com vendas de sorvetes. E a galera sempre acompanhando a nossa programação. Quero dar o meu boa tarde para você, viu? Você que tá chegando agora, seja bem-vindo, sempre bem-vindo aí. Ah, fala com a gente aí, meu amigo Adilson Rocha. Tudo bem? Como é que você tá?
1: Boa tarde, Kaique.
0: Opa!
1: E aí, muito frio, meu colega?
0: Agora deu uma melhorada.
1: Aqui de manhã tava friozinho, viu? Agora à tarde deu uma esquentadinha até boa.
0: Legal.
1: Deus que abençoe você e todos os ouvintes.
0: Amém.
1: E coloca na promoção aí, por favor.
0: Opa,
1: fica com Deus.
0: Tá concorrendo.
1: Se puder tocar Raça Negra aí, eu agradeço.
0: Opa, vamos tocar sim, viu? Vamos tocar. Tem mais participação aqui. Rafael do Jardim América, boa tarde, Kaique. Uma ótima tarde para vocês. Me coloca na promoção, tá concorrendo aí, viu? Tem mais participações aqui. A Letícia Paula do Jardim América, fala com a gente aí.
2: Boa tarde, Kaique.
0: Tudo bem?
2: Coloca nas promoções, minha rádio é mais.
0: Sempre mais. Tá aí, vamos falar agora com quem, Kaique? Fabiana Salles do Suarão. E aí?
3: E aí, que boa tarde, tudo bem?
0: Tudo
3: bem?
0: Lindo.
3: Eita, que tarde geladinha, né? Esquentou
0: tá mesmo,
3: tá. E agora esfriou.
0: É verdade. Mas nós estamos aquecendo aí as turbinas do seu rádio no aplicativo, qualquer que seja aí o aparelho que você está acompanhando a gente, notebook. Seja bem-vinda, viu? Sempre, Fabiana.
3: Um ótimo programa aí para você, um bom final de tarde.
0: Obrigado.
3: Né? E também passando para agradecer que eu fui a ganhadora da caixinha Bluetooth.
0: Ei,
3: DSC,
0: ela ganhou!
3: De sexta-feira.
0: Foi no dia da
3: fui lá pegar na segunda, fui lá atendida pelo Diego, pelos meninos lá.
0: Ah.
3: Muito bem, por sinal.
0: Foi dia das mães, né?
3: Só que eu não consegui mandar mensagem nem ontem, nem segunda. Tô mandando hoje.
0: Ah,
3: correria,
0: que legal,
3: né?
0: Que legal.
3: No dia a dia.
0: Valeu.
3: Mas bora que bora. Eu já tô aqui ligadinha no Balança Litoral.
0: Eita.
3: Já ouvi o André Luiz de manhã, o Vini agora à tarde.
0: E
3: agora estamos aí balançando o litoral aí.
0: Vamos lá.
3: Beleza, Caí?
0: Bora lá, bora
3: um
0: que bora.
3: Um beijo pro meu esposo Douglas, pra minha filha Vitória e pra todos os ouvintes.
0: Beleza.
3: Tá na mais, tá mão demais. Valeu, obrigado.
0: Obrigado você, Fabiana Civella, ganhou o Dia das Mães, um mimo aí da DSCEL, assistência técnica. A Isa do Guaraú, como é que você tá, Isa? Fala com a gente aí.
4: Boa tarde, Kaique, bom trabalho,
0: obrigado,
4: que bom
0: querida.
4: Ter você em nossa companhia todas as tardes.
0: Obrigado, viu?
4: Se puder, toque Take My Heart com Jack James, um
0: Opa.
4: Abraço, tudo de bom, Isa do Guaraú.
0: Valeu, Isa, uma ótima tarde pra você, obrigado pelo carinho. Vamos fazer o seguinte, tem aqui Amor da Despedida com Barões da Pisadinha, Fernando Sorocaba. Meu amigo Zé Antônio tá lá no Jardim Leonor Mongaguá. Kaique, não dá pra mim participar sempre, manda esse alô pra minha esposa, todos os ouvintes aí, mais FM. E na sequência tem Marvila e Pericles, Canção da Despedida. Tá aí a indicação, a galera liga, participa, pede, ouve o sucesso aqui. 3h27, boa tarde, tá na mais, tá bom demais.

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0: volta! Ei, Kaique, 3h42, boa tarde pra você. Que bacana, em quarta-feira já deu uma mudada aí, né? No clima, deu uma melhorada, pelo menos aqui nos estúdios deu uma melhorada. Ah, eu acredito que por aí é onde você se encontra também. Acabou aquele frio, de manhã tava aquele friozinho, hein? Pois é, eu não sou muito chegado no frio, eu gosto mais do calor, né? Eu gosto mais do calor, você fica mais à vontade, dá uns mergulhos aqui, outra ali. O frio é bom, mas que seja passageiro, por pouco tempo aí. Quero agradecer o carinho você que está em casa. O frio é bom para sopas, né? Bebidas quentes, como caldos verdes. Tá aí, né? Aquela sopinha deliciosa com legumes. Eu gosto de uma sopa com legumes e, claro, a frango xadrez também é deliciosa, sabe? Uma sopa com franguinho ali, picadinho, delícia, viu? Qualquer que seja sopas, encorpada, aquela sopa bem suculenta. Ah, deu até fome agora, viu? Deixa eu mandar um alô especialmente pra você que tá ligadinho, participando 3427-2325. Vamos falar com essa galera aí que tá ligadinho. Ei, que bacana, hein? Deixa eu mandar um alô especial aí. Deixa eu ver aqui. Diego do Umarama. Tudo bem, Diego? Uma ótima tarde pra você, meu querido. Fala com a gente aí.
1: Boa tarde. Quartou, hein?
0: Quartou.
1: E põe essa promoção aí do Dogão aí.
0: Opa,
1: tá bom. Toca o musical aí pra nós dar uma animada aqui.
0: Beleza.
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1: Valeu, Diego do Marão, trabalhando animado aí, que é que anima mais ainda. Deixa eu ver, tá longe, que é o Bruno, o quê? Deixa eu ver aqui o nome dele, Bruno. Ah, tá, não, é Jefferson Brook Maia, tá aí, tá no Mato Grosso. Boa tarde, Kaique, tudo bem? Opa, ótima tarde pra você, meu querido. Pra você aí, uma ótima tarde. Carla, do Moarama, tudo bem, Carla? Fala com a gente aí.
2: Boa tarde, Kaique. Boa tarde a todos os ouvintes da Rádio Mais. Que é a Carla do Bazar, Carla e Tereza do Moarama. Queria pedir uma música, um pagodinho. Queria participar do sorteio. Minha casa é a Rádio Mais.
1: Ei, Carla, tá participando, viu? Paulão, corintiano, feliz da vida. Fala com a gente aí, Paulão.
3: Ô, meu amigo Kaique Pereira, o homem do passinho. Kaique Pereira, hoje eu vou mandar uma música aí. Uma música aí de Chitãozinho Xororó. Para os colaboradores da Igreja Nossa Senhora da Conceição. Que de sábado começa a festa do Divino. E vai ter a noite da soca lá. Vou mandar essa música aí para Dona Isa do Guaraú. Para Simone ali do... da CESP, para a Dona Conceição ali do Guaraú e para todos os colaboradores lá da festa, que vai ter a noite da soca no sábado. Estaremos juntos lá. Beleza. Ele fala que é o Paulão do Belas Artes, minha rádio é mais. Vai, Corinthians! Tamo junto, Kaique Pereira.
1: É o corintiano feliz da vida. Valeu, Paulão! Valeu você aí, meu querido. Uma ótima tarde para você, dado o recado aí. Dito isso, agora vamos falar com quem? Com o Jorge, do bairro Tupi. Tudo bem, Jorge?
4: Boa tarde, Kaique. Manda um alô aí pro Nel, pro Tassi e mais sempre mais. Opa. E se der, toca aí um Raul pra nós aí.
1: Um Raul Seixas. Opa, legal. Nelson da Praia do Sonho, o animadíssimo Nelson da Praia do Sonho, com aquela energia positiva pra cima. Olha que derruba qualquer show de tristeza, sabe, de mau humor. Aqui com essa alegria do Nelson, você cura tudo, viu? Olha só.
5: Boa tarde, meu amigo Kaique. Boa tarde,
1: Nelson.
5: Tudo uma bem? Uma quarta-feira abençoada pra você, uma tarde maravilhosa. Tá frio, mas tá gostoso, né?
1: Tá bom.
5: Graças a Deus. Mais um dia vencido, meu amigo. Passando pra dizer uma tarde abençoada a você, muita paz, muita luz, muita saúde.
1: Amém.
5: A você e sua família. Todo mundo tarde, mais um grande abraço. Os meus amigos do Bar é proibido entrar mesmo e só sair. Um grande abraço. E a todos os ouvintes da Rádio Mais. E me coloquem todas as promoções. É Nelson da Praia do Sonho.
1: Valeu, Nelson da Praia. Tô falando, a energia dele é pra cima, né? Alegria contagiante. Isso tira qualquer tristeza, né? Você que tá aí derrubado, olha só a energia do Nelson, viu? Valeu, viu, Nelson? Bom trabalho aí pra você. Irã, tudo bem, Irã? Fala com a gente aí.
6: Boa tarde, Kaique.
1: Ah, isso é o Diogo.
6: Aqui é o Diogo.
1: Oi.
6: Vereador de Balracha.
7: Aqui é mais.
1: Tá aí, Dioguinho. Vê se aí é querido, viu? Ele tem o quê? 4 anos, é isso? Mas olha, já participa também da Mais FM, das promoções. Tem mais áudio aqui?
8: Borracha, aqui é... Dá um feedback pra nós aí, Kaique.
1: Opa, Irã, tudo bem, Irã?
8: Bom trabalho, boa tarde.
1: Beleza, bom trabalho pra você aí, meu querido. Vamos tocar assim um flashback aí pra essa galera toda aí, viu? Deixa eu ver aqui quem é que eu vou falar, deixa eu ver aqui.
9: Mete marcha, que eu não sei o nome desse trem, não.
1: É.
9: Que a esposa gosta, então a gente tem que lhe agradar.
1: É.
9: Fala, Kaique, boa tarde. Toca aquela do Bruno Max pra mim, que é aquela que eu não sei o nome, é o Diego Jardim Coronel.
1: Ah, valeu, Diego.
9: Presta essa música pra Thaís, pro Matheus Ferretti, que tá aqui almoçando.
1: Beleza, meu querido, vamos tocar assim. Aqui você tá na Mais FM, chegando por aqui, o Cidade Negra, Firmamento, tá aí meu amigo Japa na adega aí, Ponte do Pedro. Curtindo a programação em alto e bom som, tá aí a Tatiana, que disse que agora vai fazer uns caldo verde, final de semana, sopa, etc, etc e tal. Faz jus ao frio, né? Deixa eu ver também o Diego 13 aí no Ferro Velho da Mônica, tá o Mike, a Cida, deixa eu ver, o Kaique, meu xará. Kaique, eu não tenho essa música que você me pediu, viu? Mas eu vou tocar um pagodinho pra você aí, tá? Oferecendo aí também pra Musa. Tudo bem, Musa? Em alto e bom som, curtindo lá no galpão, trabalhando. A Maria, a família toda aí da Maria, o baixinho, o esposo também na programação. A Inha e família, né? A mãe do Ricardo, o ligeiro, o liso. Liso, como diz o meu amigo Boi. Ricardo é liso demais, Kaique. Acabou a sociedade, Boi? Não, Kaique, o Ricardo é liso demais. Nas frações aí, nas somas, né? Sempre sobram uns centavos a mais pro Ricardo, né, boy? Aí não dá. Ah, tá aí. Sucesso por aqui, Cidade Negra, Firmamento. Na sequência tem aí Simone Mendes, Erro Gostoso, James Blunt. Ô, Isa, você me pediu aquela música lá, eu não tenho, mas eu vou tocar uma bem romântica aqui que você vai gostar, que é essa aqui do James Blunt, You Are Beautiful. Você vai amar essa música aqui. Eu vou oferecer também pra Tati, que tá aí curtindo a nossa programação, que gosta de flashback. Valeu, Tati, um abraço, seja sempre muito bem-vinda aí à Frequência da Mais FM, a número 1. Tá aí chegando Cidade Negra.

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muito mais. Sucesso 4 horas e 1 minuto por aqui, Bruno Mars, com 10 e meia like, aí a indicação do Diego. Muito mais sucesso por aqui na programação. Ah, onde quer que você se encontre, aumente o volume do seu rádio. Edição Balança Litoral com a sua participação. Boa tarde. Volto depois do intervalo, hein?

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0: 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Com o meu amigo João de Vó. Ei, já toma um cafezinho ali na quitanda ali, não? No, digamos ali na lanchonete ali do meu amigo Mengele. Mengele, boa tarde aí pra você, meu amigo. Qualquer dia eu passo aí pra tomar um cafezinho, viu? Grande amigão aí. Faz aniversário mesmo dia que eu, né, Mengele? Pois é. Quanto tempo, né, cara? 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Vamos falar com essa galera aqui que tá participando, 3427-2325. Ah, o Jorge do bairro do Tupi. Tudo bem, Jorge? Fala com a gente aí.
1: Boa tarde, Kaique.
0: Tudo bem, meu amigo?
1: Manda um alô aí pro Nel, pro Tassi e mais sempre mais.
0: Opa,
1: e se der, toca aí um Raul pra nós aí.
0: Raul Seixas, vamos tocar o Raul Seixas aí. Cláudio da CESP, tudo bem, meu querido?
2: E aí, Kaique Pereira, boa tudo tarde, bem? Meu irmão. Na música Zé Ramalho pra nós aí, aqui é o Caminho da Sesc. Chama, aí, minha chama. 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Ei, sempre mais.
0: Grandes nomes aí da MPB. Ah, tá na mais, tá bom demais. Pablo, fala comigo aí, Pablo, e com toda essa galera que tá ouvindo aí a Mais FM.
3: Boa tarde, Kaique. Tudo bom, meu locutor querido?
0: E aí, querido?
3: Passando aqui pra desejar uma ótima quarta-feira. Uma ótima quarta-feira, meu irmão.
0: Beleza.
3: Deus abençoe o seu trabalho e a todos os ouvintes que estão nos escutando.
0: Amém, querido.
3: Por favor, me coloca nas promoções aí, Kaique.
0: Tá concorrendo.
3: Aqui
0: tá
3: é Pablo, da Manubela, Rações e Acessórios.
0: Beleza.
3: Deus abençoe, irmão. Tamo junto.
0: Tamo junto, Pablo.
3: Ah, toca uma música também do Legião Urbana, por favor.
0: Legião Urbana.
3: Pode ser Pais e Filhos?
0: Opa, boa pedida. A gente vai tocar sim. 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Um abraço para toda essa galera. 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Tem aquelas mantinhas para você ter um cuidado aí com carinho do seu pet, viu? Aos meus amo, eu deixo do lado, lá dentro no sofá, fico assistindo televisão e cada um tem a sua mantinha. Aquece aí, melhora o seu amigo fiel, seja o seu pet aí, olha, o cão, o gato, o que você ama, o seu petinho, ele merece, né, o conforto. Muita gente fala, ah, o pet

Brechó, Túlio Milionário, Casca de Bala de Paulo e Paulino, aí especialmente aí com a participação da Marília Mendonça, Estrelinha Marisa do Jardim Magalhães, Tente Outra Vez, Raul Seixas, com a indicação dessa galera aí, olha. Ah, obrigado aí, o Wagner Mena também, o Jorge do Tupi, vai ouvir aqui na íntegra, só sucesso aqui na Mais FM, hein? Você participa também, daqui a pouquinho eu tenho o sorteio do Dogão Mais Refrigerante.

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4h29 por aqui, a melhor programação pra você curtir na íntegra. Você que tá aí acompanhando, meu boa tarde. Olha só, e a Polícia Federal, olha só, no site da CNN, empresário confirma a Polícia Federal que pagou aí influenciadores para defender o banqueiro que se encontra preso hoje por caro, viu? Pois é. Thiago Miranda,

0: prestou depoimento em inquérito que investiga ataques ao Banco Central. E por aí continua, viu? A Polícia Federal colheu nesta última terça-feira depoimentos aí na investigação sobre a contratação de influenciadores digitais para ataques no Banco Central. A defesa do Master de Daniel Vorcaro. Pois é, continua aí também o empresário Thiago Miranda, da agência MIT, foi integrado na sede da Polícia Federal como suspeito de realizar aí as contratações e coordenar o projeto DV, que em referência às siglas iniciais é de Daniel Vorcaro. Tá aí, sucesso pra você continuar na programação. Quero mandar um alô especial pra você que tá no sítio, fazenda, chácaras, enfim, a galera que tá longe ouvindo o Kaique aí, lá na chácara em Mongaguá, meu amigo Zé Antônio, Jardim Leonor. Tem a participação do Daniel do Belas Artes. Kaique, se der, toca aí o sucesso do Amado Batista, especialmente aí pra Fran, beleza? A gente vai tentar tocar aí, valeu? Sandra do Belas Artes aos 45 segundos do tempo gravando áudio. Tem o Fábio Muniz aí. Tudo bem, Fábio? Manda um alô aí pra gente aí, campeão.
1: Boa tarde, Kaique, beleza?
0: Boa
1: Kaique,
0: tarde. Oi.
1: Desejando aí um ótimo trabalho, uma
0: Obrigado.
1: Boa quarta.
0: Valeu.
1: Né, um excelente final de tarde.
0: Obrigado.
1: Para todos os ouvintes da Mais FM, aqui Fábio Muniz, seu amigo. E eu queria ouvir hoje um som diferente, um som das antigas mesmo,
0: lá,
1: que só os verdadeiros vão saber.
0: É.
1: Espero que você tenha aí, tá? É Navio Negreiro, Consciência Humana. Toca aí pra galera aí do 74, 75, 76 e marcha. Valeu?
0: Valeu.
1: Boa tarde, Kaique. Um abraço, meu irmão. Um abraço. Tá na mais.
0: Valeu.
1: Tá bom demais.
0: Fábio. Olha, essa eu vou ficar te devendo, mas vou tocar um sucesso que você gosta, eu tenho certeza. Tá aí de DJ 1, Senhor Tempo Bom. Meu amigo Irã também lá da borracharia pra toda a galera aí, os quarentões, cinquentões e os sessentões aí. Que confere o sucesso do Super Flashback, tá oferecendo especialmente para a esposa Márcia e o netinho Diogo. Beijo, Diogo. Diogo fala tão bonitinho que o Kaique, ele me vê. Kaique, vou tomar um cafezinho na avó qualquer dia pra gente bater um papo, tá bom, Diogo? Comer um lanche aí, tá bom? Daqui a pouquinho eu vou ouvir o áudio da Sandra, porque às vezes eu coloco o áudio da Sandra, não sei se é no PV ou é pra colocar ao vivo. Então já mandou agora, daqui a pouquinho eu vou ouvir o seu áudio aí, tá bom, Sandra? Márcio Pupo, fala com a gente aí, Márcio. Fala aí, campeão.
2: E aí, Kaique, beleza? Boa tarde. Aqui é o Márcio Pupo, pescador azulejista.
0: Eita!
2: Tô aqui no azulejo aqui.
0: É.
2: Manda uma música pra nós aí.
0: Legal.
2: Tá aí o Silvio Pupo. Manda pro Tatê, pro Tício, pra todo mundo aí.
0: Valeu, Márcio.
2: Tamo junto, Kaique.
0: Bom trabalho aí pra essa galera toda aí. Sucesso por aqui vai rolar. Senhor Tempo Bom, tá aí de DJ 1. Legião Urbana, Pais e Filhos, a indicação do Pablo aí, a galera da Mano Bela trabalhando. Você tá na mais, tá bom demais.
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0: Legal. Voltamos já.
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0: só, 12 minutos aí, 12 minutos pro término do programa, agradecendo o carinho, essa galera toda. Oh, que bacana, hein? Mas tem as últimas participações aí, você que ligou, que tá concorrendo aí ao Dogão Mais Refrigerante. Porém, antes, os sucessos que vai rolar por aqui, Raça Negra, Mesma Aliança aí, a participação da Carla, também meu amigo Daniel do Belas Artes, oferecendo aí também pra Fran. Não vai dar pra tocar aquele amado agora, viu, Daniel? Vou oferecer aí, Raça Negra com Jorge Matheus, da Mesma Aliança. Valeu pra Fran, um abraço, obrigado pelo carinho. Paulão, corintiano feliz da vida, com a participação aí, olha, pra toda a galera que ele ofereceu aí. Chitãozinho Chororó com Marília Mendonça, página de amigos. Também vai rolar por aqui sucesso Zé Ramalho, Cláudio da CESP e também as últimas participações aí. A galera que ligou aí, o Américo Gomes está concorrendo ao Dogão, o Eduardo também da Nova Itaim está concorrendo, você que está mandando aí, a Sandra do Belas Artes também mandou um áudio aqui aos 45 do segundo tempo. Sandra, tudo bem? Obrigado pelo carinho sempre aí participando da nossa programação. A Sandra está mandando um alô especial para toda essa galera aí, tem mais participação aí. Quero agradecer o carinho, viu? Você que ligou, que participou, que mandou aquele alô. E final de tarde, quarta-feira, né, Kaique? Vamos ouvir então aí a Sandra participando. Tudo bem, Sandra?
1: Manda uma música pra mim, Kaique. Qualquer uma aí tá ótimo.
0: Então
1: muito
0: tá
1: obrigada.
0: Bom. Vai o Chitãozinho Chororó, a página de amigos com a participação Marília Mendonça. Valeu? Vamos pro sorteio. E aí, deixa eu ver quem é que vai levar esse delicioso Dogão Mais Refrigerante. Vamos lá, bora lá, bora lá, bora lá. Girando a roleta. Girando a roleta. É o Dogão Mais Refrigerante. Parou. Final do telefone, final do telefone. 7986, 7986. Faz uma busca aí, Kaique. Quem é esse ganhador ou ganhadora? É um ganhador, Jorge do bairro Tupi. Parabéns, Jorge! O Jorge vai saborear esse delicioso Dogão Mais Refrigerante. Manda aí os seus dados, tá bom, Jorge? Nome completo e CPF para validar o seu prêmio. Olha, gente, tô indo embora. Um beijo, tá bom? Essa galera aqui curte a programação. Um beijo, Berenice, tá em casa. Um beijão, meu amor. Daqui a pouquinho tô por aí. Sucesso vai rolar por aqui, Raça Negra, Mesma Aliança com o Jorge Matheus, Chitãozinho Chororó, página de amigos com Marília Mendonça, Zé Ramalho, Chão de Giz. Tô indo embora, beijo. Amanhã a gente se fala a partir das 3 da tarde, hein?

0: quero mais palmas, Marília Mendonça.
1: Boa noite, gente, tudo bem?
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2: 5 e 10.

0: 5:29.
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0: 5h53.
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meus irmãos, minhas irmãs, vamos agradecer ao nosso Deus, vamos agradecer ao nosso Pai e vamos confiar em seu amor, apresentando a ele as nossas conquistas, as nossas preocupações e as nossas alegrias pelas mãos maternas da Virgem Maria. O anjo do Senhor anunciou a Maria e ela concebeu do Espírito Santo. Ave Maria, cheia de graça, o Senhor é convosco. Bendita sois vós entre as mulheres, bendito é o fruto do vosso ventre, Jesus. Santa Maria, Mãe de Deus, rogai por nós, pecadores, agora e na hora da nossa morte. Amém. Eis aqui a serva do Senhor, faça-se em mim segundo a vossa palavra. Ave Maria, cheia de graça, o Senhor é convosco, bendita sois vós entre as mulheres, bendito é o fruto do vosso ventre, Jesus. Santa Maria, Mãe de Deus, rogai por nós, pecadores, agora e na hora da nossa morte. Amém. E o Verbo Divino se fez carne e habitou entre nós. Ave Maria, cheia de graça, o Senhor é convosco. Bendita sois vós entre as mulheres, bendito é o fruto do vosso ventre, Jesus. Santa Maria, Mãe de Deus, rogai por nós, pecadores, agora e na hora da nossa morte. Amém. Rogai por nós, Santa Mãe de Deus, para que sejamos dignos das promessas de Cristo. Oremos. Infundi, Senhor, em nossos corações a vossa graça, para que, conhecendo pela anunciação do anjo a encarnação de Jesus, vosso Filho, cheguemos por sua paixão e cruz à glória da ressurreição. Pelo mesmo Cristo, Senhor nosso. Amém. Glória ao Pai, ao Filho e ao Espírito Santo, como era no princípio, agora e sempre. Amém. E pela intercessão de Nossa Senhora da Conceição, nossa mãe, nossa rainha, nossa padroeira, a bênção de Deus Todo-Poderoso, Pai, Filho e Espírito Santo, desça sobre todos vós, vossos familiares e convosco permaneça sempre.

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0: 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É show. 6:32.
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4: 6:39.
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0: 7:32.
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2: 7:37.

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2: 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Fala comigo.

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1: 8 e 1.
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0: 8:30.
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0: 8:58.
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0: está no ar a Voz do Brasil. As notícias do governo federal que movimentaram o país no dia de hoje.
1: Olá, boa noite.
2: Boa noite para você que nos acompanha em todo o país.
1: Quarta-feira, 13 de maio de 2026.
2: E vamos ao destaque do dia. Medida para conter a alta no preço do combustível.
1: O governo do Brasil anuncia subvenção a produtores e importadores de gasolina. Gabriela Noronha.
3: A expectativa é que essa subvenção reduza em até 62 centavos o preço do litro da gasolina ao consumidor após a mistura obrigatória de etanol.
2: E ainda, número de empregos formais no país cresceu 5% no ano passado.
1: São quase 60 milhões de vínculos ativos entre trabalhadores dos setores público e privado. Pablo Mundim.
4: Nos últimos três anos, foram mais de 7 milhões e 800 mil novos vínculos registrados. O resultado confirma a continuidade da expansão do emprego formal no país.
2: Você vai ouvir também, Brasil registra o menor número de homicídios da década para os três primeiros meses do ano.
1: Aumenta também a apreensão de armas e munições.
2: Para falar como o país alcançou esses resultados, vamos conversar ao vivo com o secretário nacional de Segurança Pública, Chico Lucas.
1: Hoje na apresentação da Voz do Brasil, eu, Mariana Jungmann e Nazi Brum.
2: E acompanha a gente ao vivo, acesse radiogov.ebc.com.br ou o canal Gov na sua TV aberta.
1: O governo do Brasil anunciou hoje mais uma medida para conter os impactos da alta dos combustíveis em razão dos conflitos no Oriente Médio.
2: A nova medida